0: recebido informações de que alguns desses jovens têm armas em sua posse e nas suas casas. Peço aos seus comandantes para que falem com eles para que entreguem essas armas. Ter arma em casa pode dar azar. Qualquer dia a pessoa pode sacar dessa arma e, de forma inadvertida, atirar contra alguém. Quem for descoberto nessas circunstâncias será castigado. E aí a sociedade vai dizer que está a ser perseguido. Façam apelo a esses jovens nas paradas militares, nas vossas reuniões nos quartéis, para que entreguem essas armas e pistolas. Nenhum deles tem direito legal de ter arma ou pistola na sua casa.
1: Porque nenhum deles tem legal para usar pistola ou ter arma nessa casa.
2: O presidente de transição da Guiné-Bissau, General Horta, está aqui pela voz do jornalista Mateus Santa Rita. Recordo que as transferências ocorreram depois do presidente do posto, Umaru Sissoko Embalo, ter afirmado que iria regressar à Guiné-Bissau para se candidatar às eleições de 6 de dezembro. Na mesma semana, as autoridades da Guiné emitiram um comunicado onde afirmavam que não estão reunidas as condições para o regresso do presidente do posto, Umaru Sissoko Embalo, ao país. Em São Tomé e Príncipe, o presidente da República, Carlos Vila Nova, vai ouvir os partidos com assento parlamentar. Os próximos dias serão decisivos para a composição e posse dos deputados. A reportagem é de Maximino Carlos.
3: A Constituição determina que o Presidente nomeia o Primeiro-Ministro vindo dos partidos e tendo em conta os resultados eleitorais. O Presidente já se referiu que pretende obter garantias de sustentabilidade parlamentar antes de nomear o novo governo. O MLSTP, de facto, com a confirmação do Tribunal Constitucional, tem 24 deputados e precisa de apoio adicional para alcançar uma maioria de 28. Os 6 deputados do MCI PUM e os 2 do Basta são, portanto, relevantes nas negociações parlamentares. Mas o MLSTP não afasta a hipótese também de negociar com o ADI. Embora o partido sustente que a nomeação de Américo Barros não deverá depender deste acordo, como referiu Cílcio Santos, um dos membros influentes do MLSTP.
4: Vamos ouvir todos os partidos que tiveram um mandato. Vamos conversar com todos, ouvir aquilo que são as perspectivas dos partidos. Como disse na primeira hora, São Tomé e Príncipe em primeiro lugar.
3: Depois da nomeação do primeiro-ministro, o governo terá no máximo 30 dias para apresentar o seu programa da governação à Assembleia Nacional. Até a posse do novo governo, o atual governo permanece em funções apenas com alguns atos necessários à gestão corrente. Maximino Carlos, São Tomé, RFI.
2: Israel assinala hoje 3 anos dos ataques do Hamas no sul do país, que fizeram mais de 1.200 mortos e desencadearam uma ofensiva israelita na faixa de Gaza que já matou mais de 74 mil pessoas. O jornalista Miguel Smansky diz que Benjamin Netanyahu terá ignorado sinais de que o ataque de 7 de outubro estava a ser preparado.
5: Neste momento, temos familiares das vítimas desse atentado, israelitas, cidadãos israelitas, a acusar Netanyahu de não ter protegido os reféns, de ter sabido de antemão dos ataques do Hamas, de nada ter feito. Temos a imprensa israelita a dizer que Netanyahu não só foi informado de antemão, como foi durante muitos anos cúmplice do Hamas, que era indiretamente financiado para evitar sequer que tivessem que negociar uma solução para a Palestina, porque enquanto existia o Hamas, Netanyahu tinha um pretexto para dizer: eles são terroristas, portanto nós não negociamos com terroristas, é por isso que não avançamos com a solução de um Estado palestiniano. Têm sido truques, e os truques vão mais longe, como soubemos agora recentemente, por uma entrevista dada até pelo próprio Galant, ex-ministro da Defesa, procurado por crimes de guerra, que disse que no 7 de outubro foi aplicado o protocolo Aníbal. O protocolo Aníbal é um protocolo do exército israelita que diz que, para evitar que se façam reféns ou que sejam retidos militares israelitas, que se dispara a matar contra palestinianos, aceitando que também serão mortos israelitas. Por isso, não se sabe quantos dos 1.139 mortos na sequência do ataque do Hamas foram de facto assassinados pelo Hamas e quantos é que não foram assassinados por Israel ao abrigo desse protocolo Aníbal assumido pelo próprio ex-ministro da Justiça, Yosef Galant.
2: Jornalista Miguel Smansky, ele que é o convidado de Ligia Anjos nesta quarta-feira em França. O ministro do Interior, Laurent Nunez, anunciou a suspensão do uso de granadas de atordoamento pela polícia durante as manifestações dos alunos do ensino secundário. Carina Branco.
6: Foi em declarações à estação de rádio RTL que o ministro do Interior, Laurent Nunez, afirmou que iria suspender

0: defender a utilização deste tipo de armas no âmbito do movimento dos estudantes do ensino secundário, pelo menos, declarou, até que haja mais clareza sobre os incidentes ocorridos. Entre eles, um estudante de 15 anos na cidade de Lens, no norte do país, que perdeu a mão quando rebentou uma granada disparada pela polícia de intervenção. Um dia depois de mais uma jornada de manifestações em várias cidades e de aulas parcial ou totalmente suspensas, em cerca de 900 das 3.700 escolas secundárias do país, o primeiro-ministro francês Sébastien Lecornu também se vai pronunciar esta quarta-feira à noite. Ontem, perante os deputados, ele acusou o partido La France Insoumise de atear fogo à situação e de provocar o caos no país a poucos meses das eleições presidenciais.
1: Ainda no desporto, Cristiano Ronaldo publicou um comunicado a explicar a polémica que envolveu Jorge Jesus e a seleção nacional. Apesar da polémica, afirmou que está disponível para regressar à seleção e realizar um jogo de despedida. E nós também nos despedimos aqui. É o ponto final neste bloco informativo.
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1: E a segunda parte desta emissão aqui na antena da RFI, em português, quarta-feira, rúbrica Artes. Falamos sobre o livro Terrinhas, de Catarina Gomes, que acaba de ser traduzido para francês. Miguel Zemanski, jornalista e analista em política internacional, é o convidado de Lígia Anjos para falar sobre os 3 anos dos ataques do 7 de outubro em Israel.
3: Convidado. Há 3 anos, a 7 de outubro de 2023, o Hamas atacou Israel, matou cerca de 1.200 pessoas, fez 251 reféns. A resposta militar israelita transformou Gaza numa catástrofe humana. Mais de 74 mil palestinianos foram mortos, segundo as autoridades de saúde palestinianos. E grande parte da população foi deslocada. O cessar-fogo de outubro de 2025 permitiu o regresso dos reféns, mas não trouxe paz. Ataques prosseguem, a reconstrução está bloqueada e a crise humanitária a área mantém-se extrema. Na Cisjordânia crescem a violência de colonos, demolições, deslocações. 3 anos depois, segurança, justiça, autodeterminação continuam sem a solução política credível. Em linha temos Miguel Zemanski, é jornalista, luso-alemão, analista de política internacional. Miguel, começo por lhe perguntar, 3 anos depois do 7 de outubro, como é que devemos falar simultaneamente do crime cometido pelo Hamas e da devastação afligida depois à população de Gaza?
4: Bem, eu acho que em primeiro lugar, nesta data que faz 3 anos dos atentados do Hamas, devemos pensar nas vítimas. Devemos pensar nas 1.139 vítimas que o Hamas fez no seu ataque contra Israel. Devemos pensar nos mais de 200 jornalistas assassinados pelo exército israelita desde então, nas 20 mil crianças mortas pelo exército israelita e no total de mais de 70 mil palestinianos assassinados. Ou seja, as vítimas não podem ser somadas umas contra as outras, nem subtraídas, mas a desproporção é flagrante e a desproporção é o que distingue um atentado terrorista, um massacre de civis, que foram os atentados do Hamas, de um genocídio e de uma subsequente limpeza étnica que se está a verificar na Cisjordânia, na Palestina. As esperanças foram por água abaixo e, para além daquilo que elencou, temos ainda uma guerra no Médio Oriente em curso, depois dos ataques de Israel e dos Estados Unidos contra o Irão, que são uma consequência direta desse fatídico 7 de outubro de 2023. É talvez bom lembrar que Israel vai ter eleições, brevemente, agora em outubro, que o partido de Netanyahu, o Likud, tem a sua origem no Irgun. O Irgun era um movimento terrorista nos anos 40 que matou centenas de civis, árabes, britânicos, crianças, mulheres, civis. Portanto, isto de olhar para os grupamentos terroristas tem sempre uma perspectiva histórica. No momento são movimentos terroristas, assim era classificado o Irgun, deu origem ao partido atual de Netanyahu, era considerado terrorista pelos britânicos, por muitas organizações internacionais, e na retrospectiva histórica, para para os israelitas é um movimento de libertação, tal como na Palestina não se olha para o Hamas como um movimento terrorista.
3: Enquanto a atenção internacional permanece centrada em Gaza, continuam na Cisjordânia a expansão de colonatos, as demolições, a violência de colonos e a fragmentação territorial, ainda existem condições materiais para um Estado palestiniano viável ou a solução de dois Estados tornou-se, sobretudo, uma fórmula diplomática para evitar discutir a realidade política que já existe entre o Mediterrâneo e o Jordão?
4: Bem, ambos os cenários são possíveis e dependem, sobretudo, da comunidade internacional. Porque a comunidade internacional, a começar pela Europa e os Estados Unidos, teriam, se quisessem, os meios necessários para forçar Israel a cumprir a solução de dois Estados. Israel não quer essa solução, claramente, nem o principal partido no governo, nem o principal partido da oposição querem essa solução, mas Israel poderia ser obrigada a cumprir o direito internacional. Bastava que os Estados Unidos e a União Europeia, de facto, quisessem obrigar Israel a cumprir o direito internacional e isso aconteceria de imediato. De maneira que, se não acontece, ficamos pelo credo de boca de países como a França, o Reino Unido, a Irlanda, países que reconhecem, entretanto, a Palestina, incluindo Portugal, ficamos por um credo de boca porque não seguem as ações necessárias para impor essa solução. E Israel, voluntariamente, não o fará. Talvez só voltarmos ao início da conversa, quando falámos no atentado do Hamas. Neste momento, temos familiares das vítimas desse atentado, israelitas, cidadãos israelitas, a acusar Netanyahu de não ter protegido os reféns, de ter sabido de antemão dos ataques do Hamas, de nada ter feito. Temos a imprensa israelita a dizer que Netanyahu não só foi informado de antemão, como foi durante muitos anos cúmplice do Hamas, que era indiretamente financiado para evitar sequer que tivessem que negociar uma solução para a Palestina. Porque enquanto existia o Hamas, Netanyahu tinha um pretexto para dizer: eles são terroristas, portanto nós não negociamos com terroristas, é por isso que não avançamos com a solução de um Estado palestiniano. Têm sido truques, e os truques vão mais longe, como soubemos agora recentemente, por uma entrevista dada até pelo próprio Galant, ex-ministro da Defesa, procurado por crimes de guerra, que disse que no 7 de outubro foi aplicado o protocolo Aníbal. O protocolo Aníbal é um protocolo do exército israelita que diz que, para evitar que se faça reféns ou que sejam retidos militares israelitas, que se dispara a matar contra palestinianos, aceitando que também serão mortos israelitas. Por isso não se sabe quantos dos 1139 mortos na sequência do ataque do Hamas foram de facto assassinados pelo Hamas e quantos é que não foram assassinados por Israel, que percentagem ao abrigo desse protocolo Aníbal assumido pelo próprio ex-ministro da Justiça Yosef Galante.
3: Existe, Miguel, uma ordem política que possa permitir hoje a israelitas e palestinianos de viverem com iguais direitos e segurança? Quem concretamente está a impedir que isso seja possível?
4: Bem, em primeiro lugar, quem o está a impedir é o partido que está no governo em Israel, o Likud, com os partidos que, com quem tem coligação, ministros radicais, extremistas, genocidas, como, assumidamente genocidas, como Bezalel Smotrich, o ministro das Finanças, que também é ministro dos colonatos, e Itamar Ben-Gvir, que é o ministro também que tem estado a proclamar a necessidade de se arranjar uma solução para correr com os palestinianos dos seus territórios, e depois prossegue em Israel para os partidos da oposição que também não querem esta solução. De maneira que internamente em Israel ninguém quer uma solução atualmente de dois Estados, se tirarmos, enfim, os colunistas e jornalistas do Haaretz, que é um jornal israelita com grande projeção internacional, mas que em Israel tem uma faixa de mercado de cerca de 3-4%. De maneira que é uma ínfima minoria dentro de Israel que reconhece os crimes de terrorismo de Estado de Israel e que os denuncia ativamente, mas é uma minoria ínfima dentro de Israel. E enquanto os Estados Unidos apoiarem Israel, e vemos que o estão a fazer com interesses próprios no Irão, as gentes percebem-se a continuação da guerra no Irão, dá lucros fabulosos ao Wall Street e às petrolíferas, portanto, aquilo que começou como um erro continua como um negócio, e enquanto essa for a bússola da geopolítica das grandes potências como os Estados Unidos, pois não há uma solução que se possa prever para a Palestina, a não ser nós na Europa, que temos muita influência sobre Israel, a não ser que nós na Europa façamos pressão. Mas aquilo que observamos é o contrário, é serem declarados como organizações terroristas no Reino Unido, por exemplo, quem quer defender os direitos dos palestinianos. Foram presas centenas e centenas de britânicos ricos porque se manifestaram pela organização Ação Palestina, considerada terrorista, e mais uma vez temos esta classificação, quem é que é terrorista, quem é que quer a liberdade e quem é que luta por direitos humanos das suas populações, sejam elas na Palestina ou no Reino Unido.
3: Uma última questão, Miguel. Criticou publicamente a cobertura mediática deste conflito. O que é que a cobertura europeia do pós 7 de outubro revelou sobre o estado do jornalismo?
4: É uma pergunta que se tornou pessoal para mim, porque eu era correspondente do jornal Welt, que é do maior grupo de imprensa europeu, é do grupo Axel Springer, e Welt é a maior televisão privada na Alemanha. Eu fui durante 10 anos correspondente em Lisboa e demiti-me numa carta que enviei também publicamente a vários jornais na Alemanha por causa do branqueamento sistemático que faziam dos crimes de Israel, e achei que não poderia continuar. Mas isto é só o meu caso pessoal, porque se olharmos para todo este grupo que é dono da televisão da qual eu me demiti, que é o grupo Axel Springer, que é também dono do Político, do jornal Político, o CEO, o presidente deste grupo, disse claramente que os jornalistas que quisessem criticar Israel podiam ir procurar empregos noutras publicações. Ou seja, quando me meti, simplesmente antecipei por alguns meses aquilo que o presidente do grupo Axel Springer veio dizer, foi que não se admite críticas substanciais a Israel. Eu penso que isso diz bastante sobre o jornalismo, tendo em conta que este grupo é o maior grupo de imprensa na União Europeia atualmente. Diz bastante sobre o jornalismo.
3: Miguel Ziemanski, jornalista luso-alemão e analista político internacional, o nosso convidado desta quarta-feira.
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1: E a rubrica Artes com a assinatura de Ligia Anjos.
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3: Publicado em Portugal em 2022, Terrinha chega agora aos leitores franceses com Terre Minuscule, uma tradução de Hélène Mello, pela Chandanha e Lima. Cláudia Mendes Mendes, mulher urbana que julgava ter deixado para trás a aldeia dos pais, herda de um tio-avô imigrado no Brasil, pequenas parcelas de terra que mal consegue localizar, a procura transforma-se numa viagem pela memória. Regressam as batatas trazidas da aldeia, os objetos acumulados pelos pais, a vergonha das origens rurais, os silêncios familiares e uma avó difícil de decifrar. Entre humor, ironia e melancolia surge o segredo de família e uma nova relação com as origens. É também o retrato de um Portugal que, numa geração, trocou a terra pela promessa da modernidade. Catarina Gomes está connosco hoje aqui em estúdio. Viva, Catarina.
5: Olá, bom dia, obrigada.
3: A Catarina Gomes é jornalista, escritora portuguesa, estreou-se com este romance Terrinhas, distinguido pelo prémio Revelação Agostina Bessa Luís e agora traduzido para francês Terre Minuscule. Catarina, começo por perguntar, 4 anos depois da edição portuguesa, Terrinhas torna-se a Terre Minuscule. Há coisas profundamente portuguesas neste livro, como a própria Terrinha, a palavra Terrinha, a vergonha das origens, a ascensão social daquelas batatas que atravessam gerações. Houve coisas que receavas que se perdessem nesta tradução e que descobriste que afinal não era preciso tradução nenhuma?
5: Desde logo a própria palavra Terrinhas. A Hélène Mello, nós falámos muitas duas, ela colocava-me dúvidas e a certa altura ela disse-me, olha, Terrinhas em francês não tem as acepções que tem em português, porque para nós é tanto é aldeia, e este inha, tanto é que pode ser carinhoso como pode ser pejorativo. E também a Terrinha como o pequeno terreno, a porção de terra, e ela disse-me, olha, em francês temos uma coisa ou outra. Qual é que preferes? Enfim, obviamente que a decisão é da tradutora, mas se dependesse de ti, qual é que davas preponderância? Eu diria, tendo que escolher, às pequeninas terrinhas, ou seja, aos terrenos, ou seja, porque este eu quis também que fosse um livro sobre a que relação temos nós com o solo, com os grãos de terra, com os sítios que há uma geração eram a fonte de sustento, de alimento, e hoje, para a protagonista, não são nada senão nomes estranhos de uma folha de papel.
3: Catarina, Terrinhas parece uma palavra afetuosa, como dizias, quase inocente, mas no romance contém também uma certa amargura, também alívio. Há tensão social que cabe dentro deste diminutivo?
5: Acho que sim. Ou seja, é mesmo essa dupla, a certa altura os pais, havia esta batata, como vocês veem na capa, é um elemento muito presente, é um fio condutor do livro. Este trazer das batatas da aldeia, da terrinha, para a cidade, neste caso até os arredores da cidade, tem um lado de honrar, neste caso, a avó, mas também tem um lado... Por exemplo, a Cláudia Mendes, há uma cena em que ela vê o pai transporta as sacas de batatas, tiram-nas do carro e põem-nas no elevador, no seu... prédio novo de subúrbio e há nesse descarregar uma vergonha. Ou seja, há esse lado de afeto, mas também a ideia de esta protagonista, que já nasce na cidade, querer desligar-se desse muito a ideia da terra associada à pobreza. Porque agora há os neorrurais, não é? É muito giro ir para o campo e dar-nos uma casa e fazer a cultura biológica. Mas Portugal era até há muito pouco tempo um país pobre e rural. E a ruralidade não era uma coisa boa. Era uma coisa da qual as pessoas se queriam fugir. Vieram para a França e foram para a cidade. As migrações e as imigrações são fugas da terrinha. Mas é verdade que depois existe esse lado de afeto e de ligação que continua. Eu digo, já disse isso várias vezes, que é, este livro começou com uma imagem, que eu não sei sequer se é minha, se havia na televisão, se alguém me contou, que era as autoestradas ali nos anos 80, 90, cheias de carros com sacos de batatas nos tejadilhos. E eu, para mim aquilo era uma espécie de cordão umbilical entre a aldeia e a cidade.
3: Há uma frase que parece conter quase essa geração, uma geração inteira, que é: o que tinham conseguido da vida estava dentro do nosso apartamento. A cristaleira da mãe, os pequenos eletrodomésticos do pai, a casa impecável, são sinais de ascensão social ou também uma maneira de manter à distância essa memória da pobreza?
5: As duas coisas, ou seja, eu introduzo aí a ideia de que nas aldeias existe uma enorme vigilância social. Toda a gente, ai, o que é que vão pensar de mim? Estes pais, transportando a sua vida para a cidade ou para os arredores da cidade, trazem consigo essa mentalidade. E a Cláudia, querendo-se muito moderna, sendo uma designer de interiores, de alguma forma herda essa preocupação com o que é que os outros vão pensar. Um decorador de interiores é alguém que encena uma casa, diz coisas sobre nós e ela tenta manipular o seu interior para parecer moderna. E os pais faziam isso de alguma forma à sua maneira. Mas este livro tem muito de objetos, com os objetos eu gosto muito de livros com coisas. Mas esta é a geração que faz a transição para o início do consumismo. Começa-se com coisinhas pequeninas, a cristaleira, os bibelozinhos de cristal, da cristaleira, a cortadora de fiambre. A certa altura o pai torna-se obcecado com os pequenos eletrodomésticos. E esse é o início de corte com: agora não é só sobreviver, eu agora tenho direito ao supérfluo. Eu posso comprar coisas inúteis, mesmo que sejam de facto sem grande utilidade. É uma forma de valorização e já de acesso a um poder de compra que eles não tinham quando dependiam da terra, não é? Da avó, a Duzinda, que também é uma figura muito presente.
3: Essa avó que depois não vai poupar também essas críticas a essa vida moderna a que o filho e a nora ascendem, não é? Quando os pais estavam vivos, Cláudia não lhes fazia grandes perguntas. Depois da morte, são os pequenos gestos, os objetos, como falas, que começam a falar. É preciso perder os pais para começarmos verdadeiramente a interrogá-los?
5: Sabes que eu acho que, parece-me que sim. Infelizmente eu acho que muito da vida é desencontro. O meu último livro que escrevi é sobre, chama-se Um Dedo de Borrar Tinta, e é sobre o analfabetismo, o resquício do analfabetismo que ainda existe em Portugal. E as minhas duas avós não sabiam ler. E eu nunca lhes fiz nenhuma pergunta sobre isso. Então tive que ir escrever este livro a fazer as perguntas que não fiz às minhas avós. Nós andamos um bocadinho sempre com timings trocados, e a literatura também serve para isso, não é? Para salvar do esquecimento ou para uma espécie de redenção as perguntas que... Ou seja, esse passado, a partir do momento em que deixas de ter interlocutores para fazer perguntas, tornam-se preciosos tesouros, porque nunca mais, ela, enfim, acho que também posso dizer, perde os pais, uhum. E então este passado é uma coisa muda, é uma coisa que incomoda e a qual ela vai ter que ir à procura e encontrar outras pessoas a quem perguntar sem ser os pais.
3: E esta personagem, Cláudia, vai procurar terras quase desconhecidas dos mapas, ou completamente desconhecidas dos mapas. Acaba por procurar os pais, acaba por procurar uma história e talvez outra maneira de se compreender.
5: Sim, eu acho que acaba por... ou seja, é uma coisa que ela achava que era exterior, assim, que era estrangeira, assim, porque ela era quase como se a aldeia fosse uma espécie de estrangeiro.
3: Quase desnecessária?
5: Sim, desnecessária, aliás, de alguma sobranceria. Há pessoas que me dizem, ah, mas a Cláudia é uma snob, assim, mas ela, enfim, ou vai para lá com alguma indiferença e só quer desembaraçar-se daquilo. Percebe-se ao longo do livro que tem muito mais a ver do que essa questão da ruralidade. Há ali outros traumas que são mais individuais, que não têm apenas a ver com a aldeia. Depois vai enrajar um guia um pouco invulgar, que é um moleiro. Eu acho que nunca disse isto, mas este moleiro existe, ou seja, não é bem este moleiro, mas eu quando eu descobri que existiam moleiros...
3: Ainda existem moleiros?
5: Este senhor agora já... Esta investigação já foi feita há uns anos e eu acho que ele já deve estar reformado. Mas a própria ideia de que a primeira pessoa diz, ah, porquê que não vai falar com o moleiro? Ela parte do pressuposto que o moleiro é um apelido. Nem sequer cabe na... enfim, não lhe cabe na cabeça que a ideia de que um moleiro possa existir, ainda possa haver pessoas que moem. E então ela vai ser guiada por este homem, que além de ser moleiro, também trabalha nas obras. E acaba por ser este homem, do qual ela tem de alguma forma alguma distância, até algum nojo. Eu acho que existe ali um lado também de este homem que está sempre todo sujo e estas pessoas que vivem nesta casa. E depois ela vai descobrir que aquilo tem tudo a ver consigo mesmo e com a sua família, com os seus pais, com a sua herança, com a sua forma de ser, com tudo. A chave para compreender a sua família está ali naqueles pedaços de aquelas nesgas de terreno que para ela não são absolutamente nada, que são só alguma coisa da qual ela se quer desfazer, mas depois percebe que não, que ali que a terra está uma espécie de a chave do enigma.
3: Terra minúscula, terrinhas. Obrigada, Catarina Gomes.
5: Obrigada,
3: por ter estado aqui connosco para apresentar este livro, o primeiro romance, agora traduzido em francês, Terra Minúscula.
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1: E podem ainda acompanhar-nos na nossa página RFI Português. Obrigada pela preferência. Fique bem.

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1: Neide Ribeiro.
0: Na Guiné-Bissau, o presidente de transição, general Hortentá, procedeu a mexidas no governo e na administração pública. António Suca chama regresso ao Ministério do Interior e Ordem Pública, enquanto Juviano Landim assume os destinos do Bissau. Israel assinala esta quarta-feira 3 anos do ataque do Hamas no sul do país, que fizeram mais de 1.200 mortos e desencadearam uma ofensiva israelita na faixa de Gaza, que matou até agora 74.200 pessoas. Estes são os assuntos que vamos desenvolver na realização técnica desta emissão. Está Dusko Sekolic e o jornal começa agora.
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0: Na Guiné-Bissau, o presidente de transição, general Hortentá, procedeu a mexidas no governo. António Suca chama regressa ao Ministério do Interior e Ordem Pública, enquanto Juviano Landim assume os destinos da Câmara Municipal de Bissau. A reportagem é de Moussa Baldé.
2: O presidente de transição, general Hortentá, exonerou o general Mama Sálio Embalo do cargo de ministro do interior e Virgínia Pires Correia das funções de ministra das pescas e economia marítima. Os decretos presidenciais não especificam os motivos das saídas. Para os lugares deixados em aberto foram nomeados António Suca Nchama, que regressa a uma pasta que já tinha ocupado em 2012, na altura também num governo de transição saído de um golpe de Estado, e Fidelis Forbes, que assume a pasta das pescas. Esqueci a economia marítima. Fidelis Forbes era conselheiro do primeiro-ministro Ilide Vieira Té e desempenhou em várias ocasiões o cargo de ministro das Obras Públicas, Construções e Urbanismo. Em paralelo, o Conselho de Ministros avançou com novas nomeações para a administração pública. Edalberto Quino é o novo diretor-geral das Contribuições e Impostos, substituindo Malan Sissé. Lassana Nanko foi confirmado à frente do Centro de Formalização de Empresas e Juviano Landim assume a presidência da Câmara Municipal de Bissau, em substituição de Úmaro Balde, cuja gestão vinha a ser fortemente contestada pelos funcionários municipais devido a alegados atrasos salariais. Nos meios políticos guineenses, fala-se que mais dirigentes da administração pública serão exonerados nos próximos dias, um processo que é considerado como afastamento compulsivo de pessoas próximas ao ex-presidente Úmaro Sissoko Embalo. Moussa Baldé, Bissau, RFI.
0: O presidente de transição da Guiné-Bissau alertou ainda hoje para o perigo que representa a posse de armas de fogo escondidas nas residências de militares. O general Hortentá esclareceu as recentes movimentações de efetivos e rejeitou a ideia de um desmantelamento de milícias do presidente do posto Úmaro Sissoko Embalo, explicando que as transferências de militares para diferentes unidades têm como objetivo garantir a normalização e o enquadramento institucional.
3: São nossos filhos, foram transferidos. Ninguém foi expulso das Forças Armadas. Se fossem mandados para casa, era outra coisa. Foram colocados em diferentes unidades militares. Alguns foram colocados na Polícia de Ordem Pública, outros colocados no SIS, outros colocados na Brigada de Ação Fiscal, outros colocados nas Forças Armadas, outros na Guarda Nacional. Agora é que vão passar a ser militares. Eram chamados de milícias, mas agora passam a ser militares de verdade. Sobre o armamento, tenho recebido informações de que alguns desses jovens têm armas em sua posse e nas suas casas. Peço aos seus comandantes para que falem com eles para que entreguem essas armas. Ter arma em casa pode dar azar. Qualquer dia a pessoa pode sacar dessa arma e, de forma inadvertida, atirar contra alguém. Quem for descoberto nessas circunstâncias será castigado. E aí a sociedade vai dizer que está a ser perseguido. Façam apelo a esses jovens nas paradas militares, nas vossas reuniões nos quartéis, para que entreguem essas armas e pistolas. Nenhum deles tem direito legal de ter arma ou pistola na sua casa.
4: Porque nenhum deles tem direito legal de usar pistola ou ter arma nessa casa.
0: O presidente de transição da Guiné-Bissau, general Hortentá, aqui pela voz do jornalista Mateus Santa Rita. Recordo que as transferências ocorreram depois do presidente do posto, Úmaro Sissoko Embalo, ter afirmado que iria regressar à Guiné-Bissau para se candidatar às eleições de 6 de dezembro. Na mesma semana, as autoridades da Guiné emitiram um comunicado onde afirmavam que não estão reunidas as condições para o regresso do presidente do posto, Úmaro Sissoko Embalo, ao país. Em São Tomé e Príncipe, o presidente da República, Carlos Vila Nova, vai ouvir os partidos com assento parlamentar. Os próximos dias serão decisivos para a composição e posse dos deputados. A reportagem é de Maximino Carlos.
5: A Constituição determina que o Presidente nomeia o Primeiro-Ministro vindo dos partidos e tendo em conta os resultados eleitorais. O Presidente já se referiu que pretende obter garantias de sustentabilidade parlamentar antes de nomear o novo governo. O MLSTP, de facto, com a confirmação do Tribunal Constitucional, tem 24 deputados e precisa de apoio adicional para alcançar na maioria de 28. Os 6 deputados do MCI PUM e os 2 do BASTA são, portanto, relevantes nas negociações parlamentares. Mas o MLSTP não afasta a hipótese também de negociar com o AD. Embora o partido sustente que a nomeação de Américo Barros não deverá depender deste acordo, como referiu Cílcio Santos, um dos membros influentes do MLSTP.
6: Vamos ouvir todos os partidos que tiveram um mandato, vamos conversar com todos, ouvir aquilo que são as perspectivas dos partidos. Como disse na primeira hora, São Tomé e Príncipe em primeiro lugar.
5: Depois da nomeação do primeiro-ministro, o governo terá no máximo 30 dias para apresentar o seu programa da governação à Assembleia Nacional. Até a posse do novo governo, o atual governo permanece em funções apenas com alguns atos necessários à gestão corrente. Maximino Carlos, São Tomé, RFI.
0: Israel assinala hoje 3 anos dos ataques do Hamas no sul do país, que fizeram mais de 1.200 mortos e desencadearam uma ofensiva israelita na faixa de Gaza que já matou mais de 74 mil pessoas. O jornalista Miguel Szymanski diz que Benjamin Netanyahu terá ignorado sinais de que o ataque de 7 de outubro estava a ser preparado.
7: Neste momento temos familiares das vítimas desse atentado, israelitas, cidadãos israelitas, a acusar Netanyahu de não ter protegido os reféns, de ter sabido de antemão dos ataques do Hamas, de nada ter feito. Temos a imprensa israelita a dizer que Netanyahu não só foi informado de antemão, como foi durante muitos anos cúmplice do Hamas, que era indiretamente financiado para evitar sequer que tivessem que negociar uma solução para a Palestina, porque enquanto existia o Hamas, Netanyahu tinha um pretexto para dizer: eles são terroristas, portanto nós não negociamos com terroristas, é por isso que não avançamos com a solução de um Estado palestiniano. Têm sido truques, e os truques vão mais longe, como soubemos agora recentemente, por uma entrevista dada até pelo próprio Galant, ex-ministro da Defesa, procurado por crimes de guerra, que disse que no 7 de outubro foi aplicado o protocolo Aníbal. O protocolo Aníbal é um protocolo do exército israelita que diz que, para evitar que se façam reféns ou que sejam retidos militares israelitas, que se dispara a matar contra palestinianos, aceitando que também serão mortos israelitas. Por isso não se sabe quantos dos 1.139 mortos na sequência do ataque do Hamas foram de facto assassinados pelo Hamas e quantos é que não foram assassinados por Israel ao abrigo desse protocolo Aníbal assumido pelo próprio ex-ministro da Justiça, Yosef Galante.
0: O jornalista Miguel Szymanski, que é o convidado de Ligia Anjos nesta quarta-feira em França, o ministro do Interior, Laurent Nunez, anunciou a suspensão do uso de granadas de atordoamento pela polícia durante as manifestações dos alunos do ensino secundário. Carina Branco.
8: Foi em declarações à estação de rádio RTL que o ministro do Interior, Laurent Nunez, afirmou que iria suspender a utilização deste tipo de armas no âmbito do movimento dos estudantes do ensino secundário, pelo menos, declarou, até que haja mais clareza sobre os incidentes ocorridos. Entre eles, um estudante de 15 anos na cidade de Lens, no norte do país, que perdeu a mão quando rebentou uma granada disparada pela polícia de intervenção. Um dia depois de mais uma jornada de manifestações em várias cidades e de aulas parcial ou totalmente suspensas em cerca de 900 das 3.700 escolas secundárias do país, o primeiro-ministro francês, Sébastien Lecornu, também se vai pronunciar esta quarta-feira à noite. Ontem, perante os deputados, ele acusou o partido La France Insoumise de atear fogo à situação e de provocar o caos no país a poucos meses das eleições presidenciais.
0: Ainda no desporto, Cristiano Ronaldo publicou um comunicado a explicar a polémica que envolveu Jorge Jesus e a Seleção Nacional. Apesar da polémica, afirmou que está disponível para regressar à Seleção e realizar um jogo de despedida. E nós também nos despedimos aqui. É o ponto final neste bloco informativo.
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0: E a segunda parte desta emissão aqui na antena da RFI, em português, quarta-feira, rúbrica Artes. Falamos sobre o livro Terrinhas, de Catarina Gomes, que acaba de ser traduzido para francês. Miguel Zemanski, jornalista e analista em política internacional, é o convidado de Ligia Anjos para falar sobre os 3 anos dos ataques do 7 de outubro em Israel.
9: Convidado. Há 3 anos, a 7 de outubro de 2023, o Hamas atacou Israel, matou cerca de 1.200 pessoas, fez 251 reféns. A resposta militar israelita transformou Gaza numa catástrofe humana. Mais de 74 mil palestinianos foram mortos, segundo as autoridades de saúde palestinianos. E grande parte da população foi deslocada. O cessar-fogo de outubro de 2025 permitiu o regresso dos reféns, mas não trouxe paz. Ataques prosseguem, a reconstrução está bloqueada e a crise humanitária a área mantém-se extrema. Na Cisjordânia crescem a violência de colonos, demolições, deslocações. 3 anos depois, segurança, justiça, autodeterminação continuam sem a solução política credível. Em linha temos Miguel Zemanski, é jornalista, luso-alemão, analista de política internacional. Miguel, começo por lhe perguntar, 3 anos depois do 7 de outubro, como é que devemos falar simultaneamente do crime cometido pelo Hamas e da devastação afligida depois à população de Gaza?
7: Bem, eu acho que em primeiro lugar, nesta data que faz 3 anos dos atentados do Hamas, devemos pensar nas vítimas. Devemos pensar nas 1.139 vítimas que o Hamas fez no seu ataque contra Israel. Devemos pensar nos mais de 200 jornalistas assassinados pelo exército israelita desde então, nas 20 mil crianças mortas pelo exército israelita e no total de mais de 70 mil palestinianos assassinados. Ou seja, as vítimas não podem ser somadas umas contra as outras, nem subtraídas, mas a desproporção é flagrante e a desproporção é o que distingue um atentado terrorista, um massacre de civis, que foram os atentados do Hamas, de um genocídio e de uma subsequente limpeza étnica que se está a verificar na Cisjordânia, na Palestina. As esperanças foram por água abaixo e, para além daquilo que elencou, temos ainda uma guerra no Médio Oriente em curso, depois dos ataques de Israel e dos Estados Unidos contra o Irão, que são uma consequência direta desse fatídico 7 de outubro de 2023. É talvez bom lembrar que Israel vai ter eleições, brevemente, agora em outubro, que o partido de Netanyahu, o Likud, tem a sua origem no Irgun. O Irgun era um movimento terrorista nos anos 40 que matou centenas de civis, árabes, britânicos, crianças, mulheres, civis. Portanto, isto de olhar para os grupamentos terroristas tem sempre uma perspectiva histórica. Num momento são movimentos terroristas, assim era classificado o Irgun, de origem ao partido atual de Netanyahu, era considerado terrorista pelos britânicos, por muitas organizações internacionais, e na retrospectiva histórica para os israelitas é um movimento de libertação, tal como na Palestina não se olha para o Hamas como um movimento terrorista.
9: Enquanto a atenção internacional permanece centrada em Gaza, continuam na Cisjordânia a expansão de colonatos, as demolições, a violência de colonos e a fragmentação territorial, ainda existem condições materiais para um Estado palestiniano viável ou a solução de dois Estados tornou-se sobretudo uma fórmula diplomática para evitar discutir a realidade política que já existe entre Mediterrâneo e o Jordão?
7: Bem, ambos os cenários são possíveis e dependem sobretudo da comunidade internacional, porque a comunidade internacional, a começar pela Europa e os Estados Unidos, teriam, se quisessem, os meios necessários para forçar Israel a cumprir a solução de dois Estados. Israel não quer essa solução, claramente, nem o principal partido no governo, nem o principal partido da oposição querem essa solução, mas Israel poderia ser obrigada a cumprir o direito internacional. Bastava que os Estados Unidos e a União Europeia, de facto, quisessem obrigar Israel a cumprir o direito internacional e isso aconteceria de imediato. De maneira que, se não acontece, ficamos pelo credo de boca de países como a França, o Reino Unido, Unido, a Irlanda, países que reconhecem, entretanto, a Palestina, incluindo Portugal, ficamos por um credo de boca porque não seguem as ações necessárias para impor essa solução. E Israel, voluntariamente, não o fará. Talvez só voltarmos ao início da conversa, quando falámos no atentado do Hamas, neste momento temos familiares das vítimas desse atentado, israelitas, cidadãos israelitas, a acusar Netanyahu de não ter protegido os reféns, de ter sabido de antemão dos ataques do Hamas, de nada ter feito. Temos a imprensa israelita a dizer que Netanyahu não só foi informado de antemão, como foi durante muitos anos cúmplice do Hamas, que era indiretamente financiado para evitar sequer que tivessem que negociar uma solução para a Palestina. Porque enquanto existia o Hamas, Netanyahu tinha um pretexto para dizer: eles são terroristas, portanto nós não negociamos com terroristas, é por isso que não avançamos com a solução de um Estado palestiniano. Têm sido truques, e os truques vão mais longe, como soubemos agora recentemente, por uma entrevista dada até pelo próprio Galant, ex-ministro da Defesa, procurado por crimes de guerra, que disse que no 7 de outubro foi aplicado o protocolo Aníbal. O protocolo Aníbal é um protocolo do exército israelita que diz que, para evitar que se faça são reféns ou que sejam retidos militares israelitas, que se dispara a matar contra palestinianos, aceitando que também serão mortos israelitas. Por isso não se sabe quantos dos 1139 mortos na sequência do ataque do Hamas foram de facto assassinados pelo Hamas e quantos é que não foram assassinados por Israel, que percentagem ao abrigo desse protocolo Aníbal assumido pelo próprio ex-ministro da Justiça Yosef Galant.
9: Existe, Miguel, uma ordem política que possa permitir hoje a israelitas e palestinianos de viverem com iguais direitos e segurança? Quem concretamente está a impedir que isso seja possível?
7: Bem, em primeiro lugar, quem o está a impedir é o partido que está no governo em Israel, o Likud, com os partidos que, com quem tem coligação, ministros radicais, extremistas, genocidas, como, assumidamente genocidas, como Bezalel Smotrich, o ministro das Finanças, que também é ministro dos colonatos, e Itamar Ben-Gvir, que é o ministro também que tem estado a proclamar a necessidade de se arranjar uma solução para correr com os palestinianos dos seus territórios, e depois prossegue em Israel para os partidos da oposição que também não querem esta solução. De maneira que internamente em Israel ninguém quer uma solução atualmente de dois Estados, se tirarmos, enfim, os colunistas e jornalistas do Haaretz, que é um jornal israelita com grande projeção internacional, mas que em Israel tem uma faixa de mercado de cerca de 3 a 4%. De maneira que é uma ínfima minoria dentro de Israel que reconhece os crimes de terrorismo de Estado de Israel e que os denuncia ativamente, mas é uma minoria ínfima dentro de Israel. E enquanto os Estados Unidos apoiarem Israel, e vemos que o estão a fazer com interesses próprios no Irão, as gentes percebem-se que a continuação da guerra no Irão dá lucros fabulosos ao Wall Street e às petrolíferas, portanto aquilo começou como um erro, continua como um negócio, e enquanto essa for a bússola da geopolítica das grandes potências como os Estados Unidos, pois não há uma solução que se possa prever para a Palestina, a não ser nós na Europa, que temos muita influência sobre Israel, a não ser que nós na Europa façamos pressão. Mas aquilo que observamos é o contrário, é serem declarados como organizações terroristas no Reino Unido, por exemplo, quem quer defender os direitos dos palestinianos. Foram presas centenas e centenas de britânicos porque se manifestaram pela organização Ação Palestina, considerada terrorista, e mais uma vez temos esta classificação: quem é que é terrorista, quem é que quer a liberdade e quem é que luta por direitos humanos das suas populações, sejam elas na Palestina ou no Reino Unido.
9: Uma última questão, Miguel. Criticou publicamente a cobertura mediática deste conflito. O que é que a cobertura europeia do pós 7 de outubro revelou sobre o estado do jornalismo?
7: É uma pergunta que se tornou pessoal para mim, porque eu era correspondente do jornal Welt, que é do maior grupo de imprensa europeu, é do grupo Axel Springer, e Welt é a maior televisão privada na Alemanha. Eu fui durante 10 anos correspondente em Lisboa e demiti-me numa carta que enviei também publicamente a vários jornais na Alemanha por causa do branqueamento sistemático que faziam dos crimes de Israel, e achei que não poderia continuar. Mas isto é só o meu caso pessoal, porque se olharmos para todo este este grupo que é dono da televisão da qual eu me demiti, que é o grupo Axel Springer, que é também dono do Político, do jornal Político, o CEO, o presidente deste grupo, disse claramente que os jornalistas que quisessem criticar Israel podiam ir procurar empregos noutras publicações. Ou seja, quando me demiti, simplesmente antecipei por alguns meses aquilo que o presidente do grupo Axel Springer veio dizer, foi que não se admite críticas substanciais a Israel. Eu penso que isso diz bastante sobre o jornalismo, tendo em conta que este grupo é o maior grupo de imprensa na União Europeia atualmente. Diz bastante sobre o jornalismo.
9: Miguel Zimanski, jornalista luso-alemão e analista político internacional, o nosso convidado desta quarta-feira.
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0: E a rubrica Artes com a assinatura de Ligia Anjos.
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9: Publicado em Portugal em 2022, Terrinha chega agora aos leitores franceses com Terre Minuscule, uma tradução de Hélène Mello, pela Chandanha e Lima. Cláudia Mendes Mendes, mulher urbana que julgava ter deixado para trás a aldeia dos pais, herda de um tio-avô imigrado no Brasil, pequenas parcelas de terra que mal consegue localizar, a procura transforma-se numa viagem pela memória. Regressam as batatas trazidas da aldeia, os objetos acumulados pelos pais, a vergonha das origens rurais, os silêncios familiares e uma avó difícil de decifrar. Entre humor, ironia e melancolia surge o segredo de família e uma nova relação com as origens. É também o retrato de um Portugal que, numa geração, trocou a terra pela promessa da modernidade. Catarina Gomes está connosco hoje aqui em estúdio. Viva, Catarina.
10: Olá, bom dia, obrigada.
9: A Catarina Gomes é jornalista, escritora portuguesa, estreou-se com este romance Terrinhas, distinguido pelo prémio Revelação Agostina Bessa Luís e agora traduzido para francês Terre Minuscule. Catarina, começo por perguntar, 4 anos depois da edição portuguesa, Terrinhas torna-se Terre Minuscule. Há coisas profundamente portuguesas neste livro, como a própria Terrinha, a palavra Terrinha, a vergonha das origens, a ascensão social daquelas batatas que atravessam gerações. Houve coisas que receavas que se perdessem nesta tradução e que descobriste que afinal não era preciso tradução nenhuma?
10: Desde logo a própria palavra Terrinhas. A Hélène Mello, nós falámos muitas duas, ela colocava-me dúvidas e a certa altura ela disse-me, olha, Terrinhas em francês não tem as acepções que tem em português, porque para nós é tanto é aldeia, e este inha, tanto é que pode ser carinhoso como pode ser pejorativo, e também a terrinha como o pequeno terreno, a porção de terra, e ela disse-me, olha, em francês temos uma coisa ou outra. Qual é que preferes? Enfim, obviamente que a decisão é da tradutora, mas se dependesse de ti, qual é que davas preponderância? Eu diria, tendo que escolher, às pequeninas terrinhas, ou seja, aos terrenos, ou seja, porque este eu quis também que fosse um livro sobre a que relação temos nós com o solo, com os grãos de terra, com os sítios que há uma geração eram a fonte de sustento, de alimento, e hoje, para a protagonista, não são nada senão nomes estranhos de uma folha de papel.
9: Catarina, Terrinhas parece uma palavra afetuosa, como dizias, quase inocente, mas no romance contém também uma certa amargura, também alívio. Há tensão social que cabe dentro deste diminutivo?
10: Ah, acho que sim. Ou seja, é mesmo essa dupla, a certa altura os pais, havia esta batata, como vocês veem na capa, é um elemento muito presente, é um fio condutor do livro. Este trazer das batatas da aldeia, da terrinha, para a cidade, neste caso até os arredores da cidade, tem um lado de honrar, neste caso, a avó, mas também tem um lado... Eu, por exemplo, a Cláudia Mendes, há uma cena em que ela vê o pai transporta as sacas de batatas, tiram-nas do carro e põem-nas no elevador, no seu prédio novo de subúrbio, e há nesse descarregar uma vergonha. Ou seja, há esse lado de afeto, mas também a ideia de esta protagonista, que já nasce na cidade, querer desligar-se desse muito a ideia da terra associada à pobreza. Porque agora há os neorurais, não é? É muito giro ir para o campo e dar-nos uma casa e fazer a cultura biológica, mas Portugal era até há muito pouco tempo um país pobre e rural. E a ruralidade não era uma coisa boa, era uma coisa da qual as pessoas queriam fugir, vieram para a França e foram para a cidade. As migrações e as imigrações são fugas da terrinha. Mas é verdade que depois existe esse lado de afeto e de ligação que continua. Eu digo, já disse isso várias vezes, que é este livro começou com uma imagem, que eu não sei sequer se é minha, se havia na televisão, se alguém me contou, que era as autoestradas ali nos anos 80, 90, cheias de carros com sacos de batatas nos tejadilhos. E eu, para mim, aquilo era uma espécie de cordão umbilical entre a aldeia e a cidade.
9: Há uma frase que parece conter quase essa geração, uma geração inteira, que é: o que tinham conseguido da vida estava dentro do nosso apartamento. A cristaleira da mãe, os pequenos eletrodomésticos do pai, a casa impecável, são sinais de ascensão social ou também uma maneira de manter à distância essa memória da pobreza?
10: As duas coisas, ou seja, eu introduzo aí a ideia de que nas aldeias existe uma enorme vigilância social. Toda a gente, ai, o que é que vão pensar de mim? Estes pais, transportando a sua vida para a cidade ou para os arredores da cidade, trazem consigo essa mentalidade. E a Cláudia, querendo-se muito moderna, sendo uma designer de interiores, de alguma forma herda essa preocupação com o que é que os outros vão pensar. Um decorador de interiores é alguém que encena uma casa, diz coisas sobre nós, e ela tenta manipular o seu interior para parecer moderna. E os pais faziam isso de alguma forma à sua maneira. Mas este livro tem muito de objetos, os objetos, eu gosto muito de livros com coisas. Mas esta é a geração que faz a transição para o início do consumismo. Começa-se com coisinhas pequeninas, a cristaleira, os bibelozinhos de cristal, a cristaleira, a cortadora de fiambre. A certa altura o pai torna-se obcecado com os pequenos eletrodomésticos. Esse é o início de corte com: agora não é só sobreviver, eu agora tenho direito ao supérfluo. Eu posso comprar coisas inúteis, mesmo que sejam de facto sem grande utilidade. É uma forma de valorização e já de acesso a um poder de compra que eles não tinham quando dependiam da terra, não é? Da avó, a Dozinda, que também é uma figura muito presente.
9: Essa avó que depois não vai poupar também essas críticas, é essa vida moderna a que o filho e a nora ascendem, não é? Quando os pais estavam vivos, Cláudia não lhes fazia grandes perguntas. Depois da morte, são os pequenos gestos, os objetos, como falas, que começam a falar. É preciso perder os pais para começarmos verdadeiramente a interrogá-los?
10: Sabes que eu acho que, parece-me que sim. Infelizmente, eu acho que muito da vida é desencontro. O meu último livro que escrevi é sobre, chama-se Um Dedo de Borrar de Tinta, e é sobre o analfabetismo, os resquícios do analfabetismo que ainda existem em Portugal. E as minhas duas avós não sabiam ler. E eu nunca lhes fiz nenhuma pergunta sobre isso. Então tive que ir escrever este livro a fazer as perguntas que não fiz às minhas avós. Nós andamos um bocadinho sempre com timings trocados. E a literatura também serve para isso, não é? Para salvar do esquecimento ou para uma espécie de redenção as perguntas que... Ou seja, esse passado, a partir do momento em que deixas de ter interlocutores para fazer perguntas, tornam-se preciosos tesouros, porque nunca mais, ela, enfim, acho que também posso dizer, perde os pais, e então este passado é uma coisa muda, é uma coisa que incomoda e a qual ela vai ter que ir à procura e encontrar outras pessoas a quem perguntar sem ser os pais.
9: E esta personagem, Cláudia, vai procurar terras quase desconhecidas dos mapas, ou completamente desconhecidas dos mapas. Acaba por procurar os pais, acaba por procurar uma história e talvez outra maneira de se compreender.
10: Sim, eu acho que acaba por... ou seja, é uma coisa que ela achava que era exterior, assim, que era estrangeira, assim, porque ela era quase como se a aldeia fosse uma espécie de estrangeiro.
9: Quase desnecessária?
10: Sim, desnecessária, aliás, de alguma sobranceria. Há pessoas que me dizem, ah, mas a Cláudia é uma snob, assim, mas ela, ou vai para lá com alguma indiferença e só quer é desembaraçar-se daquilo. Percebe-se ao longo do livro que tem muito mais a ver do que essa questão da ruralidade. Há ali outros traumas que são mais individuais, que não têm apenas a ver com a aldeia. Depois vai enrajar um guia um pouco invulgar, que é um moleiro. Eu acho que nunca disse isto, mas este moleiro existe, ou seja, não é bem este moleiro, mas eu quando eu descobri que existiam moleiros...
9: Ainda existem moleiros?
10: Este senhor agora já... Esta investigação já foi feita há uns anos e eu acho que ele já deve estar reformado. Mas a própria ideia de que a primeira pessoa... E dizem, porquê que não vai falar com o moleiro? Ela parte do pressuposto que o moleiro é um apelido. Nem sequer cabe na... Enfim, não lhe cabe na cabeça que a ideia de que um moleiro possa existir, ainda possa haver pessoas que moem. E então ela vai ser guiada por este homem, que além de ser moleiro, também trabalha nas obras. E acaba por ser este homem, do qual ela tem de alguma forma alguma distância, até algum nojo. Eu acho que existe ali um lado também de este homem que está sempre todo sujo e estas pessoas que vivem nesta casa. E depois ela vai descobrir que aquilo tem tudo a ver consigo mesmo e com a sua família, com os seus pais, com a sua herança, com a sua forma de ser, com tudo. a chave para compreender a sua família está ali naqueles pedaços de aquelas negras de terreno que para ela não são absolutamente nada, que são só alguma coisa da qual ela se quer desfazer, mas depois percebe que não, que ali que a terra está uma espécie de a chave do enigma.
11: Terra minúscula, terrinhas. Obrigada, Catarina Gomes. Obrigada, por ter estado aqui connosco para apresentar este livro, o primeiro romance, agora traduzido em francês, Terra Minúscula.
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0: E pode ainda acompanhar-nos na nossa página RFI Português. Obrigada pela preferência. Fique bem.

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1: Neide Ribeiro.
0: Na Guiné-Bissau, o presidente de transição, general Hortentá, procedeu a mexidas no governo e na administração pública. António Suca chama regresso ao Ministério do Interior e Ordem Pública, enquanto Juviano Landim assume os destinos de Bissau. Israel assinala esta quarta-feira 3 anos do ataque do Hamas no sul do país, que fizeram mais de 1.200 mortos e desencadearam uma ofensiva israelita na faixa de Gaza, que matou até agora 74.200 pessoas. Estes são os assuntos que vamos desenvolver na realização técnica desta emissão. Está Dusko Sekolić e o jornal começa agora.
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0: Na Guiné-Bissau, o presidente de transição, general Hortentá, procedeu a mexidas no governo. António Suca Tchama regressa ao Ministério do Interior e Ordem Pública, enquanto Juviano Landim assume os destinos da Câmara Municipal de Bissau. A reportagem é de Moussa Baldé.
2: O presidente de transição, general Hortentá, exonerou o general Mamassalio Embalo do cargo de ministro do Interior e Virgínia Pires Correia das funções de ministra das Pescas e Economia Marítima. Os decretos presidenciais não especificam os motivos das saídas. Para os lugares deixados em aberto foram nomeados António Sucanchama, que regressa a uma pasta que já tinha ocupado em 2012, na altura também num governo de transição saído de um golpe de Estado, e Fidelis Forbes, que assume a pasta das Pescas. Esqueci a economia marítima. Fidelis Forbes era conselheiro do primeiro-ministro Ilide Vieira Té e desempenhou em várias ocasiões o cargo de ministro das Obras Públicas, Construções e Urbanismo. Em paralelo, o Conselho de Ministros avançou com novas nomeações para a administração pública. Edalberto Quino é o novo diretor-geral das Contribuições e Impostos, substituindo Malan Cissé. Lassana Nanko foi confirmado à frente do Centro de Formalização de Empresas e Juviano Landim assume a presidência da Câmara Municipal de Bissau em substituição de Úmaro Balde, cuja gestão vinha a ser fortemente contestada pelos funcionários municipais devido a alegados atrasos salariais. Nos meios políticos guineenses, fala-se que mais dirigentes da administração pública serão exonerados nos próximos dias, um processo que é considerado como

0: constitucional tem 24 deputados e precisa de apoio adicional para alcançar uma maioria de 28. Os 6 deputados do MCI PUM e os 2 do BASTA são, portanto, relevantes nas negociações parlamentares. Mas o MLSTP não afasta a hipótese também de negociar com o AD, embora o partido sustente que a nomeação de Américo Barros não deverá depender deste acordo, como referiu Cílcio Santos, um dos membros influentes do MLSTP.
1: Vamos ouvir todos os partidos que tiveram um mandato, vamos conversar com todos, ouvir aquilo que são as perspectivas dos partidos. Como disse na primeira hora, São Tomé e Príncipe em primeiro lugar.
0: Depois da nomeação do primeiro-ministro, o governo terá no máximo 30 dias para apresentar o seu programa da governação à Assembleia Nacional. Até a posse do novo governo, o atual governo permanece em funções apenas com alguns atos necessários à gestão corrente. Maximino Carlos, São Tomé, RFI.
2: Israel assinala hoje 3 anos dos ataques do Hamas no sul do país, que fizeram mais de 1.200 mortos e desencadearam uma ofensiva israelita na faixa de Gaza que já matou mais de 74 mil pessoas. O jornalista Miguel Szymanski diz que Benjamin Netanyahu terá ignorado sinais de que o ataque de 7 de outubro estava a ser preparado.
3: Neste momento temos familiares das vítimas desse atentado, israelitas, cidadãos israelitas, a acusar Netanyahu de não ter protegido os reféns, de ter sabido de antemão dos ataques do Hamas, de nada ter feito. Temos a imprensa israelita a dizer que Netanyahu não só foi informado de antemão, como foi durante muitos anos cúmplice do Hamas, que era indiretamente financiado para evitar sequer que tivessem que negociar uma solução para a Palestina, porque enquanto existia o Hamas, Netanyahu tinha um pretexto para dizer: eles são terroristas, portanto nós não negociamos com terroristas, é por isso que não avançamos com a solução de um Estado palestiniano. Têm sido truques, e os truques vão mais longe, como soubemos agora recentemente, por uma entrevista dada até pelo próprio Galant, ex-ministro da Defesa, procurado por crimes de guerra, que disse que no 7 de outubro foi aplicado o protocolo Aníbal. O protocolo Aníbal é um protocolo do exército israelita que diz que, para evitar que se façam reféns ou que sejam retidos militares israelitas, que se dispara a matar contra palestinianos, aceitando que também serão mortos israelitas. Por isso não se sabe quantos dos 1.139 mortos na sequência do ataque do Hamas foram de facto assassinados pelo Hamas e quantos é que não foram assassinados por Israel ao abrigo desse protocolo Aníbal assumido pelo próprio ex-ministro da Justiça, Yosef Galante.
2: O jornalista Miguel Szymanski, que é o convidado de Ligia Anjos nesta quarta-feira em França, ao ministro do Interior, Laurent Nunez, anunciou a suspensão do uso de granadas de atordoamento pela polícia durante as manifestações dos alunos do ensino secundário. Carina Branco.
4: Foi em declarações à estação de rádio RTL que o ministro do Interior, Laurent Nunez, afirmou que iria suspender a utilização deste tipo de armas no âmbito do movimento dos estudantes do ensino secundário, pelo menos, declarou, até que haja mais clareza sobre os incidentes ocorridos. Entre eles, um estudante de 15 anos na cidade de Lens, no norte do país, que perdeu a mão quando rebentou uma granada disparada pela polícia de intervenção. Um dia depois de mais uma jornada de manifestações em várias cidades e de aulas parcial ou totalmente suspensas em cerca de 900 das 3.700 escolas secundárias do país, o primeiro-ministro francês, Sébastien Lecornu, também se vai pronunciar esta quarta-feira à noite. Ontem, perante os deputados, ele acusou o partido La France Insoumise de atear fogo à situação e de provocar o caos no país a poucos meses das eleições presidenciais.
2: Ainda no desporto, Cristiano Ronaldo publicou um comunicado a explicar a polémica que envolveu Jorge Jesus e a seleção nacional. Apesar da polémica, afirmou que está disponível para regressar à seleção e realizar um jogo de despedida. E nós também nos despedimos aqui. É o ponto final neste bloco informativo.
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2: E a segunda parte desta emissão aqui na antena da RFI, em português, quarta-feira, rúbrica Artes. Falamos sobre o livro Terrinhas, de Catarina Gomes, que acaba de ser traduzido para francês. Miguel Szymanski, jornalista e analista em política internacional, é o convidado de Ligia Anjos

0: para falar sobre os 3 anos dos ataques de 7 de outubro em Israel.
1: Convidado. Há 3 anos, a 7 de outubro de 2023, o Hamas atacou Israel, matou cerca de 1.200 pessoas, fez 251 reféns. A resposta militar israelita transformou Gaza numa catástrofe humana. Mais de 74 mil palestinianos foram mortos, segundo as autoridades de saúde palestinianos. E grande parte da população foi deslocada. O cessar-fogo de outubro de 2025 permitiu o regresso dos reféns, mas não trouxe paz. Ataques prosseguem, a reconstrução está bloqueada e a crise humanitária a área mantém-se extrema. Na Cisjordânia crescem a violência de colonos, demolições, deslocações. 3 anos depois, segurança, justiça, autodeterminação continuam sem a solução política credível. Em linha temos Miguel Zimanski, é jornalista, luso-alemão, analista de política internacional. Miguel, começo por lhe perguntar, 3 anos depois do 7 de outubro, como é que devemos falar simultaneamente do crime cometido pelo Hamas e da devastação afligida depois à população de Gaza?
2: Bem, eu acho que em primeiro lugar, nesta data que faz 3 anos dos atentados do Hamas, devemos pensar nas vítimas. Devemos pensar nas 1.139 vítimas que o Hamas fez no seu ataque contra Israel. Devemos pensar nos mais de 200 jornalistas assassinados pelo exército israelita desde então, nas 20 mil crianças mortas pelo exército israelita e no total de mais de 70 mil palestinianos assassinados. Ou seja, as vítimas não podem ser somadas umas contra as outras, nem subtraídas, mas a desproporção é flagrante e a desproporção é o que distingue um atentado terrorista, um massacre de civis, que foram os atentados do Hamas, de um genocídio e de uma subsequente limpeza étnica que se está a verificar na Cisjordânia, na Palestina. As esperanças foram por água abaixo e, para além daquilo que elencou, temos ainda uma guerra no Médio Oriente em curso, depois dos ataques de Israel e dos Estados Unidos contra o Irão, que são uma consequência direta desse fatídico 7 de outubro de 2023. É talvez bom lembrar que Israel vai ter eleições, brevemente, agora em outubro, que o partido de Netanyahu, o Likud, tem a sua origem no Irgun. O Irgun era um movimento terrorista nos anos 40 que matou centenas de civis, árabes, britânicos, crianças, mulheres, civis. Portanto, isto de olhar para os grupamentos terroristas tem sempre uma perspectiva histórica. Num momento são movimentos terroristas, assim era classificado o Irgun, de origem ao partido atual de Netanyahu, era considerado terrorista pelos britânicos, por muitas organizações internacionais, e na retrospectiva histórica para os israelitas é um movimento de libertação, tal como na Palestina não se olha para o Hamas como um movimento terrorista.
1: Enquanto a atenção internacional permanece centrada em Gaza, continuam na Cisjordânia a expansão de colonatos, as demolições, a violência de colonos e a fragmentação territorial, ainda existem condições materiais para um Estado palestiniano viável ou a solução de dois Estados tornou-se sobretudo uma fórmula diplomática para evitar discutir a realidade política que já existe entre Mediterrâneo e o Jordão?
2: Bem, ambos os cenários são possíveis e dependem sobretudo da comunidade internacional, porque a comunidade internacional, a começar pela Europa e os Estados Unidos, teriam, se quisessem, os meios necessários para forçar Israel a cumprir a solução de dois Estados. Israel não quer essa solução, claramente, nem o principal partido no governo, nem o principal partido da oposição querem essa solução, mas Israel poderia ser obrigada a cumprir o direito internacional. Bastava que os Estados Unidos e a União Europeia, de facto, quisessem obrigar Israel a cumprir o direito internacional e isso aconteceria de imediato. De maneira que, se não acontece, ficamos pelo credo de boca de países como a França, o Reino Unido, a Irlanda, países que reconhecem, entretanto, a Palestina, incluindo Portugal, ficamos por um credo de boca porque não seguem as ações necessárias para impor essa solução. E Israel, voluntariamente, não o fará. Talvez só voltarmos ao início da conversa, quando falámos no atentado do Hamas, neste momento temos familiares das vítimas desse atentado, israelitas, cidadãos israelitas, a acusar Netanyahu de não ter protegido os reféns, de ter sabido de antemão dos ataques, do Hamas, de nada ter feito, temos a imprensa israelita a dizer que Netanyahu não só foi informado de antemão, como foi durante muitos anos cúmplice do Hamas, que era indiretamente financiado para evitar sequer que tivessem que negociar uma solução para a Palestina. Porque enquanto existia o Hamas, Netanyahu tinha um pretexto para dizer: eles são terroristas, portanto nós não negociamos com terroristas, é por isso que não avançamos com a solução de um Estado palestiniano. Têm sido truques, e os truques vão mais longe, como soubemos agora recentemente, por uma entrevista dada até pelo próprio Galant, ex-ministro da Defesa procurado por crimes de guerra, que disse que no 7 de outubro foi aplicado o protocolo Aníbal. O protocolo Aníbal é um protocolo do exército israelita que diz que, para evitar que se faça são reféns ou que sejam retidos militares israelitas, que se dispara a matar contra palestinianos, aceitando que também serão mortos israelitas. Por isso não se sabe quantos dos 1139 mortos na sequência do ataque do Hamas foram de facto assassinados pelo Hamas e quantos é que não foram assassinados por Israel, que percentagem ao abrigo desse protocolo Aníbal assumido pelo próprio ex-ministro da Justiça Yosef Galant.
1: Existe, Miguel, uma ordem política que possa permitir hoje a israelitas e palestinianos de viverem com iguais direitos e segurança? Quem concretamente está a impedir que isso seja possível?
2: Bem, em primeiro lugar, quem o está a impedir é o partido que está no governo em Israel, o Likud, com os partidos que, com quem tem coligação, ministros radicais, extremistas, genocidas, como, assumidamente genocidas, como Bezalel Smotrich, o ministro das Finanças, que também é ministro dos colonatos, e Itamar Ben-Gvir, que é o ministro também que tem estado a proclamar a necessidade de se arranjar uma solução para correr com os palestinianos dos seus territórios, e depois prossegue em Israel para os partidos da oposição que também não querem esta solução. De maneira que internamente em Israel ninguém quer uma solução atualmente de dois Estados, se tirarmos, enfim, os colunistas e jornalistas do Haaretz, que é um jornal israelita com grande projeção internacional, mas que em Israel tem uma faixa de mercado de cerca de 3 a 4%. De maneira que é uma ínfima minoria dentro de Israel que reconhece os crimes de terrorismo de Estado de Israel e que os denuncia ativamente, mas é uma minoria ínfima dentro de Israel. E enquanto os Estados Unidos apoiarem Israel, e vemos que o estão a fazer com interesses próprios no Irão, as gentes percebem-se que a continuação da guerra no Irão dá lucros fabulosos ao Wall Street e às petrolíferas, portanto aquilo começou como um erro, continua como um negócio, e enquanto essa for a bússola da geopolítica das grandes potências como os Estados Unidos, pois não há uma solução que se possa prever para a Palestina, a não ser nós na Europa, que temos muita influência sobre Israel, a não ser que nós na Europa façamos pressão. Mas aquilo que observamos é o contrário, é serem declarados como organizações terroristas no Reino Unido, por exemplo, quem quer defender os direitos dos palestinianos. Foram presas centenas e centenas de britânicos porque se manifestaram pela organização Ação Palestina, considerada terrorista, e mais uma vez temos esta classificação: quem é que é terrorista, quem é que quer a liberdade e quem é que luta por direitos humanos das suas populações, seja elas na Palestina ou no Reino Unido.
1: Uma última questão, Miguel. Criticou publicamente a cobertura mediática deste conflito. O que é que a cobertura europeia do pós 7 de outubro revelou sobre o estado do jornalismo?
2: Uma pergunta que se tornou pessoal para mim, porque eu era correspondente do jornal Welt, que é do maior grupo de imprensa europeu, é do grupo Axel Springer, e Welt é a maior televisão privada na Alemanha. Eu fui durante 10 anos correspondente em Lisboa e demiti-me numa carta que enviei também publicamente a vários jornais na Alemanha por causa do branqueamento sistemático que faziam dos crimes de Israel, e achei que não poderia continuar. Mas isto é só o meu caso pessoal, porque se olharmos para todo este grupo que é dono da televisão da qual eu me demiti, que é o grupo Axel Springer, que é também dono do Político, do jornal Político, o CEO, o presidente deste grupo, disse claramente que os jornalistas que quisessem criticar Israel podiam procurar empregos noutras publicações. Ou seja, quando me meti, simplesmente antecipei por alguns meses aquilo que o presidente do grupo Axel Springer veio dizer, foi que não se admite críticas substanciais a Israel. Eu penso que isso diz bastante sobre o jornalismo, tendo em conta que este grupo é o maior grupo de imprensa na União Europeia atualmente. Diz bastante sobre o jornalismo.
1: Miguel Ziemanski, jornalista luso-alemão e analista político internacional, o nosso convidado desta quarta-feira.
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0: E a rubrica Artes com a assinatura de Ligia Anjos.
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1: Publicado em Portugal em 2022, Terrinha chega agora aos leitores franceses com Terre Minuscule, uma tradução de Hélène Mello, pela Chandanha e Lima. Cláudia Mendes Mendes, mulher urbana que julgava ter deixado para trás a aldeia dos pais, herda de um tio-avô imigrado no Brasil, pequenas parcelas de terra que mal consegue localizar, a procura transforma-se numa viagem pela memória. Regressam as batatas trazidas da aldeia, os objetos acumulados pelos pais, a vergonha das origens rurais, os silêncios familiares e uma avó difícil de decifrar. Entre humor, ironia e melancolia surge o segredo de família e uma nova relação com as origens. É também o retrato de um Portugal que, numa geração, trocou a terra pela promessa da modernidade. Catarina Gomes está connosco hoje aqui em estúdio. Viva, Catarina.
4: Olá, bom dia, obrigada.
1: A Catarina Gomes é jornalista, escritora portuguesa, estreou-se com este romance Terrinhas, distinguido pelo prémio Revelação Agostina Bessa Luís e agora traduzido para francês Terre Minuscule. Catarina, começo por perguntar, 4 anos depois da edição portuguesa, Terrinhas torna-se Terre Minuscule. Há coisas profundamente portuguesas neste livro, como a própria Terrinha, a palavra Terrinha, a vergonha das origens, a ascensão social daquelas batatas que atravessam gerações. Houve coisas que receavas que se perdessem nesta tradução e que descobriste que afinal não era preciso tradução nenhuma?
4: Desde logo a própria palavra Terrinhas. A Hélène Mello, nós falámos muitas duas, ela colocava-me dúvidas e a certa altura ela disse-me: olha, Terrinhas em francês não tem as acepções que tem em português, porque para nós é tanto é aldeia, e este inha, tanto é que pode ser carinhoso como pode ser pejorativo. E também a terrinha como o pequeno terreno, a porção de terra, e ela disse-me: olha, em francês temos uma coisa ou outra. Qual é que preferes? Enfim, obviamente que a decisão é da tradutora, mas se dependesse de ti, qual é que davas preponderância? Eu diria, tendo que escolher, às pequeninas terrinhas, ou seja, aos terrenos, ou seja, porque este eu quis também que fosse um livro sobre a que relação temos nós com o solo, com os grãos de terra, com os sítios que há uma geração eram a fonte de sustento, de alimento, e hoje, para a protagonista, não são nada senão nomes estranhos de uma folha de papel.
1: Catarina, Terrinhas parece uma palavra afetuosa, como dizias, quase inocente, mas no romance contém também uma certa amargura, também alívio. Há tensão social que cabe dentro deste diminutivo?
4: Acho que sim. Ou seja, é mesmo essa dupla, a certa altura os pais, havia esta batata, como vocês veem na capa, é um elemento muito presente, é um fio condutor do livro. Este trazer das batatas da aldeia, da terrinha, para a cidade, neste caso até os arredores da cidade, tem um lado de honrar, neste caso, a avó, mas também tem um lado... Por exemplo, a Cláudia Mendes, há uma cena em que ela vê o pai transporta as sacas de batatas, tiram-nas do carro e põem-nas no elevador, no seu prédio novo de subúrbio, e há nesse descarregar uma vergonha. Ou seja, há esse lado de afeto, mas também a ideia de esta protagonista, que já nasce na cidade, querer desligar-se desse muito a ideia da terra associada à pobreza. Porque agora há os neorurais, não é? É muito giro ir para o campo e dar-nos uma casa e fazer a cultura biológica, mas Portugal era até há muito pouco tempo um país pobre e rural. E a ruralidade não era uma coisa boa, era uma coisa da qual as pessoas queriam fugir, vieram para a França e foram para a cidade. As migrações e as imigrações são fugas da terrinha. Mas é verdade que depois existe esse lado de afeto e de ligação que continua. Eu digo, já disse isso várias vezes, que é este livro começou com uma imagem, que eu não sei sequer se é minha, se havia na televisão, se alguém me contou, que era as autoestradas ali nos anos 80, 90, cheias de carros com sacos de batatas nos tejadilhos. E eu, para mim, aquilo era uma espécie de cordão umbilical entre a aldeia e a cidade.
1: Há uma frase que parece conter quase essa geração, uma geração inteira, que é: o que tinham conseguido da vida estava dentro do nosso apartamento. A cristaleira da mãe, os pequenos eletrodomésticos do pai, a casa impecável, são sinais de ascensão social ou também uma maneira de manter à distância essa memória da pobreza?
4: As duas coisas, ou seja, eu introduzo aí a ideia de que nas aldeias existe uma enorme vigilância social. Toda a gente, ai, o que é que vão pensar de mim? Estes pais, transportando a sua vida para a cidade ou para os arredores da cidade, trazem consigo essa mentalidade. E a Cláudia, querendo-se muito moderna, sendo uma designer de interiores, de alguma forma herda essa preocupação com o que é que os outros vão pensar. Um decorador de interiores é alguém que encena uma casa, diz coisas sobre nós e ela tenta manipular o seu interior para parecer moderna. E os pais faziam isso de alguma forma à sua maneira. Mas este livro tem muito de objetos. Os objetos, eu gosto muito de livros com coisas. Mas esta é a geração que faz a transição para o início do consumismo. Começa-se com coisinhas pequeninas, a cristaleira, os bibelozinhos de cristal, a cristaleira, a cortadora de fiambre. Eu gosto de fiambre. A certa altura o pai torna-se obcecado com os pequenos eletrodomésticos. Esse é o início de corte com, agora não é só sobreviver, eu agora tenho direito ao supérfluo. Eu posso comprar coisas inúteis, mesmo que sejam de facto sem grande utilidade. É uma forma de valorização e já de acesso a um poder de compra que eles não tinham quando dependiam da terra, não é? Da avó, a Duzinda, que também é uma figura muito presente.
1: Essa avó que depois não vai poupar também essas críticas a essa vida moderna a que o filho e a nora ascendem, não é? Quando os pais estavam vivos, Cláudia não lhes fazia grandes perguntas. Depois da morte, são os pequenos gestos, os objetos, como falas, que começam a falar. É preciso perder os pais para começarmos verdadeiramente a interrogá-los?
4: Sabes que eu acho que, parece-me que sim. Infelizmente, eu acho que muito da vida é desencontro. O meu último livro que escrevi é sobre, chama-se Um Dedo Borrado de Tinta, e é sobre o analfabetismo, o resquício do analfabetismo que ainda existe em Portugal. E as minhas duas avós não sabiam ler. E eu nunca lhes fiz nenhuma pergunta sobre isso. Então tive que ir escrever este livro a fazer as perguntas que não fiz às minhas avós. Nós andamos um bocadinho sempre com timings trocados, e a literatura também serve para isso, não é? Para salvar do esquecimento ou para uma espécie de redenção as perguntas que... Ou seja, esse passado, a partir do momento em que deixas de ter interlocutores para fazer perguntas, tornam-se preciosos tesouros, porque nunca mais, ela, enfim, acho que também posso dizer, perde os pais, e então este passado é uma coisa muda, é uma coisa que incomoda e a qual ela vai ter que ir à procura e encontrar outras pessoas a quem perguntar sem ser os pais.
1: E esta personagem, Cláudia, vai procurar terras quase desconhecidas dos mapas, ou completamente desconhecidas dos mapas. Acaba por procurar os pais, acaba por procurar uma história e talvez outra maneira de se compreender.
4: Sim, eu acho que acaba por... ou seja, é uma coisa que ela achava que era exterior, assim, que era estrangeira, assim, porque ela era quase como se a aldeia fosse uma espécie de estrangeiro.
1: Quase desnecessária?
4: Sim, desnecessária, aliás, de alguma sobranceria. Há pessoas que me dizem, ah, mas a Cláudia é uma snob, assim, mas ela, enfim, ou vai para lá com alguma indiferença e só quer é desembaraçar-se daquilo. Percebe-se ao longo do livro que tem muito mais a ver do que essa questão da ruralidade. Há ali outros traumas que são mais individuais, que não têm apenas a ver com a aldeia. Depois vai enrajar um guia um pouco invulgar, que é um moleiro. Eu acho que nunca disse isto, mas este moleiro existe, ou seja, não é bem este moleiro, mas eu quando eu descobri que existiam moleiros...
1: Ainda existem moleiros?
4: Este senhor agora já... Esta investigação já foi feita há uns anos e eu acho que ele já deve estar reformado. Mas a própria ideia de que a primeira pessoa... diz, ah, porquê que não vai falar com o moleiro? Ela parte do pressuposto que o moleiro é um apelido. Nem sequer cabe na... Enfim, não lhe cabe na cabeça que a ideia de que um moleiro possa existir, ainda possa haver pessoas que moem. E então ela vai ser guiada por este homem, que além de ser moleiro, também trabalha nas obras. E acaba por ser este homem, do qual ela tem de alguma forma alguma distância, até algum nojo. Eu acho que existe ali um lado também de este homem que está sempre todo sujo e estas pessoas que vivem nesta casa. E depois ela vai descobrir que aquilo tem tudo a ver consigo mesmo e com a sua família, com os seus pais, com a sua herança, com a sua forma de ser, com tudo. A chave para compreender a sua família está ali naqueles pedaços aquelas nesgas de terreno que para ela não são absolutamente nada, que são só alguma coisa da qual ela se quer desfazer, mas depois percebe que não, que ali que a terra está uma espécie de a chave do enigma.
1: Terra minúscula, terrinhas. Obrigada, Catarina Gomes.
4: Obrigada,
1: por ter estado aqui connosco para apresentar este livro, o primeiro romance, agora traduzido em francês, Terra Minúscula.
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0: E podem ainda acompanhar-nos na nossa página RFI Português. Obrigada pela preferência. Fique bem.

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1: Neide Ribeiro.
0: Na Guiné-Bissau, o presidente de transição, general Hortentá, procedeu a mexidas no governo e na administração pública. António Suca chama regresso ao Ministério do Interior e Ordem Pública, enquanto Juviano Landim assume os destinos de Bissau. Israel assinala esta quarta-feira 3 anos do ataque do Hamas no sul do país, que fizeram mais de 1.200 mortos e desencadearam uma ofensiva israelita na faixa de Gaza, que matou até agora 74.200 pessoas. Estes são os assuntos que vamos desenvolver na realização técnica desta emissão. Está Dusko Sekolić e o jornal começa agora.
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0: Na Guiné-Bissau, o presidente de transição, general Hortentá, procedeu a mexidas no governo. António Suca chama regressa ao Ministério do Interior e Ordem Pública, enquanto Juviano Landim assume os destinos da Câmara Municipal de Bissau. A reportagem é de Moussa Baldé.
2: O presidente de transição, general Hortentá, exonerou o general Mamassalio Embalo do cargo de ministro do Interior e Virgínia Pires Correia das funções de ministra das Pescas e Economia Marítima. Os decretos presidenciais não especificam os motivos das saídas. Para os lugares deixados em aberto foram nomeados António Sucanchama, que regressa a uma pasta que já tinha ocupado em 2012, na altura também num governo de transição saído de um golpe de Estado, e Fidelis Forbes, que assume a pasta das Pescas e a Economia Marítima. Fidelis Forbes era conselheiro do primeiro-ministro Ilide Vieira Té e desempenhou em várias ocasiões o cargo de ministro das Obras Públicas, Construções e Urbanismo. Em paralelo, o Conselho de Ministros avançou com novas nomeações para a administração pública. Edalberto Quino é o novo diretor-geral das Contribuições e Impostos, substituindo Malan Cissé. Lassana Nanko foi confirmado à frente do Centro de Formalização de Empresas e Juviano Landim assume a presidência da Câmara Municipal de Bissau, em substituição de Umaru Balde, cuja gestão vinha a ser fortemente contestada pelos funcionários municipais devido a alegados atrasos salariais. Nos meios políticos guinenses, fala-se que mais dirigentes da administração pública serão exonerados nos próximos dias, um processo que é considerado como afastamento compulsivo de pessoas próximas ao ex-presidente Umaru Sissoko Embalo. Moussa Baldé, Bissau, RFI.
0: O presidente da transição da Guiné-Bissau alertou ainda hoje para o perigo que representa a posse de armas de fogo escondidas nas residências de militares. O general Hortentá esclareceu as recentes movimentações de efetivos e rejeitou a ideia de um desmantelamento de milícias do presidente do posto Umaru Sissoko Embalo, explicando que as transferências de militares para diferentes unidades têm como objetivo garantir a normalização e o enquadramento institucional.
3: São nossos filhos, foram transferidos. Ninguém foi expulso das Forças Armadas. Se fossem mandados para casa, era outra coisa. Foram colocados em diferentes unidades militares. Alguns foram colocados na Polícia de Ordem Pública, outros colocados no SIS, outros colocados na Brigada de Ação Fiscal, outros colocados nas Forças Armadas, outros na Guarda Nacional. Agora é que vão passar a ser militares. Eram chamados de milícias, mas agora passam a ser militares de verdade. Sobre o armamento, tenho recebido informações de que alguns desses jovens têm armas em sua posse e nas suas casas. Peço aos seus comandantes para que falem com eles para que entreguem essas armas. Ter arma em casa pode dar azar. Qualquer dia a pessoa pode sacar dessa arma e, de forma inadvertida, atirar contra alguém. Quem for descoberto nessas circunstâncias será castigado. E aí a sociedade vai dizer que está a ser perseguido. Façam apelo a esses jovens nas paradas militares, nas vossas reuniões nos quartéis, para que entreguem essas armas e pistolas. Nenhum deles tem direito legal de ter arma ou pistola na sua casa.
4: Porque nenhum deles tem direito usa pistola ou tem arma nessa casa.
0: O presidente de transição da Guiné-Bissau, general Hortentá, aqui pela voz do jornalista Mateus Santa Rita. Recordo que as transferências ocorreram depois do presidente do posto, Umaru Sissoko Embalo, ter afirmado que iria regressar à Guiné-Bissau para se candidatar às eleições de 6 de dezembro. Na mesma semana, as autoridades da Guiné emitiram um comunicado onde afirmavam que não estão reunidas as condições para o regresso do presidente do posto, Umaru Sissoko Embalo, ao país. Em São Tomé e Príncipe, o presidente da República, Carlos Vila Nova, vai ouvir os partidos com assento parlamentar. Os próximos dias serão decisivos para a composição e posse dos deputados. A reportagem é de Maximino Carlos.
5: A Constituição determina que o Presidente nomeia o Primeiro-Ministro vindo dos partidos e tendo em conta os resultados eleitorais. O Presidente já se referiu que pretende obter garantias de sustentabilidade parlamentar antes de nomear o novo governo. O MLSTP, de facto, com a confirmação do Tribunal Constitucional, tem 24 deputados e precisa de apoio adicional para alcançar uma maioria de 28. Os 6 deputados do MCI PUM e os 2 do BASTA são, portanto, relevantes nas negociações parlamentares. Mas o MLSTP não afasta a hipótese também de negociar com o AD. Embora o partido sustente que a nomeação de Américo Barros não deverá depender deste acordo, como referiu Cílcio Santos, um dos membros influentes do MLSTP.
6: Vamos ouvir todos os partidos que tiveram um mandato, vamos conversar com todos, ouvir aquilo que são as perspectivas dos partidos. Como disse na primeira hora, São Tomé e Príncipe em primeiro lugar.
5: Depois da nomeação do primeiro-ministro, o governo terá no máximo 30 dias para apresentar o seu programa da governação à Assembleia Nacional. Até a posse do novo governo, o atual governo permanece em funções apenas com alguns atos necessários à gestão corrente. Maximino Carlos, São Tomé, RFI.
0: Israel assinala hoje 3 anos dos ataques do Hamas no sul do país, que fizeram mais de 1.200 mortos e desencadearam uma ofensiva israelita na faixa de Gaza que já matou mais de 74 mil pessoas. O jornalista Miguel Smansky diz que Benjamin Netanyahu terá ignorado sinais de que o ataque de 7 de outubro estava a ser preparado.
7: Neste momento temos familiares das vítimas desse atentado, israelitas, cidadãos israelitas, a acusar Netanyahu de não ter protegido os reféns, de ter sabido de antemão dos ataques do Hamas, de nada ter feito. Temos a imprensa israelita a dizer que Netanyahu não só foi informado de antemão, como foi durante muitos anos cúmplice do Hamas, que era indiretamente financiado para evitar sequer que tivessem que negociar uma solução para a Palestina. Porque enquanto existia o Hamas, Netanyahu tinha um pretexto para dizer: eles são terroristas, portanto nós não negociamos com terroristas, é por isso que não avançamos com a solução de um Estado palestiniano. Têm sido truques, e os truques vão mais longe, como soubemos agora recentemente, por uma entrevista dada até pelo próprio Galant, ex-ministro da Defesa, procurado por crimes de guerra, que disse que no 7 de outubro foi aplicado o protocolo Aníbal. O protocolo Aníbal é um protocolo do exército israelita que diz que, para evitar que se façam reféns ou que sejam retidos militares israelitas, que se dispara a matar contra palestinianos, aceitando que também serão mortos israelitas. Por isso não se sabe quantos dos 1.139 mortos na sequência do ataque do Hamas foram de facto assassinados pelo Hamas e quantos é que não foram assassinados por Israel ao abrigo desse protocolo Aníbal assumido pelo próprio ex-ministro da Justiça, Yosef Galant.
0: Jornalista Miguel Smansky, que é o convidado de Ligia Anjos nesta quarta-feira em França. O ministro do Interior, Laurent Nunez, anunciou a suspensão do uso de granadas de atordoamento pela polícia durante as manifestações dos alunos do ensino secundário. Carina Branco.
8: Foi em declarações à estação de rádio RTL que o ministro do Interior, Laurent Nunez, afirmou que iria suspender a utilização deste tipo de armas no âmbito do movimento dos estudantes do ensino secundário, pelo menos, declarou, até que haja mais clareza sobre os incidentes ocorridos. Entre eles, um estudante de 15 anos na cidade de Lens, no norte do país, que perdeu a mão quando rebentou uma granada disparada pela polícia de intervenção. Um dia depois de mais uma jornada de manifestações em várias cidades e de aulas parcial ou totalmente suspensas em cerca de 900 das 3.700 escolas secundárias do país, o primeiro-ministro francês, Sébastien Lecornu, também se vai pronunciar esta quarta-feira à noite. Ontem, perante os deputados, ele acusou o partido La France Insoumise de atear fogo à situação e de provocar o caos no país a poucos meses das eleições presidenciais.
0: Ainda no desporto, Cristiano Ronaldo publicou um comunicado a explicar a polémica que envolveu Jorge Jesus e a seleção nacional. Apesar da polémica, afirmou que está disponível para regressar à seleção e realizar um jogo de despedida. E nós também nos despedimos aqui. É o ponto final neste bloco informativo.
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0: E a segunda parte desta emissão aqui na antena da RFI, em português, quarta-feira, rubrica Artes. Falamos sobre o livro Terrinhas, de Catarina Gomes, que acaba de ser traduzido para francês. Miguel Zemanski, jornalista e analista em política internacional, é o convidado de Lígia Anjos para falar sobre os 3 anos dos ataques de 7 de outubro em Israel.
9: Convidado. Há 3 anos, a 7 de outubro de 2023, o Hamas atacou Israel, matou cerca de 1.200 pessoas, fez 251 reféns. A resposta militar israelita transformou Gaza numa catástrofe humana. Mais de 74 mil palestinianos foram mortos, segundo as autoridades de saúde palestinianos. E grande parte da população foi deslocada. O cessar-fogo de outubro de 2025 permitiu o regresso dos reféns, mas não trouxe paz. Ataques prosseguem, a reconstrução está bloqueada e a crise humanitária mantém-se extrema. Na Cisjordânia crescem a violência de colonos, demolições, deslocações. 3 anos depois, segurança, justiça, autodeterminação continuam sem a solução política credível. Em linha temos Miguel Zemanski, é jornalista, luso-alemão, analista de política internacional. Miguel, começo por lhe perguntar, 3 anos depois do 7 de outubro, como é que devemos falar simultaneamente do crime cometido pelo Hamas e da devastação afligida depois à população de Gaza?
7: Bem, eu acho que em primeiro lugar, nesta data que faz 3 anos dos atentados do Hamas, devemos pensar nas vítimas. Devemos pensar nas 1.139 vítimas que o Hamas fez no seu ataque contra Israel. Devemos pensar nos mais de 200 jornalistas assassinados pelo exército israelita desde então, nas 20 mil crianças mortas pelo exército israelita e no total de mais de 70 mil palestinianos assassinados. Ou seja, as vítimas não podem ser somadas umas contra as outras, nem subtraídas, mas a desproporção é flagrante e a desproporção é o que distingue um atentado terrorista, um massacre de civis, que foram os atentados do Hamas, de um genocídio e de uma subsequente limpeza étnica que se está a verificar na Cisjordânia, na Palestina. As esperanças foram por água abaixo e, para além daquilo que elencou, temos ainda uma guerra no Médio Oriente em curso, depois dos ataques de Israel e dos Estados Unidos contra o Irão, que são uma consequência direta desse fatídico 7 de outubro de 2023. É talvez bom lembrar que Israel vai ter eleições, brevemente, agora em outubro, que o partido de Netanyahu, o Likud, tem a sua origem no Irgun. O Irgun era um movimento terrorista nos anos 40 que matou centenas de civis, árabes, britânicos, crianças, mulheres, civis. Portanto, isto de olhar para os grupamentos terroristas tem sempre uma perspectiva histórica. No momento são movimentos terroristas, assim era classificado o Irgun, deu origem ao partido atual de Netanyahu, era considerado terrorista pelos britânicos, por muitas organizações internacionais, e na retrospectiva histórica, para os israelitas é um movimento de libertação, tal como na Palestina não se olha para o Hamas como um movimento terrorista.
9: Enquanto a atenção internacional permanece centrada em Gaza, continuam na Cisjordânia a expansão de colonatos, as demolições, a violência de colonos e a fragmentação territorial, ainda existem condições materiais para um Estado palestiniano viável ou a solução de dois Estados tornou-se, sobretudo, uma fórmula diplomática para evitar discutir a realidade política que já existe entre Mediterrâneo e o Jordão?
7: Bem, ambos os cenários são possíveis e dependem sobretudo da comunidade internacional, porque a comunidade internacional, a começar pela Europa e os Estados Unidos, teriam, se quisessem, os meios necessários para forçar Israel a cumprir a solução de dois Estados. Israel não quer essa solução, claramente, nem o principal partido no governo, nem o principal partido da oposição querem essa solução, mas Israel poderia ser obrigada a cumprir o direito internacional. Bastava que os Estados Unidos e a União Europeia, de facto, quisessem obrigar Israel a cumprir o direito internacional e isso aconteceria de imediato. De maneira que, se não acontece, ficamos pelo credo de boca de países como a França, o Reino Unido, a Irlanda, países que reconhecem, entretanto, a Palestina, incluindo Portugal, ficamos com um credo de boca porque não seguem as ações necessárias para impor essa solução. E Israel, voluntariamente, não o fará. Talvez só voltarmos ao início da conversa, quando falámos no atentado do Hamas, neste momento temos familiares das vítimas desse atentado, israelitas, cidadãos israelitas, a acusar Netanyahu de não ter protegido os reféns, de ter sabido de antemão dos ataques do Hamas, de nada ter feito. Temos a imprensa israelita a dizer que Netanyahu não só foi informado de antemão, como foi durante muitos anos cúmplice do Hamas, que era indiretamente financiado para evitar sequer que tivessem que negociar uma solução para a Palestina, porque enquanto existia o Hamas, Netanyahu tinha um pretexto para dizer: eles são terroristas, portanto nós não negociamos com terroristas, é por isso que não avançamos com a solução de um Estado palestiniano. Têm sido truques, e os truques vão mais longe, como soubemos agora recentemente, por uma entrevista dada até pelo próprio Galante, ex-ministro da Defesa, procurado por crimes de guerra, que disse que no 7 de outubro foi aplicado o protocolo Aníbal. O protocolo Aníbal é um protocolo do exército israelita que diz que, para evitar que se façam reféns ou que sejam retidos militares israelitas, que se dispara a matar contra palestinianos, aceitando que também serão mortos israelitas. Por isso não se sabe quantos dos 1139 mortos na sequência do ataque do Hamas foram de facto assassinados pelo Hamas e quantos é que não foram assassinados por Israel, que percentagem ao abrigo desse protocolo Aníbal assumido pelo próprio ex-ministro da Justiça Yosef Galant.
9: Existe, Miguel, uma ordem política que possa permitir hoje a israelitas e palestinianos de viverem com iguais direitos e segurança? Quem concretamente está a impedir que isso seja possível?
7: Bem, em primeiro lugar, quem o está a impedir é o partido que está no governo em Israel, o Likud, com os partidos que, com quem tem coligação, ministros radicais, extremistas, genocidas, como, assumidamente genocidas, como Bezalel Smotrich, o ministro das Finanças, que também é ministro dos colonatos, Itamar Ben-Gvir, que é o ministro também que tem estado a proclamar a necessidade de se arranjar uma solução para correr com os palestinianos dos seus territórios, e depois prossegue em Israel para os partidos da oposição que também não querem esta solução. De maneira que internamente em Israel ninguém quer uma solução atualmente de dois Estados, se tirarmos, enfim, os colunistas e jornalistas do Haaretz, que é um jornal israelita com grande projeção internacional, mas que em Israel tem uma faixa de mercado de cerca de 3 a 4%. De maneira que é uma ínfima minoria dentro de Israel que reconhece os crimes de terrorismo de Estado de Israel e que os denuncia ativamente, mas é uma minoria ínfima dentro de Israel. E enquanto os Estados Unidos apoiarem Israel, e vemos que o estão a fazer com interesses próprios no Irão, as gentes percebem-se a continuação da guerra no Irão, dá lucros fabulosos ao Wall Street e às petrolíferas, portanto, aquilo começou como um erro, continua como um negócio, e enquanto essa for a bússola da geopolítica das grandes potências como os Estados Unidos, pois não há uma solução que se possa prever para a Palestina, a não ser nós, na Europa, que temos muita influência sobre Israel, a não ser que nós na Europa façamos pressão. Mas aquilo que observamos é o contrário, é serem declarados como organizações terroristas no Reino Unido, por exemplo, quem quer defender os direitos dos palestinianos. Foram presas centenas e centenas de britânicos porque se manifestaram pela organização Ação Palestina, considerada terrorista, e mais uma vez temos esta classificação: quem é que é terrorista, quem é que quer a liberdade e quem é que luta por direitos humanos das suas populações, seja elas na Palestina ou no Reino Unido.
9: Uma última questão, Miguel. Criticou publicamente a cobertura mediática deste conflito. O que é que a cobertura europeia do pós 7 de outubro revelou sobre o estado do jornalismo?
7: É uma pergunta que se tornou pessoal para mim, porque eu era correspondente do jornal Welt, que é do maior grupo de imprensa europeu, é do grupo Axel Springer, e Welt é a maior televisão privada na Alemanha. Eu fui durante 10 anos correspondente em Lisboa e demiti-me numa carta que enviei também publicamente a vários jornais na Alemanha por causa do branqueamento sistemático que faziam dos crimes de Israel, e achei que não poderia continuar. Mas isto é só o meu caso pessoal, porque se olharmos para todo este grupo que é dono da televisão da qual eu me demiti, que é o grupo Axel Springer, que é também dono do Político, do jornal Político, O CEO, o presidente deste grupo, disse claramente que os jornalistas que quisessem criticar Israel podiam ir procurar empregos noutras publicações. Ou seja, quando me meti, simplesmente antecipei por alguns meses aquilo que o presidente do grupo Axel Springer veio dizer, foi que não se admite críticas substanciais a Israel. Eu penso que isso diz bastante sobre o jornalismo, tendo em conta que este grupo é o maior grupo de imprensa na União Europeia atualmente. Diz bastante sobre o jornalismo.
9: Miguel Ziemanski, jornalista luso-alemão e analista político internacional, o nosso convidado desta quarta-feira.
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9: Publicado em Portugal em 2022, Terrinha chega agora aos leitores franceses com Terre Minuscule, uma tradução de Hélène Mello, pela Chandanha e Lima. Cláudia Menos Menos, mulher urbana que julgava ter deixado para trás a aldeia dos pais, herda de um tio-avô imigrado no Brasil, pequenas parcelas de terra que mal consegue localizar, a procura transforma-se numa viagem pela memória. Regressam as batatas trazidas da aldeia, os objetos acumulados pelos pais, a vergonha das origens rurais, os silêncios familiares e uma avó difícil de decifrar. Entre humor, ironia e melancolia surge o segredo de família e uma nova relação com as origens. É também o retrato de um Portugal que, numa geração, trocou a terra pela promessa da modernidade. Catarina Gomes está connosco hoje aqui em estúdio. Viva, Catarina.
11: Olá, bom dia, obrigada.
9: A Catarina Gomes é jornalista, escritora portuguesa, estreou-se com este romance Terrinhas, distinguido pelo Prémio Revelação Agostina Bessa Luís e agora traduzido para francês Terre Minuscule. Catarina, começo por perguntar, 4 anos depois da edição portuguesa, Terrinhas torna-se a Terre Minuscule. Há coisas profundamente portuguesas neste livro, como a própria Terrinha, a palavra Terrinha, a vergonha das origens, a ascensão social daquelas batatas que atravessam gerações. Houve coisas que receavas que se perdessem nesta tradução e que descobriste que afinal não era preciso tradução nenhuma?
11: Desde logo a própria palavra Terrinhas. A Hélène Mello, nós falámos muito as duas, ela colocava-me dúvidas e a certa altura ela disse-me, olha, Terrinhas em francês não tem as acepções que tem em português, porque para nós é tanto é aldeia e este inha, tanto é que pode ser carinhoso como pode ser pejorativo. E também a Terrinha como o pequeno terreno, a porção de terra, e ela disse-me, olha, em francês temos uma coisa ou outra. Qual é que preferes? Enfim, obviamente que a decisão é da tradutora, mas se dependesse de ti, qual é que davas preponderância? Eu diria, tendo que escolher, às pequeninas terrinhas, ou seja, aos terrenos, ou seja, porque este eu quis também que fosse um livro sobre a que relação temos nós com o solo, com os grãos de terra, com os sítios que há uma geração eram a fonte de sustento, de alimento, e hoje, para a protagonista, não são nada senão nomes estranhos de uma folha de papel.
9: Catarina, Terrinhas parece uma palavra afetuosa, como dizias, quase inocente, mas no romance contém também uma certa amargura, também alívio. Há tensão social que cabe dentro deste diminutivo?
11: Ah, acho que sim. Ou seja, é mesmo essa dupla, a certa altura os pais, havia esta batata, como vocês veem na capa, é um elemento muito presente, é um fio condutor do livro. Este trazer das batatas da aldeia, da terrinha, para a cidade, neste caso até os arredores da cidade, tem um lado de honrar, neste caso, a avó, mas também tem um lado... Por exemplo, a Cláudia Mendes, há uma cena em que ela vê o pai transporta as sacas de batatas, tiram-nas do carro e põem-nas no elevador, no seu prédio novo de subúrbio, e há nesse descarregar uma vergonha. Ou seja, há esse lado de afeto, mas também a ideia de esta protagonista, que já nasce na cidade, querer desligar-se desse muito a ideia da terra associada à pobreza. Porque agora há os neorurais, não é? É muito giro ir para o campo e dar-nos uma casa e fazer a cultura biológica, mas Portugal era até há muito pouco tempo um país pobre e rural. E a ruralidade não era uma coisa boa, era uma coisa da qual as pessoas queriam fugir. Vieram para a França e foram para a cidade. As migrações e as imigrações são fugas da terrinha. Mas é verdade que depois existe esse lado de afeto e de ligação que continua. Eu digo, já disse isso várias vezes, que é este livro começou com uma imagem, que eu não sei sequer se é minha, se havia na televisão, se alguém me contou, que era as autoestradas ali nos anos 80, 90, cheias de carros com sacos de batatas nos tejadilhos. E eu, para mim, aquilo era uma espécie de cordão umbilical entre a aldeia e a cidade.
9: Há uma frase que parece conter quase essa geração, uma geração inteira, que é: o que tinham conseguido da vida estava dentro do nosso apartamento. A cristaleira da mãe, os pequenos eletrodomésticos do pai, a casa impecável, são sinais de ascensão social ou também uma maneira de manter à distância essa memória da pobreza?
11: As duas coisas, ou seja, eu introduzo aí a ideia de que nas aldeias existe uma enorme vigilância social. Toda a gente, ai, o que é que vão pensar de mim? Estes pais, transportando a sua vida para a cidade ou para os arredores da cidade, trazem consigo essa mentalidade. E a Cláudia, querendo-se muito moderna, sendo uma designer de interiores, de alguma forma herda essa preocupação com o que é que os outros vão pensar. Um decorador de interiores é alguém que encena uma casa, diz coisas sobre nós e ela tenta manipular o seu interior para parecer moderna. E os pais faziam isso de alguma forma à sua maneira. Mas este livro tem muito de objetos, os objetos eu gosto muito de livros com coisas. Mas esta é a geração que faz a transição para o início do consumismo. Começa-se com coisinhas pequeninas, a cristaleira, os bibelozinhos de cristal, a cristaleira, a cortadora de fiambre. A certa altura o pai torna-se obcecado com os pequenos eletrodomésticos. Esse é o início de corte com... Agora não é só sobreviver, eu agora tenho direito ao supérfluo. Eu posso comprar coisas inúteis, mesmo que sejam de facto sem grande utilidade. É uma forma de valorização e já de acesso a um poder de compra que eles não tinham quando dependiam da terra, não é? Da avó, a Dozinda, que também é uma figura muito presente.
10: Essa avó que depois não vai poupar também essas críticas a essa vida moderna a que os filhos, o filho e a nora ascendem, não é? Quando os pais estavam vivos, Cláudia não lhes fazia grandes perguntas. Depois da morte são os pequenos gestos, os objetos, como falas, que começam a falar. É preciso perder os pais para começarmos verdadeiramente a interrogá-los?
11: Sabes que eu acho que... parece-me que sim. Infelizmente eu acho que muito da vida é desencontro. O meu último livro que escrevi é sobre... chama-se Um Dedo Borrado de Tinta e é sobre o analfabetismo, o resquício do analfabetismo que ainda existe em Portugal. E as minhas duas avós não sabiam ler. E eu nunca lhes fiz nenhuma pergunta sobre isso. Então tive que ir escrever este livro a fazer as perguntas que não fiz às minhas avós. Nós andamos um bocadinho sempre com timings trocados. E a literatura também serve para isso, não é? Para salvar do esquecimento ou para uma espécie de redenção as perguntas que... Ou seja, esse passado, a partir do momento em que deixas de ter interlocutores para fazer perguntas, tornam-se preciosos tesouros, porque nunca mais, ela, enfim, acho que também posso dizer, perde os pais, e então este passado é uma coisa muda, é uma coisa que incomoda e a qual ela vai ter que ir à procura e encontrar outras pessoas a quem perguntar sem ser os pais.
10: E esta personagem, Cláudia, vai procurar terras quase desconhecidas dos mapas, ou completamente desconhecidas dos mapas. Acaba por procurar os pais, acaba por procurar uma história e talvez outra maneira de se compreender.
11: Sim, eu acho que acaba por... ou seja, é uma coisa que ela achava que era exterior, assim, que era estrangeira, assim, porque ela era quase como se a aldeia fosse uma espécie de estrangeiro.
10: Quase desnecessária?
11: Sim, desnecessária, aliás, de alguma sobranceria. Há pessoas que me dizem, ah, mas a Cláudia é uma snob, assim, mas ela, ou vai para lá com alguma indiferença e só quer é desembaraçar-se daquilo. Percebe-se ao longo do livro que tem muito mais a ver do que essa questão da ruralidade. Há ali outros traumas que são mais individuais, que não têm apenas a ver com a aldeia. Depois vai arranjar um guia um pouco invulgar, que é um moleiro. Eu acho que nunca disse isto, mas este moleiro existe, ou seja, não é bem este moleiro, mas eu quando eu descobri que existiam moleiros...
10: Ainda existem moleiros?
11: Este senhor agora já... Esta investigação já foi feita há uns anos e eu acho que ele já deve estar reformado. Mas a própria ideia de que a primeira pessoa diz, ah, porquê que não vai falar com o moleiro? Ela parte do pressuposto que o moleiro é um apelido. Nem sequer cabe na... Enfim, não lhe cabe na cabeça que a ideia de que um moleiro possa existir, ainda possa haver pessoas que moem. E então ela vai ser guiada por este homem, que além de ser moleiro, também trabalha nas obras. E acaba por ser este homem, do qual ela tem de alguma forma alguma distância, até algum nojo. Eu acho que existe ali um lado também de este homem que está sempre todo sujo e estas pessoas que vivem nesta casa. E depois ela vai descobrir que aquilo tem tudo a ver consigo mesmo e com a sua família, com os seus pais, com a sua herança, com a sua forma de ser, com tudo. A chave para compreender a sua família está ali naqueles pedaços de aquelas nesgas de terreno que para ela não são absolutamente nada, que são só alguma coisa da qual ela se quer desfazer, mas depois percebe que não, que ali que a terra está uma espécie de a chave do enigma.
10: Terra minúscula, terrinhas. Obrigada, Catarina Gomes.
11: Obrigada,
10: por ter estado aqui connosco para apresentar este livro, o primeiro romance, agora traduzido em francês, Terra Minúscula.
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0: E podem ainda acompanhar-nos na nossa página RFI Português. Obrigada pela preferência. Fique bem.

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1: Neide Ribeiro.
0: Na Guiné-Bissau, o presidente de transição, general Hortentá, procedeu a mexidas no governo e na administração pública. António Suca chama regresso ao Ministério do Interior e Ordem Pública, enquanto Juviano Landim assume os destinos do Bissau. Israel assinala esta quarta-feira 3 anos do ataque do Hamas no sul do país, que fizeram mais de 1.200 mortos e desencadearam uma ofensiva israelita na faixa de Gaza, que matou até agora 74.200 pessoas. Estes são os assuntos que vamos desenvolver na realização técnica desta emissão. Está Dusko Sekolic e o jornal começa agora.
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0: Na Guiné-Bissau, o presidente de transição, general Hortentá, procedeu a mexidas no governo. António Suca chama regressa ao Ministério do Interior e Ordem Pública, enquanto Juviano Landim assume os destinos da Câmara Municipal de Bissau. A reportagem é de Moussa Baldé.
2: O presidente de transição, general Hortentá, exonerou o general Mama Sálio Embalo do cargo de ministro do interior e Virgínia Pires Correia das funções de ministra das pescas e economia marítima. Os decretos presidenciais não especificam os motivos das saídas. Para os lugares deixados em aberto foram nomeados António Sucanchamá, que regressa a uma pasta que já tinha ocupado em 2012, na altura também num governo de transição saído de um golpe de Estado, e Fidelis Forbes, que assume a pasta das pescas. Esqueci a economia marítima. Fidelis Forbes era conselheiro do primeiro-ministro Ilide Vieira Té e desempenhou em várias ocasiões o cargo de ministro das Obras Públicas, Construções e Urbanismo. Em paralelo, o Conselho de Ministros avançou com novas nomeações para a administração pública. Edalberto Quino é o novo diretor-geral das Contribuições e Impostos, substituindo Malan Sissé. Lassana Nanko foi confirmado à frente do Centro de Formalização de Empresas e Juviano Landim assume a presidência da Câmara Municipal de Bissau em substituição de Úmaro Balde, cuja gestão vinha a ser fortemente contestada pelos funcionários municipais devido a alegados atrasos salariais. Nos meios políticos guinenses, fala-se que mais dirigentes da administração pública serão exonerados nos próximos dias, um processo que é considerado como afastamento compulsivo de pessoas próximas ao ex-presidente Úmaro Sissoko Embalo. Moussa Baldé, Bissau, RFI.
0: O presidente de transição da Guiné-Bissau alertou ainda hoje para o perigo que representa a posse de armas de fogo escondidas nas residências de militares. O general Hortentá esclareceu as recentes movimentações de efetivos e rejeitou a ideia de um desmantelamento de milícias do presidente do posto Úmaro Sissoko Embalo, explicando que as transferências de militares para diferentes unidades têm como objetivo garantir a normalização e o enquadramento institucional.
3: São nossos filhos, foram transferidos. Ninguém foi expulso das Forças Armadas. Se fossem mandados para casa, era outra coisa. Foram colocados em diferentes unidades militares. Alguns foram colocados na Polícia de Ordem Pública, outros colocados no SIS, outros colocados na Brigada de Ação Fiscal, outros colocados nas Forças Armadas, outros na Guarda Nacional. Agora é que vão passar a ser militares. Eram chamados de milícias, mas agora passam a ser militares de verdade. Sobre o armamento, tenho recebido informações de que alguns desses jovens têm armas em sua posse e nas suas casas. Peço aos seus comandantes para que falem com eles para que entreguem essas armas. Ter arma em casa pode dar azar. Qualquer dia a pessoa pode sacar dessa arma e, de forma inadvertida, atirar contra alguém. Quem for descoberto nessas circunstâncias será castigado. E aí a sociedade vai dizer que está a ser perseguido. Façam apelo a esses jovens nas paradas militares, nas vossas reuniões nos quartéis, para que entreguem essas armas e pistolas. Nenhum deles tem direito legal de ter armas.

0: existia o Hamas, Netanyahu tinha um pretexto para dizer: eles são terroristas, portanto nós não negociamos com terroristas, é por isso que não avançamos com a solução de um Estado palestiniano. Têm sido truques, e os truques vão mais longe, como soubemos agora recentemente, por uma entrevista dada até pelo próprio Gallant, ex-ministro da Defesa procurado por crimes de guerra, que disse que no 7 de outubro foi aplicado o protocolo Aníbal. O protocolo Aníbal é um protocolo do exército israelita que diz que, para evitar que se façam reféns ou que sejam retidos militares israelitas, que se dispara a matar contra palestinianos, aceitando que também serão mortos israelitas. Por isso não se sabe quantos dos 1.139 mortos na sequência do ataque do Hamas foram de facto assassinados pelo Hamas e quantos é que não foram assassinados por Israel ao abrigo desse protocolo Aníbal assumido pelo próprio ex-ministro da Justiça, Yosef Gallant.
1: Jornalista Miguel Semansky, ele que é o convidado de Ligia Anjos nesta quarta-feira em França. O ministro do Interior, Laurent Nunez, anunciou a suspensão do uso de granadas de atordoamento pela polícia durante as manifestações dos alunos do ensino secundário. Carina Branco.
2: Foi em declarações à estação de rádio RTL que o ministro do Interior, Laurent Nunez, afirmou que iria suspender a utilização deste tipo de armas no âmbito do movimento dos estudantes do ensino secundário, pelo menos, declarou, até que haja mais clareza sobre os incidentes ocorridos. Entre eles, um estudante de 15 anos na cidade de Lens, no norte do país, que perdeu a mão quando rebentou uma granada disparada pela polícia de intervenção. Um dia depois de mais uma jornada de manifestações em várias cidades e de aulas parcial ou totalmente suspensas em cerca de 900 das 3.700 escolas secundárias do país, o primeiro-ministro francês, Sébastien Lecornu, também se vai pronunciar esta quarta-feira à noite. Ontem, perante os deputados, ele acusou o partido La France Insoumise de atear fogo à situação e de provocar o caos no país a poucos meses das eleições presidenciais.
1: Ainda no desporto, Cristiano Ronaldo publicou um comunicado a explicar a polémica que envolveu Jorge Jesus e a seleção nacional. Apesar da polémica, afirmou que está disponível para regressar à seleção e realizar um jogo de despedida. E nós também nos despedimos aqui. É o ponto final neste bloco informativo.
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1: E a segunda parte desta emissão aqui na antena da RFI, em português, quarta-feira, rúbrica Artes. Falamos sobre o livro Terrinhas, de Catarina Gomes, que acaba de ser traduzido para francês. Miguel Semansky, jornalista e analista em política internacional, é o convidado de Ligia Anjos para falar sobre os 3 anos dos ataques do 7 de outubro em Israel.
4: Convidado. Há 3 anos, a 7 de outubro de 2023, o Hamas atacou Israel, matou cerca de 1.200 pessoas, fez 251 reféns. A resposta militar israelita transformou Gaza numa catástrofe humana. Mais de 74 mil palestinianos foram mortos, segundo as autoridades de saúde palestinianos. E grande parte da população foi deslocada. O cessar-fogo de outubro de 2025 permitiu o regresso dos reféns, mas não trouxe paz. Ataques prosseguem, a reconstrução está bloqueada e a crise humanitária a área mantém-se extrema. Na Cisjordânia crescem a violência de colonos, demolições, deslocações. 3 anos depois, segurança, justiça, autodeterminação continuam sem a solução política credível. Em linha temos Miguel Semansky, é jornalista, luso-alemão, analista de política internacional. Miguel, começo por lhe perguntar, 3 anos depois do 7 de outubro, como é que devemos falar simultaneamente do crime cometido pelo Hamas e da devastação afligida depois à população de Gaza?
0: Bem, eu acho que em primeiro lugar, nesta data que faz 3 anos dos atentados do Hamas, devemos pensar nas vítimas. Devemos pensar nas 1.139 vítimas que o Hamas fez no seu ataque contra Israel. Devemos pensar nos mais de 200 jornalistas assassinados pelo exército israelita desde então, nas 20 mil crianças mortas pelo exército israelita e no total de mais de 70 mil palestinianos assassinados. Ou seja, as vítimas não podem ser somadas umas contra as outras, nem subtraídas, mas a desproporção é flagrante e a desproporção é o que distingue um atentado terrorista, um massacre de civis, que foram os atentados do Hamas,

0: de um genocídio e de uma subsequente limpeza étnica que se está a verificar na Cisjordânia, na Palestina. As esperanças foram por água abaixo e, para além daquilo que elencou, temos ainda uma guerra no Médio Oriente em curso, depois dos ataques de Israel e dos Estados Unidos contra o Irão, que são uma consequência direta desse fatídico 7 de outubro de 2023. É talvez bom lembrar que Israel vai ter eleições, brevemente, agora em outubro, que o partido de Netanyahu, o Likud, tem a sua origem no Irgun. O Irgun era um movimento terrorista nos anos 40 que matou centenas de civis, árabes, britânicos, crianças, mulheres, civis. Portanto, isto de olhar para os grupamentos terroristas tem sempre uma perspectiva histórica. Num momento são movimentos terroristas, assim era classificado o Irgun, de origem ao partido atual de Netanyahu, era considerado terrorista pelos britânicos, por muitas organizações internacionais, e na retrospectiva histórica, para os israelitas, é um movimento de libertação, tal como na Palestina não se olha para o Hamas como um movimento terrorista.
1: Enquanto a atenção internacional permanece centrada em Gaza, continuam na Cisjordânia a expansão de colonatos, as demolições, a violência de colonos e a fragmentação territorial. Ainda existem condições materiais para um Estado palestiniano viável, ou a solução de dois Estados tornou-se, sobretudo, uma fórmula diplomática para evitar discutir a realidade política que já existe entre Mediterrâneo e o Jordão?
0: Bem, ambos os cenários são possíveis e dependem sobretudo da comunidade internacional, porque a comunidade internacional, a começar pela Europa e os Estados Unidos, teriam, se quisessem, os meios necessários para forçar Israel a cumprir a solução de dois Estados. Israel não quer essa solução, claramente, nem o principal partido no governo, nem o principal partido da oposição querem essa solução, mas Israel poderia ser obrigada a cumprir o direito internacional. Bastava que os Estados Unidos e a União Europeia, de facto, quisessem obrigar Israel a cumprir o direito internacional, e isso aconteceria de imediato. De maneira que, se não acontece, ficamos pelo credo de boca de países como a França, o Reino Unido, a Irlanda, países que reconhecem, entretanto, a Palestina, incluindo Portugal, ficamos pelo credo de boca porque não seguem as ações necessárias para impor essa solução. E Israel, voluntariamente, não o fará. Talvez só voltarmos ao início da conversa, quando falámos no atentado do Hamas, neste momento temos familiares das vítimas desse atentado, israelitas, cidadãos israelitas, a acusar Netanyahu de não ter protegido os reféns, de ter sabido de antemão dos ataques do Hamas, de nada ter feito. Temos a imprensa israelita a dizer que Netanyahu não só foi informado de antemão, como foi durante muitos anos cúmplice do Hamas, que era indiretamente financiado para evitar sequer que tivessem que negociar uma solução para a Palestina. Porque enquanto existia o Hamas, Netanyahu tinha um pretexto para dizer: eles são terroristas, portanto nós não negociamos com terroristas, é por isso que não avançamos com a solução de um Estado palestiniano. Têm sido truques, e os truques vão mais longe, como soubemos agora recentemente, por uma entrevista dada até pelo próprio Galant, ex-ministro da Defesa, procurado por crimes de guerra, que disse que no 7 de outubro foi aplicado o protocolo Aníbal. O protocolo Aníbal é um protocolo do exército israelita que diz que, para evitar que se faça reféns ou que sejam retidos militares israelitas, que se dispara a matar contra palestinianos, aceitando que também serão mortos israelitas. Por isso não se sabe quantos dos 1139 mortos na sequência do ataque do Hamas foram de facto assassinados pelo Hamas e quantos é que não foram assassinados por Israel, que percentagem ao abrigo desse protocolo Aníbal assumido pelo próprio ex-ministro da Justiça Yosef Galante.
1: Existe, Miguel, uma ordem política que possa permitir hoje a israelitas e palestinianos de viverem com iguais direitos e segurança? Quem concretamente está a impedir que isso seja possível?
0: Bem, em primeiro lugar, quem o está a impedir é o partido que está no governo em Israel, o Likud, com os partidos com quem tem coligação, ministros radicais, extremistas, genocidas, como assumidamente genocidas, como Bezalel Smotrich, o ministro das Finanças, que também é ministro dos colonatos, e Itamar Ben-Gvir, que é o ministro também que tem estado a proclamar a necessidade de se arranjar uma solução para correr com os palestinianos dos seus territórios, e depois prossegue de Israel para os partidos da oposição que também não querem esta solução. De maneira que internamente em Israel ninguém quer uma solução atualmente de dois Estados, se tirarmos, enfim, os colunistas e jornalistas do Haaretz, que é um jornal israelita com grande projeção internacional, mas que em Israel tem uma faixa de mercado de cerca de 3 a 4%, de maneira que é uma ínfima minoria dentro de Israel que reconhece os crimes de terrorismo de Estado de Israel e que os denuncia ativamente, mas é uma minoria ínfima dentro de Israel. E enquanto os Estados Unidos apoiarem Israel, e vemos que o estão a fazer com interesses próprios no Irão, as gentes percebem-se a continuação da guerra no Irão, dá lucros fabulosos ao Wall Street e às petrolíferas, portanto, aquilo que começou como um erro continua como um negócio, e enquanto essa for a bússola da geopolítica das grandes potências como os Estados Unidos, pois não há uma solução que se possa prever para a Palestina, a não ser nós na Europa, que temos muita influência sobre Israel, a não ser que nós na Europa façamos pressão. Mas aquilo que observamos é o contrário, é serem declarados como organizações terroristas no Reino Unido, por exemplo, quem quer defender os direitos dos palestinianos, foram presas centenas e centenas de britânicos porque se manifestaram pela organização Ação Palestina, considerada terrorista, e mais uma vez temos esta classificação, quem é que é terrorista, quem é que quer a liberdade e quem é que luta por direitos humanos das suas populações, seja elas na Palestina ou no Reino Unido.
1: Uma última questão, Miguel. Criticou publicamente a cobertura mediática deste conflito. O que é que a cobertura europeia do pós 7 de outubro revelou sobre o estado do jornalismo?
0: É uma pergunta que se tornou pessoal para mim, porque eu era correspondente do jornal Welt, que é do maior grupo de imprensa europeu, é do grupo Axel Springer, e Welt é a maior televisão privada na Alemanha. Eu fui durante 10 anos correspondente em Lisboa e demiti-me numa carta que enviei também publicamente a vários jornais na Alemanha por causa do branqueamento sistemático que faziam dos crimes de Israel, e achei que não poderia continuar. Mas isto é só o meu caso pessoal, porque se olharmos para todo este grupo que é dono da televisão da qual eu me demiti, que é o grupo Axel Springer, que é também dono do Político, do jornal Político, o CEO, o presidente deste grupo, disse claramente que os jornalistas que quisessem criticar Israel podiam ir procurar empregos noutras publicações. Ou seja, quando me meti, simplesmente antecipei por alguns meses aquilo que o presidente do grupo Axel Springer veio dizer, foi que não se admite críticas substanciais a Israel. Eu penso que isso diz bastante sobre o jornalismo, tendo em conta que este grupo é o maior grupo de imprensa na União Europeia atualmente. Diz bastante sobre o jornalismo.
1: Miguel Ziemanski, jornalista luso-alemão e analista político internacional, o nosso convidado desta quarta-feira.
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1: Publicado em Portugal em 2022, Terrinha chega agora aos leitores franceses com Terre Minuscule, uma tradução de Hélène Mello, pela Chandanha e Lima. Cláudia Mendes Mendes, mulher urbana que julgava ter deixado para trás a aldeia dos pais, herda de um tio-avô imigrado no Brasil, pequenas parcelas de terra que mal consegue localizar, a procura transforma-se numa viagem pela memória. Regressam as batatas trazidas da aldeia, os objetos acumulados pelos pais, a vergonha das origens rurais, os silêncios familiares e uma avó difícil de decifrar. Entre humor, ironia e melancolia surge o segredo de família e uma nova relação com as origens. É também o retrato de um Portugal que, numa geração, trocou a terra pela promessa da modernidade. Catarina Gomes está connosco hoje aqui em estúdio. Viva, Catarina.
4: Olá, bom dia, obrigada.
1: A Catarina Gomes é jornalista, escritora portuguesa, estreou-se com este romance Terrinhas, distinguido pelo prémio Revelação Agostina Bessa Luís e agora traduzido para francês Terre Minuscule. Catarina, começo por perguntar, 4 anos depois da edição portuguesa, Terrinhas torna-se Terre Minuscule. Há coisas profundamente portuguesas neste livro, como a própria Terrinha, a palavra Terrinha, a vergonha das origens, a ascensão social daquelas batatas que atravessam gerações. Houve coisas que receavas que se perdessem nesta tradução e que descobriste que afinal não era preciso tradução nenhuma?
4: Desde logo a própria palavra Terrinhas. A Hélène Mello, nós falámos muitas duas, ela colocava-me dúvidas e a certa altura ela disse-me, olha, Terrinhas em francês não tem as acepções que tem em português, porque para nós é tanto é aldeia, e este inha, tanto é que pode ser carinhoso como pode ser pejorativo. E também a Terrinha como o pequeno terreno, a porção de terra, e ela disse-me, olha, em francês temos uma coisa ou outra, qual é que preferes? Enfim, obviamente que a decisão é da tradutora, mas se dependesse de ti, qual é que davas preponderância? Eu diria, tendo que escolher, às pequeninas terrinhas, ou seja, aos terrenos, ou seja, porque este eu quis também que fosse um livro sobre a que relação temos nós com o solo, com os grãos de terra, com sítios que há uma geração eram a fonte de sustento, de alimento, e hoje, para a protagonista, não são nada senão nomes estranhos de uma folha de papel.
1: Catarina, terrinhas parece uma palavra afetuosa, como dizias, quase inocente, mas no romance contém também uma certa amargura, também alívio. Há tensão social que cabe dentro deste diminutivo?
4: Ah, acho que sim. Ou seja, é mesmo essa dupla, a certa altura os pais, havia esta batata, como vocês veem na capa, é um elemento muito presente, é um fio condutor do livro. Este trazer das batatas da aldeia, da terrinha, para a cidade, neste caso até os arredores da cidade, tem um lado de honrar, neste caso, a avó, mas também tem um lado... Eu, por exemplo, a Cláudia Mendes, há uma cena em que ela vê o pai transporta as sacas de batatas, tiram-nas do carro e põem-nas no elevador, no seu prédio novo de subúrbio, e há nesse descarregar uma vergonha. Ou seja, há esse lado de afeto, mas também a ideia de esta protagonista, que já nasce na cidade, querer desligar-se desse muito a ideia da terra associada à pobreza. Porque agora há os neo-rurais, não é? É muito giro ir para o campo e dar-nos uma casa e fazer a cultura biológica, mas Portugal era até há muito pouco tempo um país pobre e rural. E a ruralidade não era uma coisa boa, era uma coisa da qual as pessoas queriam fugir. Vieram para a França e foram para a cidade. As migrações e as imigrações são fugas da terrinha. Mas é verdade que depois existe esse lado de afeto e de ligação que continua. Eu digo, já disse isso várias vezes, que é, este livro começou com uma imagem, que eu não sei sequer se é minha, se havia na televisão, se alguém me contou, que era as autoestradas ali nos anos 80, 90, cheias de carros com sacos de batatas nos tejadilhos. E eu, para mim, aquilo era uma espécie de cordão umbilical entre a aldeia e a cidade.
1: Há uma frase que parece conter quase essa geração, uma geração inteira, que é: o que tinham conseguido da vida estava dentro do nosso apartamento. A cristaleira da mãe, os pequenos eletrodomésticos do pai, a casa impecável, são sinais de ascensão social ou também uma maneira de manter à distância essa memória da pobreza?
4: As duas coisas, ou seja, eu introduzo aí a ideia de que nas aldeias existe uma enorme vigilância social. Toda a gente, ai, o que é que vão pensar de mim? Estes pais, transportando a sua vida para a cidade ou para os arredores da cidade, trazem consigo essa mentalidade. E a Cláudia, querendo-se muito moderna, sendo uma designer de interiores, de alguma forma herda essa preocupação com o que é que os outros vão pensar. Um decorador de interiores é alguém que encena uma casa, diz coisas sobre nós, e ela tenta manipular o seu interior para parecer moderna. E os pais faziam isso de alguma forma à sua maneira. Mas este livro tem muito de objetos, os objetos eu gosto muito de livros com coisas. Mas esta é a geração que faz a transição para o início do consumismo. Começa-se com coisinhas pequeninas, a cristaleira, os bibelozinhos de cristal, da cristaleira, a cortadora de fiambre. A certa altura o pai torna-se obcecado com os pequenos eletrodomésticos. Esse é o início de corte com: agora não é só sobreviver, eu agora tenho direito ao supérfluo. Eu posso comprar coisas inúteis, mesmo que sejam de facto sem grande utilidade. É uma forma de valorização e já de acesso a um poder de compra que eles não tinham quando dependiam da terra, não é? Da avó, a Duzinda, que também é uma figura muito presente.
1: Essa avó que depois não vai poupar também essas críticas, é essa vida moderna a que os filhos, o filho e a nora ascendem, não é? Quando os pais estavam vivos, Cláudia não lhes fazia grandes perguntas. Depois da morte, são os pequenos gestos, os objetos, como falas, que começam a falar. É preciso perder os pais para começarmos verdadeiramente a interrogá-los?
4: Sabes que eu acho que, parece-me que sim. Infelizmente, eu acho que muito da vida é desencontro. O meu último livro que escrevi é sobre, chama-se Um Dedo de Borrar Tinta, e é sobre o analfabetismo, o resquício do analfabetismo que ainda existe em Portugal. E as minhas duas avós não sabiam ler. E eu nunca lhes fiz nenhuma pergunta sobre isso. Então tive que ir escrever este livro a fazer as perguntas que não fiz às minhas avós. Nós andamos um bocadinho sempre com timings trocados, e a literatura também serve para isso, não é? Para salvar do esquecimento ou para uma espécie de redenção as perguntas que... Ou seja, esse passado, a partir do momento em que deixas de ter interlocutores para fazer perguntas, tornam-se preciosos tesouros, porque nunca mais, ela, enfim, acho que também posso dizer, perde os pais, uhum. E então este passado é uma coisa muda, é uma coisa que incomoda e a qual ela vai ter que ir à procura e encontrar outras pessoas a quem perguntar sem ser os pais.
1: E esta personagem, Cláudia, vai procurar terras quase desconhecidas dos mapas, ou completamente desconhecidas, uhum, dos mapas. Acaba por procurar os pais, acaba por procurar uma história e talvez outra maneira de se compreender.
4: Sim, eu acho que acaba por... ou seja, é uma coisa que ela achava que era exterior, assim, que era estrangeira, assim, porque ela era quase como se a aldeia fosse uma espécie de estrangeiro.
1: Quase desnecessária?
4: Sim, desnecessária, aliás, de alguma sobranceria. Há pessoas que me dizem, ah, mas a Cláudia é uma snob, assim, mas ela, ou vai para lá com alguma indiferença e só quer é desembaraçar-se daquilo. Percebe-se ao longo do livro que tem muito mais a ver do que essa questão da ruralidade. Há ali outros traumas que são mais individuais, que não têm apenas a ver com a aldeia. Depois vai arranjar um guia um pouco invulgar, que é um moleiro. Eu acho que nunca disse isto, mas este moleiro existe, ou seja, não é bem este moleiro, mas eu quando eu descobri que existiam moleiros...
1: Ainda existem moleiros?
4: Este senhor agora já... Esta investigação já foi feita há uns anos e eu acho que ele já deve estar reformado. Mas a própria ideia de que a primeira pessoa diz, ah, porquê que não vai falar com o moleiro? Ela parte do pressuposto que o moleiro é um apelido. Uhum. Nem sequer cabe na... Enfim, não lhe cabe na cabeça que a ideia de que um moleiro possa existir, ainda possa haver pessoas que moem. E então ela vai ser guiada por este homem, que além de ser moleiro, também trabalha nas obras. E acaba por ser este homem, do qual ela tem de alguma forma alguma distância, até algum nojo. Eu acho que existe ali um lado também de este homem que está sempre todo sujo e estas pessoas que vivem nesta casa. E depois ela vai descobrir que aquilo tem tudo a ver consigo mesmo e com a sua família, com os seus pais, com a sua herança, com a sua forma de ser, com tudo. A chave para compreender a sua família está ali naqueles pedaços de aquelas negras de terreno que para ela não são absolutamente nada, que são só alguma coisa da qual ela se quer desfazer, mas depois percebe que não, que ali que a terra está uma espécie de a chave do enigma.
1: Terra minúscula, terrinhas. Obrigada, Catarina Gomes.
4: Obrigada,
1: por ter estado aqui connosco para apresentar este livro, o primeiro romance, agora traduzido em francês, Terra Minúscula.
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3: 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Obrigada pela preferência. Fique bem.

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1: Neide Ribeiro.
0: Na Guiné-Bissau, o presidente de transição, general Hortenta, procedeu a mexidas no governo e na administração pública. António Suca chama regresso ao Ministério do Interior e Ordem Pública, enquanto Juviano Landim assume os destinos do Bissau. Israel assinala esta quarta-feira 3 anos do ataque do Hamas no sul do país, que fizeram mais de 1.200 mortos e desencadearam uma ofensiva israelita na faixa de Gaza, que matou até agora 74.200 pessoas. Estes são os assuntos que vamos desenvolver na realização técnica desta emissão. Está Dusko Sekolic e o jornal começa agora.
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0: Na Guiné-Bissau, o presidente de transição, general Hortenta, procedeu a mexidas no governo. António Suca Tchama regressa ao Ministério do Interior e Ordem Pública, enquanto Juviano Landim assume os destinos da Câmara Municipal de Bissau. A reportagem é de Moussa Baldé.
2: O presidente de transição, general Hortenta, exonerou o general Mamassalio Embalo do cargo de ministro do interior e Virgínia Pires Correia das funções de ministra das pescas e economia marítima. Os decretos presidenciais não especificam os motivos das saídas. Para os lugares deixados em aberto foram nomeados António Suca Tchama, que regressa a uma pasta que já tinha ocupado em 2012, na altura também num governo de transição saído de um golpe de Estado, e Fidelis Forbes, que assume a pasta das pescas. Esqueci a economia marítima. Fidelis Forbes era conselheiro do primeiro-ministro Ilide Vieira Té e desempenhou em várias ocasiões o cargo de ministro das Obras Públicas, Construções e Urbanismo. Em paralelo, o Conselho de Ministros avançou com novas nomeações para a administração pública. Edalberto Quino é o novo diretor-geral das Contribuições e Impostos, substituindo Malan Cissé. Lassana Nanko foi confirmado à frente do Centro de Formalização de Empresas e Juviano Landim assume a presidência da Câmara Municipal de Bissau em substituição de Umaru Balde, cuja gestão vinha a ser fortemente contestada pelos funcionários municipais devido a alegados atrasos salariais. Nos meios políticos guinenses, fala-se que mais dirigentes da administração pública serão exonerados nos próximos dias, um processo que é considerado como afastamento compulsivo de pessoas próximas ao ex-presidente Umaru Sissoko Embalo. Moussa Baldé, Bissau, RFI.
0: O presidente de transição da Guiné-Bissau alertou ainda hoje para o perigo que representa a posse de armas de fogo escondidas nas residências de militares. O general Hortenta esclareceu as recentes movimentações de efetivos e rejeitou a ideia de um desmantelamento de milícias do presidente do posto Umaru Sissoko Embalo, explicando que as transferências de militares para diferentes unidades têm como objetivo garantir a normalização e o enquadramento institucional.
3: São nossos filhos, foram transferidos. Ninguém foi expulso das Forças Armadas. Se fossem mandados para casa, era outra coisa. Foram colocados em diferentes unidades militares. Alguns foram colocados na Polícia de Ordem Pública, outros colocados no SIS, outros colocados na Brigada de Ação Fiscal, outros colocados nas Forças Armadas, outros na Guarda Nacional. Agora é que vão passar a ser militares. Eram chamados de milícias, mas agora passam a ser militares de verdade. Sobre o armamento, tenho recebido informações de que alguns desses jovens têm armas em sua posse e nas suas casas. Peço aos seus comandantes para que falem com eles para que entreguem essas armas. Ter arma em casa pode dar azar. Qualquer dia a pessoa pode sacar dessa arma e, de forma inadvertida, atirar contra alguém. Quem for descoberto nessas circunstâncias será castigado. E aí a sociedade vai dizer que está a ser perseguido. Façam apelo a esses jovens nas paradas militares, nas vossas reuniões nos quartéis, para que entreguem essas armas e pistolas. Nenhum deles tem direito legal de ter arma ou pistola na sua casa.
0: O presidente de transição da Guiné-Bissau, o general Hortenta, aqui pela voz do jornalista Mateus Santa Rita. Recordo que as transferências ocorreram depois do presidente do posto, Umaru Sissoko Embalo, ter afirmado que iria regressar à Guiné-Bissau para se candidatar às eleições de 6 de dezembro. Na mesma semana, as autoridades da Guiné emitiram um comunicado onde afirmavam que não estão reunidas as condições para o regresso do presidente do posto, Umaru Sissoko Embalo, ao país. Em São Tomé e Príncipe, o presidente da República, Carlos Vila Nova, vai ouvir os partidos com assento parlamentar. Os próximos dias serão decisivos para a composição e posse dos deputados. A reportagem é de Maximino Carlos.
4: A Constituição determina que o Presidente nomeia o Primeiro-Ministro vindo dos partidos e tendo em conta os resultados eleitorais. O Presidente já se referiu que pretende obter garantias de sustentabilidade parlamentar antes de nomear o novo governo. O MLSTP, de facto, com a confirmação do Tribunal Constitucional, tem 24 deputados e precisa de apoio adicional para alcançar uma maioria de 28. Os 6 deputados do MCI PUM e os 2 do BASTA são, portanto, relevantes nas negociações parlamentares. Mas o MLSTP não afasta a hipótese também de negociar com o AD. Embora o partido sustente que a nomeação de Américo Barros não deverá depender deste acordo, como referiu Cílcio Santos, um dos membros influentes do MLSTP.
5: Vamos ouvir todos os partidos que tiveram um mandato, vamos conversar com todos, ouvir aquilo que são as perspectivas dos partidos. Como disse na primeira hora, São Tomé e Príncipe em primeiro lugar.
4: Depois da nomeação do primeiro-ministro, o governo terá no máximo 30 dias para apresentar o seu programa da governação à Assembleia Nacional. Até posse do novo governo, o atual governo permanece em funções apenas com alguns atos necessários à gestão corrente. Maximino Carlos, São Tomé, RFI.
0: Israel assinala hoje 3 anos dos ataques do Hamas no sul do país, que fizeram mais de 1.200 mortos e desencadearam uma ofensiva israelita na faixa de Gaza que já matou mais de 74 mil pessoas. O jornalista Miguel Szymanski diz que Benjamin Netanyahu terá ignorado sinais de que o ataque de 7 de outubro estava a ser preparado.
6: Neste momento temos familiares das vítimas desse atentado, israelitas, cidadãos israelitas, a acusar Netanyahu de não ter protegido os reféns, de ter sabido de antemão dos ataques do Hamas, de nada ter feito. Temos a imprensa israelita a dizer que Netanyahu não só foi informado de antemão, como foi durante muitos anos cúmplice do Hamas, que era indiretamente financiado para evitar sequer que tivessem que negociar uma solução para a Palestina. Porque enquanto existia o Hamas, Netanyahu tinha um pretexto para dizer: eles são terroristas, portanto nós não negociamos com terroristas, é por isso que não avançamos com a solução de um Estado palestiniano. Têm sido truques, e os truques vão mais longe, como soubemos agora recentemente, por uma entrevista dada até pelo próprio Galante, ex-ministro da Defesa, procurado por crimes de guerra, que disse que no 7 de outubro foi aplicado o protocolo Aníbal. O protocolo Aníbal é um protocolo do exército israelita que diz que, para evitar que se façam reféns ou que sejam retidos militares israelitas, que se dispara a matar contra palestinianos, aceitando que também serão mortos israelitas. Por isso não se sabe quantos dos 1.139 mortos na sequência do ataque do Hamas foram de facto assassinados pelo Hamas e quantos é que não foram assassinados por Israel ao abrigo desse protocolo Aníbal assumido pelo próprio ex-ministro da Justiça, Yosef Galante.
0: Jornalista Miguel Szymanski, que é o convidado de Ligia Anjos nesta quarta-feira em França. O ministro do Interior, Laurent Nunez, anunciou a suspensão do uso de granadas de atordoamento pela polícia durante as manifestações dos alunos do ensino secundário. Carina Branco.
7: Foi em declarações à estação de rádio RTL que o ministro do Interior, Laurent Nunez, afirmou que iria suspender a utilização deste tipo de armas no âmbito do movimento dos estudantes do ensino secundário, pelo menos, declarou, até que haja mais clareza sobre os incidentes ocorridos. Entre eles, um estudante de 15 anos na cidade de Lens, no norte do país, que perdeu a mão quando rebentou uma granada disparada pela polícia de intervenção. Um dia depois de mais uma jornada de manifestações em várias cidades e de aulas parcial ou totalmente suspensas em cerca de 900 das 3.700 escolas secundárias do país, o primeiro-ministro francês, Sébastien Lecornu, também se vai pronunciar esta quarta-feira à noite. Ontem, perante os deputados, ele acusou o partido La France Insoumise de atear fogo à situação e de provocar o caos no país a poucos meses das eleições presidenciais.
0: Ainda no desporto, Cristiano Ronaldo publicou um comunicado a explicar a polémica que envolveu Jorge Jesus e a seleção nacional. Apesar da polémica, afirmou que está disponível para regressar à seleção e realizar um jogo de despedida. E nós também nos despedimos aqui. É o ponto final neste bloco informativo.
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0: E a segunda parte desta emissão aqui na antena da RFI, em português, quarta-feira, rúbrica Artes. Falamos sobre o livro Terrinhas, de Catarina Gomes, que acaba de ser traduzido para francês. Miguel Zemanski, jornalista e analista em política internacional, é o convidado de Ligia Anjos para falar sobre os 3 anos dos ataques de 7 de outubro em Israel.
8: Convidado. Há 3 anos, a 7 de outubro de 2023, o Hamas atacou Israel, matou cerca de 1.200 pessoas, fez 251 reféns. A resposta militar israelita transformou Gaza numa catástrofe humana. Mais de 74 mil palestinianos foram mortos, segundo as autoridades de saúde palestinianos. E grande parte da população foi deslocada. O cessar-fogo de outubro de 2025 permitiu o regresso dos reféns, mas não trouxe paz. Ataques prosseguem, a reconstrução está bloqueada e a crise humanitária mantém-se extrema. Na Cisjordânia crescem a violência de colonos, demolições, deslocações. 3 anos depois, segurança, justiça, autodeterminação continuam sem a solução política credível. Em linha temos Miguel Zemanski, é jornalista, luso-alemão, analista de política internacional. Miguel, começo por lhe perguntar, 3 anos depois do 7 de outubro, como é que devemos falar simultaneamente do crime cometido pelo Hamas e da devastação afligida depois à população de Gaza?
6: Bem, eu acho que em primeiro lugar, nesta data que faz 3 anos dos atentados do Hamas, devemos pensar nas vítimas. Devemos pensar nas 1.139 vítimas que o Hamas fez no seu ataque contra Israel. Devemos pensar nos mais de 200 jornalistas assassinados pelo exército israelita desde então, nas 20 mil crianças mortas pelo exército israelita e no total de mais de 70 mil palestinianos assassinados. Ou seja, as vítimas não podem ser somadas umas contra as outras, nem subtraídas, mas a desproporção é flagrante e a desproporção é o que distingue um atentado terrorista, um massacre de civis, que foram os atentados do Hamas, de um genocídio e de uma subsequente limpeza étnica que se está a verificar na Cisjordânia, na Palestina. As esperanças foram por água abaixo e, para além daquilo que elencou, temos ainda uma guerra no Médio Oriente em curso, depois dos ataques de Israel e dos Estados Unidos contra o Irão, que são uma consequência direta desse fatídico 7 de outubro de 2023. É talvez bom lembrar que Israel vai ter eleições, brevemente, agora em outubro, que o partido de Netanyahu, o Likud, tem a sua origem no Irgun. O Irgun era um movimento terrorista nos anos 40 que matou centenas de civis, árabes, britânicos, crianças, mulheres, civis. Portanto, isto de olhar para os grupamentos terroristas tem sempre uma perspectiva histórica. Num momento são movimentos terroristas, assim era classificado o Irgun, de origem ao partido atual de Netanyahu, era considerado terrorista pelos britânicos, por muitas organizações internacionais, e na retrospectiva histórica para os israelitas é um movimento de libertação, tal como na Palestina não se olha para o Hamas como um movimento terrorista.
8: Enquanto a atenção internacional permanece centrada em Gaza, continuam na Cisjordânia a expansão de colonatos, as demolições, a violência de colonos e a fragmentação territorial, ainda existem condições materiais para um Estado palestiniano viável ou a solução de dois Estados tornou-se sobretudo uma fórmula diplomática para evitar discutir a realidade política que já existe entre Mediterrâneo e o Jordão?
6: Bem, ambos os cenários são possíveis e dependem sobretudo da comunidade internacional, porque a comunidade internacional, a começar pela Europa e os Estados Unidos, teriam, se quisessem, os meios necessários para forçar Israel a cumprir a solução de dois Estados. Israel não quer essa solução, claramente, nem o principal partido no governo, nem o principal partido da oposição querem essa solução, mas Israel poderia ser obrigada a cumprir o direito internacional. Bastava que os Estados Unidos e a União Europeia, de facto, quisessem obrigar Israel a cumprir o direito internacional e isso aconteceria de imediato. De maneira que, se não acontece, ficamos pelo credo de boca de países como a França, o Reino Unido, a Irlanda, países que reconhecem, entretanto, a Palestina, incluindo Portugal, ficamos pelo credo de boca porque não seguem as ações necessárias para impor essa solução. E Israel, voluntariamente, não o fará. Talvez só voltarmos ao início da conversa, quando falámos no atentado do Hamas, neste momento temos familiares das vítimas desse atentado, israelitas, cidadãos israelitas, a acusar Netanyahu de não ter protegido os reféns, de ter sabido de antemão dos ataques do Hamas, de nada ter feito. Temos a imprensa israelita a dizer que Netanyahu não só foi informado de antemão, como foi durante muitos anos cúmplice do Hamas, que era indiretamente financiado para evitar sequer que tivessem que negociar uma solução para a Palestina. Porque enquanto existia o Hamas, Netanyahu tinha um pretexto para dizer: eles são terroristas, portanto nós não negociamos com terroristas, é por isso que não avançamos com a solução de um Estado palestiniano. Têm sido truques, e os truques vão mais longe, como soubemos agora recentemente, por uma entrevista dada até pelo próprio Galant, ex-ministro da Defesa, procurado por crimes de guerra, que disse que no 7 de outubro foi aplicado o protocolo Aníbal. O protocolo Aníbal é um protocolo do exército israelita que diz que, para evitar que se façam reféns ou que sejam retidos militares israelitas, que se dispara a matar contra palestinianos, aceitando que também serão mortos israelitas. Por isso não se sabe quantos dos 1.139 mortos na sequência do ataque do Hamas foram de facto assassinados pelo Hamas e quantos é que não foram assassinados por Israel, que percentagem ao abrigo desse protocolo Aníbal assumido pelo próprio ex-ministro da Justiça Yosef Galant.
8: Existe, Miguel, uma ordem política que possa permitir hoje a israelitas e palestinianos de viverem com iguais direitos e segurança? Quem concretamente está a impedir que isso seja possível?
6: Bem, em primeiro lugar, quem o está a impedir é o partido que está no governo em Israel, o Likud, com os partidos que, com quem tem coligação, ministros radicais, extremistas, genocidas, como, assumidamente genocidas, como Bezalel Smotrich, o ministro das Finanças, que também é ministro dos colonatos, e Itamar Ben-Gvir, que é o ministro também que tem estado a proclamar a necessidade de se arranjar uma solução para correr com os palestinianos dos seus territórios, e depois prossegue em Israel para os partidos da oposição que também não querem esta solução. De maneira que internamente em Israel ninguém quer uma solução atualmente de dois Estados, se tirarmos, enfim, os colunistas e jornalistas do Haaretz, que é um jornal israelita com grande projeção internacional, mas que em Israel tem uma faixa de mercado de cerca de 3 a 4%. De maneira que é uma ínfima minoria dentro de Israel que reconhece os crimes de terrorismo de Estado de Israel e que os denuncia ativamente, mas é uma minoria ínfima dentro de Israel. E enquanto os Estados Unidos apoiarem Israel, e vemos que o estão a fazer com interesses próprios no Irão, as gentes percebem-se a continuação da guerra no Irão, dá lucros fabulosos ao Wall Street e às petrolíferas, portanto aquilo que começou como um erro continua como um negócio, e enquanto essa for a bússola da geopolítica das grandes potências como os Estados Unidos, pois não há uma solução que se possa prever para a Palestina, a não ser nós na Europa, que temos muita influência sobre Israel, a não ser que nós na Europa façamos pressão. Mas aquilo que observamos é o contrário, é serem declarados como organizações terroristas no Reino Unido, por exemplo, quem quer defender os direitos dos palestinianos. Foram presas centenas e centenas de britânicos porque se manifestaram pela organização Ação Palestina, considerada terrorista, e mais uma vez temos esta classificação: quem é que é terrorista, quem é que quer a liberdade e quem é que luta por direitos humanos das suas populações, seja elas na Palestina ou no Reino Unido.
8: Uma última questão, Miguel. Criticou publicamente a cobertura mediática deste conflito. O que é que a cobertura europeia do pós 7 de outubro revelou sobre o estado do jornalismo?
6: É uma pergunta que se tornou pessoal para mim, porque eu era correspondente do jornal Welt, que é do maior grupo de imprensa europeu, é do grupo Axel Springer, e Welt é a maior televisão privada na Alemanha. Eu fui durante 10 anos correspondente em Lisboa e demiti-me numa carta que enviei também publicamente a vários jornais na Alemanha por causa do branqueamento sistemático que faziam dos crimes de Israel, e achei que não poderia continuar. Mas isto é só o meu caso pessoal, porque se olharmos para todo este grupo que é dono da televisão da qual eu me demiti, que é o grupo Axel Springer, que é também dono do Político, do jornal Político, o CEO, o presidente deste grupo, disse claramente que os jornalistas que quisessem criticar Israel podiam ir procurar empregos noutras publicações. Ou seja, quando me meti, simplesmente antecipei por alguns meses aquilo que o presidente do grupo Axel Springer veio dizer, foi que não se admite críticas substanciais a Israel. Eu penso que isso diz bastante sobre o jornalismo, tendo em conta que este grupo é o maior grupo de imprensa na União Europeia atualmente. Diz bastante sobre o jornalismo.
8: Miguel Zimanski, jornalista luso-alemão e analista político internacional, o nosso convidado desta quarta-feira.
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0: E a rubrica Artes com a assinatura de Ligia Anjos.
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8: Publicado em Portugal em 2022, Terrinha chega agora aos leitores franceses com Terre Minuscule, uma tradução de Hélène Mello, pela Chandanha e Lima. Cláudia Mendes Mendes, mulher urbana que julgava ter deixado para trás a aldeia dos pais, herda de um tio-avô imigrado no Brasil, pequenas parcelas de terra que mal consegue localizar, a procura transforma-se numa viagem pela memória. Regressam as batatas trazidas da aldeia, os objetos acumulados pelos pais, a vergonha das origens rurais, os silêncios familiares e uma avó difícil de decifrar. Entre humor, ironia e melancolia surge o segredo de família e uma nova relação com as origens. É também o retrato de um Portugal que, numa geração, trocou a terra pela promessa da modernidade. Catarina Gomes está connosco hoje aqui em estúdio. Viva, Catarina.
10: Olá, bom dia, obrigada.
8: A Catarina Gomes é jornalista, escritora portuguesa, estreou-se com este romance Terrinhas, distinguido pelo prémio Revelação Agostina Bessa Luís e agora traduzido para francês Terre Minuscule. Catarina, começo por perguntar, 4 anos depois da edição portuguesa, Terrinhas torna-se a Terre Minuscule. Há coisas profundamente portuguesas neste livro, como a própria Terrinha, a palavra Terrinha, a vergonha das origens, a ascensão social daquelas batatas que atravessam gerações. Houve coisas que receavas que se perdessem nesta tradução e que descobriste que afinal não era preciso tradução nenhuma?
10: Desde logo a própria palavra Terrinhas. A Hélène Mello, nós falámos muitas duas, ela colocava-me dúvidas e a certa altura ela disse-me: olha, Terrinhas em francês não tem as acepções que tem em português, porque para nós é tanto é aldeia, e este inha, tanto é que pode ser carinhoso como pode ser pejorativo. E também a terrinha como o pequeno terreno, a porção de terra, e ela disse-me: olha, em francês temos uma coisa ou outra. Qual é que preferes? Enfim, obviamente que a decisão é da tradutora, mas se dependesse de ti, qual é que davas preponderância? Eu diria, tendo que escolher, às pequeninas terrinhas, ou seja, aos terrenos, ou seja, porque este eu quis também que fosse um livro sobre a que relação temos nós com o solo, com os grãos de terra, com sítios que há uma geração eram a fonte de sustento, de alimento, e hoje, para a protagonista, não são nada senão nomes estranhos de uma folha de papel.
8: Catarina, Terrinhas parece uma palavra afetuosa, como dizias, quase inocente, mas no romance contém também uma certa amargura, também alívio. Há tensão social que cabe dentro deste diminutivo?
10: Ah, acho que sim. Ou seja, é mesmo essa dupla, a certa altura os pais, havia esta batata, como vocês veem na capa, é um elemento muito presente, é um fio condutor do livro. Este trazer das batatas da aldeia, da terrinha, para a cidade, neste caso até os arredores da cidade, tem um lado de honrar, neste caso, a avó, mas também tem um lado... Eu, por exemplo, a Cláudia Mendes, há uma cena em que ela vê o pai transporta as sacas de batatas, tiram-nas do carro e põem-nas no elevador, no seu prédio novo de subúrbio, e há nesse descarregar uma vergonha. Ou seja, há esse lado de afeto, mas também a ideia de esta protagonista, que já nasce na cidade, querer desligar-se desse muito a ideia da terra associada à pobreza. Porque agora os neo-rurais, não é? É muito giro ir para o campo e dar-nos uma casa e fazer cultura biológica, mas Portugal era até há muito pouco tempo um país pobre e rural. E a ruralidade não era uma coisa boa, era uma coisa da qual as pessoas se queriam fugir. Vieram para a França e foram para a cidade. As migrações e as imigrações são fugas da terrinha. Mas é verdade que depois existe esse lado de afeto e de ligação que continua. Eu digo, já disse isso várias vezes, que é, este livro começou com uma imagem, que eu não sei sequer se é minha, se havia na televisão, se alguém me contou, que era as autoestradas ali nos anos 80, 90, cheias de carros com sacos de batatas nos tejadilhos. E eu, para mim, aquilo era uma espécie de cordão umbilical entre a aldeia e a cidade.
8: Há uma frase que parece conter quase essa geração, uma geração inteira, que é: o que tinham conseguido da vida estava dentro do nosso apartamento. A cristaleira da mãe, os pequenos eletrodomésticos do pai, a casa impecável, são sinais de ascensão social ou também uma maneira de manter à distância essa memória da pobreza?
10: As duas coisas, ou seja, eu introduzo aí a ideia de que nas aldeias existe uma enorme vigilância social. Toda a gente, ai, o que é que vão pensar de mim? Estes pais, transportando a sua vida para a cidade ou para os arredores da cidade, trazem consigo essa mentalidade. E a Cláudia, querendo-se muito moderna, sendo uma designer de interiores, de alguma forma herda essa preocupação com o que é que os outros vão pensar. um decorador de interiores é alguém que encena uma casa, é um, diz coisas sobre nós, e ela tenta manipular o seu interior para parecer moderna, e os pais faziam isso de alguma forma à sua maneira. Mas este livro tem muito de objetos, os objetos, eu gosto muito de livros com coisas, mas esta é a geração que faz a transição para o início do consumismo. Começa-se com coisinhas pequeninas, a cristaleira, os bibelozinhos de cristal da cristaleira, a cortadora de fiambre. Eu gosto de fiambre. A certa altura o pai torna-se obcecado com os pequenos eletrodomésticos. Esse é o início de corte com... Agora não é só sobreviver, eu agora tenho direito ao supérfluo. Eu posso comprar coisas inúteis, mesmo que sejam de facto sem grande utilidade. É uma forma de valorização e já de acesso a um poder de compra que eles não tinham quando dependiam da terra, não é? Da avó, a Dozinda, que também é uma figura muito presente.
9: Essa avó que depois não vai poupar também essas críticas a essa vida moderna a que os filhos, o filho e a nora ascendem, não é? Quando os pais estavam vivos, Cláudia não lhes fazia grandes perguntas. Depois da morte são os pequenos gestos, os objetos, como falas, que começam a falar. É preciso perder os pais para começarmos verdadeiramente a interrogá-los?
10: Sabes que eu acho que parece-me que sim. Infelizmente eu acho que muito da vida é desencontro. O meu último livro que escrevi é sobre, chama-se Um Dedo Borrado de Tinta, e é sobre o analfabetismo, o resquício do analfabetismo que ainda existe em Portugal. E as minhas duas avós não sabiam ler. E eu nunca lhes fiz nenhuma pergunta sobre isso. Então tive que ir escrever este livro a fazer as perguntas que não fiz às minhas avós. Nós andamos um bocadinho sempre com timings trocados. E a literatura também serve para isso, não é? Para salvar do esquecimento ou para uma espécie de redenção as perguntas que... Ou seja, esse passado, a partir do momento em que deixas de ter interlocutores para fazer perguntas, tornam-se preciosos, tesouros, porque nunca mais, ela, enfim, acho que também posso dizer, perde os pais, e então este passado é uma coisa muda, é uma coisa que incomoda e a qual ela vai ter que ir à procura e encontrar outras pessoas a quem perguntar sem ser os pais.
9: E esta personagem, Cláudia, vai procurar terras quase desconhecidas dos mapas, ou completamente desconhecidas dos mapas. Acaba por procurar os pais, acaba por procurar uma história e talvez outra maneira de se compreender.
10: Sim, eu acho que acaba por... ou seja, é uma coisa que ela achava que era exterior, assim, que era estrangeira, assim, porque ela era quase como se a aldeia fosse uma espécie de estrangeiro.
9: Quase desnecessária?
10: Sim, desnecessária, aliás, de alguma sobranceria. Há pessoas que me dizem, ah, mas a Cláudia é uma snob, assim, mas ela, ou vai para lá com alguma indiferença e só quer é desembaraçar-se daquilo. Percebe-se ao longo do livro que tem muito mais a ver do que essa questão da ruralidade. Há ali outros traumas que são mais individuais, que não têm apenas a ver com a aldeia. Depois vai enrajar um guia um pouco invulgar, que é um moleiro. Eu acho que nunca disse isto, mas este moleiro existe, ou seja, não é bem este moleiro, mas eu quando eu descobri que existiam moleiros...
9: Ainda existem moleiros?
10: Este senhor agora já... Esta investigação já foi feita há uns anos e eu acho que ele já deve estar reformado. Mas a própria ideia de que a primeira pessoa... E dizem, porquê que não vai falar com o moleiro? Ela parte do pressuposto que o moleiro é um apelido. Nem sequer cabe na... Enfim, não lhe cabe na cabeça que a ideia de que um moleiro possa existir, ainda possa haver pessoas que moem. E então ela vai ser guiada por este homem, que além de ser moleiro, também trabalha nas obras. E acaba por ser este homem, do qual ela tem de alguma forma alguma distância, até algum nojo. Eu acho que existe ali um lado também de este homem que está sempre todo sujo e estas pessoas que vivem nesta casa. E depois ela vai descobrir que aquilo tem tudo a ver consigo mesmo e com a sua família, com os seus pais, com a sua herança, com a sua forma de ser, com tudo. A chave para compreender a sua família está ali naqueles pedaços aquelas nesgas de terreno que para ela não são absolutamente nada, que são só alguma coisa da qual ela se quer desfazer, mas depois percebe que não, que ali que a terra está uma espécie de a chave do enigma.
9: Terra minúscula, terrinhas. Obrigada, Catarina Gomes.
10: Obrigada,
9: por ter estado aqui connosco para apresentar este livro, o primeiro romance, agora traduzido em francês, Terra Minuscule.
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0: 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Obrigada pela preferência. Fique bem.

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1: Neide Ribeiro.
0: Na Guiné-Bissau, o presidente de transição, General Ortenta, procedeu a mexidas no governo e na administração pública. António Suca chama regresso ao Ministério do Interior e Ordem Pública, enquanto Juviano Landim assume os destinos do Bissau. Israel assinala esta quarta-feira 3 anos do ataque do Hamas no sul do país, que fizeram mais de 1.200 mortos e desencadearam uma ofensiva israelita na faixa de Gaza, que matou até agora 74.200 pessoas. Estes são os assuntos que vamos desenvolver na realização técnica desta emissão. Está Dusko Sekolic e o jornal começa agora.
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0: Na Guiné-Bissau, o presidente de transição, General Ortenta, procedeu a mexidas no governo. António Suca chama regressa ao Ministério do Interior e Ordem Pública, enquanto Juviano Landim assume os destinos da Câmara Municipal de Bissau. A reportagem é de Moussa Baldé.
2: O presidente de transição, General Ortenta, exonerou o General Mamassalio Embalo do cargo de Ministro do Interior e Virgínia Pires Correia das funções de Ministra das Pescas e Economia Marítima. Os decretos presidenciais não especificam os motivos das saídas. Para os lugares deixados em aberto foram nomeados António Sucanchama, que regressa a uma pasta que já tinha ocupado em 2012, na altura também num governo de transição saído de um golpe de Estado, e Fidelis Forbes, que assume a pasta das pescas. Esqueci a economia marítima. Fidelis Forbes era conselheiro do primeiro-ministro Ilide Vieira Té e desempenhou em várias ocasiões o cargo de ministro das Obras Públicas, Construções e Urbanismo. Em paralelo, o Conselho de Ministros avançou com novas nomeações para a administração pública. Edalberto Quino é o novo diretor-geral das Contribuições e Impostos, substituindo Malan Sissé. Lassana Nanko foi confirmado à frente do Centro de Formalização de Empresas e Juviano Landim assume a presidência da Câmara Municipal de Bissau, em substituição de Úmaro Balde, cuja gestão vinha a ser fortemente contestada pelos funcionários municipais devido a alegados atrasos salariais. Nos meios políticos guineenses, fala-se que mais dirigentes da administração pública serão exonerados nos próximos dias, um processo que é considerado como afastamento compulsivo de pessoas próximas ao ex-presidente Úmaro Sissoko Embalo. Moussa Baldé, Bissau, RFI.
0: O presidente de transição da Guiné-Bissau alertou ainda hoje para o perigo que representa a posse de armas de fogo escondidas nas residências de militares. O general Ortenta esclareceu as recentes movimentações de efetivos e rejeitou a ideia de um desmantelamento de milícias do presidente do posto Úmaro Sissoko Embalo, explicando que as transferências de militares para diferentes unidades têm como objetivo garantir a normalização e o enquadramento institucional.
3: São nossos filhos, foram transferidos. Ninguém foi expulso das Forças Armadas. Se fossem mandados para casa, era outra coisa. Foram colocados em diferentes unidades militares. Alguns foram colocados na Polícia de Ordem Pública, outros colocados no SIS, outros colocados na Brigada de Ação Fiscal, outros colocados nas Forças Armadas, outros na Guarda Nacional. Agora é que vão passar a ser militares. Eram chamados de milícias, mas agora passam a ser militares de verdade. Sobre o armamento, tenho recebido informações de que alguns desses jovens têm armas em sua posse e nas suas casas. Peço aos seus comandantes para que falem com eles para que entreguem essas armas. Ter arma em casa pode dar azar. Qualquer dia a pessoa pode sacar dessa arma e, de forma inadvertida, atirar contra alguém. Quem for descoberto nessas circunstâncias será castigado. E aí a sociedade vai dizer que está a ser perseguido. Façam apelo a esses jovens nas paradas militares, nas vossas reuniões nos quartéis, para que entreguem essas armas e pistolas. Nenhum deles tem direito legal de ter arma ou pistola na sua casa.
4: Porque nenhum deles tem direito legal de usar pistola ou ter arma nessa casa.
0: O presidente de transição da Guiné-Bissau, General Ortenta, aqui pela voz do jornalista Mateus Santa Rita. Recordo que as transferências ocorreram depois do presidente do posto, Úmaro Sissoko Embalo, ter afirmado que iria regressar à Guiné-Bissau para se candidatar às eleições de 6 de dezembro. Na mesma semana, as autoridades da Guiné emitiram um comunicado onde afirmavam que não estão reunidas as condições para o regresso do presidente do posto, Úmaro Sissoko Embalo, ao país. Em São Tomé e Príncipe, o presidente da República, Carlos Vila Nova, vai ouvir os partidos com assento parlamentar. Os próximos dias serão decisivos para a composição e posse dos deputados. A reportagem é de Maximino Carlos.
5: A Constituição determina que o Presidente nomeia o Primeiro-Ministro vindo dos partidos e tendo em conta os resultados eleitorais. O Presidente já se referiu que pretende obter garantias de sustentabilidade parlamentar antes de nomear o novo governo. O MLSTP, de facto, com a confirmação do Tribunal Constitucional, tem 24 deputados e precisa de apoio adicional para alcançar uma maioria de 28. Os 6 deputados do MCI PUM e os 2 do BASTA são, portanto, relevantes nas negociações parlamentares. Mas o MLSTP não afasta a hipótese também de negociar com o AD. Embora o partido sustente que a nomeação de Américo Barros não deverá depender deste acordo, como referiu Cílcio Santos, um dos membros influentes do MLSTP.
6: Vamos ouvir todos os partidos que tiveram um mandato, vamos conversar com todos, ouvir aquilo que são as perspectivas dos partidos. Como disse na primeira hora, São Tomé e Príncipe em primeiro lugar.
5: Depois da nomeação do primeiro-ministro, o governo terá no máximo 30 dias para apresentar o seu programa da governação à Assembleia Nacional. Até a posse do novo governo, o atual governo permanece em funções apenas com alguns atos necessários à gestão corrente. Maximino Carlos, São Tomé, RFI.
0: Israel assinala hoje 3 anos dos ataques do Hamas no sul do país, que fizeram mais de 1.200 mortos e desencadearam uma ofensiva israelita na faixa de Gaza que já matou mais de 74 mil pessoas. O jornalista Miguel Smansky diz que Benjamin Netanyahu terá ignorado sinais de que o ataque de 7 de outubro estava a ser preparado.
7: Neste momento temos familiares das vítimas desse atentado, israelitas, cidadãos israelitas, a acusar Netanyahu de não ter protegido os reféns, de ter sabido de antemão dos ataques do Hamas, de nada ter feito. Temos a imprensa israelita a dizer que Netanyahu não só foi informado de antemão, como foi durante muitos anos cúmplice do Hamas, que era indiretamente financiado para evitar sequer que tivessem que negociar uma solução para a Palestina, porque enquanto existia o Hamas, Netanyahu tinha um pretexto para dizer: eles são terroristas, portanto nós não negociamos com terroristas, é por isso que não avançamos com a solução de um Estado palestiniano. Têm sido truques, e os truques vão mais longe, como soubemos agora recentemente, por uma entrevista dada até pelo próprio Galant, ex-ministro. Netanyahu tinha um pretexto para dizer: eles são terroristas, portanto nós não negociamos com terroristas, é por isso que não avançamos com a solução de um Estado palestiniano. Têm sido truques, e os truques vão mais longe, como soubemos agora recentemente, por uma entrevista dada até pelo próprio Galant, ex-ministro da Defesa, procurado por crimes de guerra.

0: como as diferentes gerações encaram essas fontes de legitimidade. Portanto, nós criamos três categorias de gerações. Uma primeira geração, que é a geração da independência, né? Depois a geração da guerra, socializada em contexto de conflito, que terminou em 2002. E a terceira geração, que é, no fundo, a geração principal trabalhada pela tese, que é a geração da paz.
1: Portanto, que nasceu depois da Guerra Civil.
0: Socializada após a Guerra Civil, né? Que no fundo tem pouca memória desse passado, seja da independência, tanto como da guerra, não é? O que nós vimos é que cada uma dessas gerações adere a diferentes fontes de legitimidade, não é? O comportamento político de cada uma dessas gerações também, de certa forma, é influenciado por isso, não é?
1: Então, por
0: Portanto,
1: exemplo, qual é a
0: a geração.
1: legitimidade do MPLA para um jovem que hoje tem 20, 25 anos?
0: Para um jovem que tinha 20, 25 anos, nesse momento o MPLA não tinha legitimidade, por diversas razões. Número um, porque tem sido incapaz de ir ao encontro das expectativas mais materiais da geração, empregabilidade, etc, etc. E número dois, e mais importante, e é a coisa que mais distingue essa geração das outras, é que para essa geração o Estado praticamente não existe. Há uma rejeição, há uma expectativa que se cria para essa geração de estar num país em que sejam mais cidadãos, em que haja democracia, etc, etc. Portanto, de certa forma, a geração da guerra, a geração da independência, lida melhor com o facto, de certa forma, de o país não ser uma democracia, porque tem memória, não é? Diz, ok, não somos uma democracia, mas somos independentes. Ou nós não somos uma democracia, mas não temos guerra, estamos na paz.
1: O declínio da hegemonia do MPLA deve ser interpretado como o crescimento da UNITA e dos outros partidos da oposição, ou nem por isso?
0: Os dados oficiais, né, da CNE, estamos a ver o MPLA a decrescer e a UNITA a crescer. Agora, também não há uma. Parece que não existe uma adesão identitária dessa geração com a UNITA. A inclinação para a UNITA é uma inclinação de cálculo, uma questão meramente instrumental. No fundo, ela saciona o MPLA voltando na UNITA.
1: O que é que João Lourenço mudou ou trouxe ao MPLA? O que é que muda no MPLA depois de João Lourenço?
0: Eu penso que eventualmente nada, não mudará nada em especial. Portanto, a cultura política do MPLA é a mesma. Relativamente à corrupção, a percepção dos cidadãos angolanos é que não houve melhoria nenhuma, basicamente. Em 2002, perguntamos às pessoas, na perspectiva delas, qual é o mote do combate à corrupção. Claramente, a esmagadora maioria dizia que aquilo só servia de combate político do presidente, né? E até recolhemos em 2024 e a percepção de que a corrupção piorou. Isso derivado da observação de que nesse momento no país há dois ou três grupos econômicos da esfera do presidente, né, que dominam basicamente tudo. Tal como acontecia mais ou menos com os Eduardo Santos. O presidente monta um grupo e esse grupo domina a economia do país. A corrupção na percepção dos cidadãos piorou. No início, a imprensa pública tentou ser um bocadinho mais plural, mas isso hoje fechou-se completamente. E como se não bastasse o facto de certa imprensa privada, ou era privada, ter passado para o controle do Estado, né? Isso tornou realmente televisão privada, não é? Com alguma pluralidade, etc, etc. Mas isso o Estado provia da corrupção. Hoje está tudo, realmente tudo controlado, não é? O que resta, depois acaba por restar mesmo, só são as redes sociais. E algumas rádios, coisas assim.
1: Na sua opinião, com as conclusões a que chegou graças à sua tese, considera ser possível que haja uma alternância política com as eleições agora por vir em 2027?
0: Eu penso que será muito difícil. Penso que será muitíssimo, muitíssimo difícil. Tal como disse, também as pessoas não têm grande expectativa relativamente à oposição. Penso que a frente que foi feita em 2022 teve um grande impacto, não é? Nesse caso, quando se uniu a UNITA, o Bloco e o Para Já, ou como eles chamam.
1: Na FPU, na Frente Patriótica Unida.
0: Exatamente, havia tido um grande impacto e gerou realmente uma grande expectativa.
1: Não vão voltar a fazer essa aliança para as eleições de 2027?
0: Exatamente, acho que isso não vai voltar a acontecer. Aquilo que nós temos visto, não sei se existe algum contexto em que a posição não funcionou em bloco, que para ganhar
1: É
0: as eleições
1: necessário, portanto,
0: funcionou.
1: funcionar em bloco para chegar ao poder.
0: Exatamente, mas também está a ser difícil porque há questões da própria UNITA, é muito complicado. Se estivéssemos num contexto de democracia, acho que nem em 2022 o MPLA teria ganho as eleições. Por quê? Porque os níveis

0: aprovação das pessoas é enorme. Mais de 80% da população angolana considera que o Bacalhau governa mal. Os níveis de confiança das instituições ou de desconfiança são muito elevados. Isto é, em contexto de democracia, julgo eu só por um milagre o MPLA ganharia uma eleição. Mas em contexto autoritário, que é o nosso caso, o MPLA ganha as eleições porque basta dizer que ganhou. Julgo eu que em 2027 o MPLA voltará a dizer que ganhou. A possibilidade de não ganhar é a oposição demonstrar que o MPLA não ganhou as eleições.
1: Ouvimos o sociólogo e investigador angolano David Boio.
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3: Dil Bond.

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1: Prosseguimos a nossa emissão com o magazine Vida em França, da autoria de Mateus Santa Rita.
2: O ambiente era jovial à chegada da Praça da República, no centro de Paris, onde milhares de estudantes, os seus professores e pais se reuniam para se manifestar em apoio ao movimento estudantil que bloqueia escolas secundárias e universidades há mais de 2 semanas por toda a França. Esta terça-feira, entre 256 mil pessoas, segundo o governo, e 450 mil, segundo os organizadores, marcharam pelas ruas de várias cidades francesas, reivindicando mais recursos para a educação e melhores condições de ensino. No centro da praça, manifestantes reuniam-se à volta da estátua, uns até a trepavam e deixavam mensagens como alunos abandonados, juventude sacrificada. De repente, um jovem com um capuz que lhe cobria a cara começou a lançar foguetes de artifício. Um grupo de 4 amigas fugiu a ouvir o som. Uma delas é Sally, estudante universitária de 18 anos, que diz que percebe as reivindicações dos estudantes.
3: Estou aqui para me mobilizar e apoiar os alunos do ensino secundário e, sobretudo, para melhorar as suas condições na escola, porque isto não está certo. Não é suposto ser normal que nos subúrbios não haja professores, que as condições sejam deploráveis, que haja ratos nas salas de aula, que haja 32 alunos por professor. Eu não acho isso normal. Enquanto isso, quando vamos às escolas secundárias em Paris, eles têm tudo o que é preciso. Simplesmente, isto não é normal. Por isso, mobilizamos-nos e apoiamos-nos. Eu também frequentei o ensino secundário nos subúrbios, por isso sofri as mesmas discriminações que eles.
2: O movimento eclodiu em meados de setembro numa escola secundária de Créteil, um subúrbio de Paris, depois de estudantes juntarem uma greve de professores que pediam mais meios para a escola. Os bloqueios estenderam-se rapidamente às periferias vizinhas, como Saint-Denis, o departamento mais pobre da França metropolitana, com estudantes a exigirem mais meios materiais e a denunciarem os estabelecimentos em mau estado. Já na semana passada, escolas de todo o país, bem como a universidade, juntaram-se ao movimento ao bloquearem os seus estabelecimentos de ensino. Para além de pedirem mais recursos para a educação, os estudantes denunciam também turmas sobrelotadas e horários sobrecarregados. Outro dos grandes problemas é a falta de professores. Durante o ano letivo 2024-2025, 7,5% das horas letivas não foram asseguradas nos estabelecimentos de ensino secundário, de acordo com um relatório do Ministério da Educação Nacional. O Sindicato de Professores SNESFSU calcula que no início deste ano letivo faltava pelo menos um professor em 53% dos estabelecimentos de ensino básico e secundário, com disparidades regionais. Em Créteil, de onde partiu o movimento, a percentagem só para 61%. Nas margens da praça viam-se também pessoas mais velhas. Uns eram pais preocupados, outros professores em solidariedade com os seus estudantes. Um destes era Hervé, de 45 anos, que explica que as reivindicações dos estudantes são as mesmas dos professores.
4: En fait, les revendications des élèves, c'est les revendications des organisations syndicales d'enseignants. On demande
5: la verdade, as reivindicações dos alunos são as mesmas das organizações sindicais dos professores. Pedimos a mesma coisa. Nós há anos que os vários governos estão a enrolar. Agora, desta vez, são os alunos que reclamam, que fazem as mesmas constatações que nós. Não há professores suficientes, não há substitutos suficientes, não há recursos suficientes. É isso que nós pedimos há anos, uma vez que os nossos orçamentos são continuamente reduzidos. Portanto, o problema é que, na verdade, temos perante a nós pessoas surdas que praticam a mesma política há décadas. Não há qualquer hipótese de dar mais dinheiro para a educação. Serão apenas palavras. Vamos recebê-los, vamos ouvi-los educadamente e depois não darão seguimento às vossas reivindicações. Mas o que se passa é que temos um movimento de politização e que daqui a 6 meses há eleições presidenciais. É aí que as coisas se tornam interessantes.
4: E que dans 7 mois, 6 mois, il y a une élection présidentielle. C'est là que les choses sont intéressantes.
2: Um dos temas recorrentes nas mensagens dos cartazes é a denúncia da resposta do governo ao movimento. Num desses cartazes lia-se: demasiado jovens para nos ouvirem, suficientemente crescidos para levarmos com gás lacrimogéneo. Desde 28 de setembro, quase 7 mil pessoas, na sua maioria menores, foram detidas. A Inspeção-Geral da Polícia Nacional, a Polícia da Polícia, abriu 17 inquéritos sobre a conduta dos agentes até quarta-feira. Já o Ministro do Interior, Laurent Nunes, também na quarta-feira, disse que 716 pessoas e 89 elementos do pessoal da educação ficaram feridos desde o início das mobilizações. A Amnistia Internacional França manifestou a sua preocupação face ao que qualificam como o uso desproporcionado da força policial. Várias imagens de confrontos e de violência circulam nas redes sociais, como o caso do estudante de 15 anos que perdeu uma mão depois de lhe rebentar uma granada em Lens, no norte do país, ou de outro estudante de 14 anos que perdeu vários dentes devido à explosão de uma granada de gás lacrimogéneo à queima-roupa no nordeste de Paris. A professora Louise, de 28 anos e membro do sindicato Solidaire, diz que a resposta do Estado levanta questões sobre a liberdade de expressão.
0: Os alunos do ensino secundário manifestam-se em frente à escola. Há desordens, a polícia intervém, há polícias que imobilizam no chão os alunos que vão buscá-los quando estes tentam sair calmamente. Portanto, uma repressão tão forte como esta coloca realmente um problema quanto à forma como se gerem as reivindicações. E, na verdade, isso também levanta questões sobre a liberdade de expressão, porque os impedem de se expressarem. E, na verdade, enquanto professores queremos ouvi-los, queremos ouvir os nossos alunos do ensino secundário, queremos dar-lhes o máximo de liberdade de expressão possível, porque é importante que eles também se sintam seguros dos seus direitos. E esses direitos são deles.
2: O governo aproveitou para acusar o Partido de Esquerda Radical, a França Insubmissa, o LFI, de instrumentalizar o movimento. Na terça-feira, perante os deputados, o primeiro-ministro Sébastien Lecornu acusou o LFI de atear fogo à situação e de provocar o caos no país. Já ontem de manhã, na rede social X, dirigiu-se antes aos alunos, disse que a voz deles é valiosa e deve ser ouvida e prometeu um plano de ação concreto. O ministro da Educação Nacional, Édouard Geffrey, anunciou uma plataforma de concertação onde os alunos do ensino secundário poderão responder a duas perguntas. Quais são as vossas dificuldades e quais são as vossas expectativas? O governo disse também querer corrigir as falhas na plataforma Parcoursup, utilizada para a entrada no ensino superior, criticada pelos estudantes por considerarem que se trata de um sistema de seleção opaco e desigual, dizendo também ser uma fonte de pressão psicológica. Este movimento estudantil surge num contexto de aumento do custo de vida e de cortes orçamentais, 6 meses antes de uma eleição presidencial que decorrerá num clima de forte polarização política. Na semana passada, o governo francês apresentou o projeto de orçamento para 2027, marcado pela austeridade. O plano prevê poupanças de 44 mil milhões de euros, com o objetivo de reduzir o déficit de 5% do PIB para 2027. Na área da educação, o Executivo prevê o corte de cerca de 1.600 postos de trabalho, dos quais 1.250 correspondem a professores efetivos do ensino público, justificando a medida com o declínio demográfico de menos de 180 mil estudantes para o próximo ano letivo. Já os representantes estudantis consideram a resposta do governo insuficiente e apelam a que os estudantes continuem os bloqueios.
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7: Java et Winston McCann.

Ponto final nesta emissão. 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
1: Marco Martins.
0: A marcar a atualidade desta quinta-feira, 8 de outubro, o Tribunal de Justiça da Comunidade da CDAO condenou o Estado da Guiné-Bissau a pagar 30 milhões de francos CFA a cada um de 5 políticos detidos na sequência do golpe de Estado de novembro do ano passado. Em São Tomé e Príncipe, a ADI e a coligação MCIPS-PUN assinaram nesta quarta-feira um acordo parlamentar para sustentar um governo liderado pelo atual primeiro-ministro são-tomense, Américo Ramos. Esta quarta-feira à noite, o primeiro-ministro francês falou ao país e disse que as forças de segurança não têm instruções para confrontar os estudantes do ensino secundário. Estes e outros títulos a desenvolver já a seguir no bloco informativo sob o comando técnico de Moussali Chili. O jornal começa agora.
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0: Começamos com a atualidade na África Lusófona. O Tribunal de Justiça da Comunidade da CDAO condenou o Estado da Guiné-Bissau a pagar 30 milhões de francos CFA, cerca de 76.200 euros, a cada um de 5 políticos detidos na sequência do golpe de Estado de novembro do ano passado. Mais para nós com o nosso correspondente Moussa Baldé.
2: A decisão foi avançada através de um comunicado de uma sociedade de advogados nigeriana que representa os requerentes guineenses. O tribunal considerou o Estado da Guiné-Bissau responsável por graves violações dos direitos humanos fundamentais. Recorda-se que no final de novembro de 2025 foram detidos o antigo primeiro-ministro e presidente do Parlamento, o Domingos Simões Pereira, o advogado Otávio Lopes, o dirigente do Partido da Renovação Social, Roberto Mbesba, o deputado Marciano Indi e o advogado do PAGC, Augusto Nansambé. As detenções ocorreram logo após o golpe de Estado de 26 de novembro, que aconteceu em vésperas da publicação dos resultados provisórios das eleições legislativas e presidenciais. Para a equipa jurídica, a sentença representa uma afirmação vital de que os direitos fundamentais não são privilégios do poder executivo, mas sim garantias protegidas pelo direito internacional. A Sociedade de Advogados exige agora o cumprimento imediato da decisão, sublinhando que a justiça só está completa quando as reparações financeiras são efetivamente entregues às vítimas das detenções consideradas ilegais pelo Tribunal. De recordar que a Guiné-Bissau se encontra atualmente suspensa da CDAO, o Tribunal Regional reforça, contudo, que as suas decisões não são opcionais e que todos os Estados-membros estão legalmente obrigados a cumpri-las. Moussa Baldé, Bissau, RFI.
0: Refira-se ainda que nesta quinta-feira o Presidente de Transição tem estado a escutar o Governo e a Comissão Nacional de Eleições sobre as eleições gerais fixadas para o dia 6 de dezembro. Desde já o Primeiro-Ministro de Transição, Elídio Vieira Té, disse que não existem condições legais nem operacionais para a realização deste escrutínio. No mesmo sentido, a CNE também considera que os prazos são impraticáveis. Em São Tomé e Príncipe, a ADI e a coligação MCI-PS-PUN assinaram nesta quarta-feira um acordo parlamentar para sustentar um governo liderado pelo atual primeiro-ministro são-tomense, Américo Ramos. Isto apesar de as eleições legislativas de 27 de setembro terem sido ganhas pelo MLSTP com 24 dos 55 deputados, seguido pela ADI com 23, a coligação MCI-PS-PUN com 6 e o Movimento Basta com 2. Ao recordar que nada impede legalmente esta aliança, o sociólogo são-tomense Olívio Diogo recorda que o MCI sempre esteve mais próximo da ADI no poder.
3: O que conta na política são as capacidades de negociação, são os interesses que estão em jogo e o traquejo dos dirigentes políticos. E digo isto por quê? Porque esta negociação que acaba de acontecer, fizeram isso diante da comunidade internacional, diante de todas as instituições, para ver que é perfeitamente legal o que eles estão a fazer. Portanto, o ADI, somando ao MCI PUN, tem a cor de incidência parlamentar e tem a sustentabilidade para formar o governo. O que é que isso quer dizer mais? Isto quer dizer que o vencedor dessas eleições, que é o MLSTP, não tendo a maioria absoluta, a primeira coisa que o MLSTP deveria fazer é incidir num conjunto de estratégia para conseguir essa incidência parlamentar. Nós estávamos todos convencidos que o MLSTP estava a discutir essa possibilidade ou com o ADI ou com o MCI-PUN.
4: Quais são as afinidades especiais que esta coligação poderá ter com o partido do governo cessante?
3: O MCI-PUN sempre foi aliado ao ADI. E repara, o MCI-PUN não condiciona participar do governo. Portanto, será um acordo dissidente para votar. Agora, há uma questão que nós temos que ter em consideração também. Este tipo de aliança também tem suas fragilidades. Esperemos que isso eles consigam fazer 4 anos. Se as partes não sentirem que a sua negociação, aquilo que está no meio, está sendo garantido, poderá haver ruptura nessa coligação. Mas o que temos neste momento é uma coligação que dá maior sustentabilidade parlamentar para a formação do governo.
0: Era o sociólogo santomense Olívio Diogo, entrevistado por Liliana Henriques. O sociólogo angolano David Boio foi distinguido com a classificação máxima pela sua tese. O trabalho apresentado na Universidade de Lisboa intitula-se O Processo do Declínio da Legitimidade Política do Poder Autoritário do MPLA em Angola. Questionado pela RFI, o sociólogo afirma que será muito difícil haver alternância política nas próximas eleições marcadas para agosto de 2027, apesar de que mais de 80% da população angolana considera que o MPLA governa mal, de acordo com o investigador.
5: Penso que será muitíssimo, muitíssimo difícil, porque há questões da própria UNITA, é muito complicado. Se estivéssemos num contexto de democracia, acho que nem em 2022 o MPLA teria ganho as eleições. Por quê? Porque os níveis de reprovação das pessoas é enorme. Mais de 80% da população angolana considera que o MPLA governa mal. Os níveis de confiança das instituições ou de desconfiança são muito elevados. Isto é, em contexto de democracia, julgo que só por um milagre o MPLA ganharia uma eleição. Mas em contexto autoritário, que é o nosso caso, o MPLA ganha as eleições porque basta dizer que ganhou. Julgo eu que em 2027 o MPLA voltará a dizer que ganhou. A possibilidade de não ganhar é a oposição demonstrar que o MPLA não ganhou as eleições.
0: Era o sociólogo angolano David Boio, entrevistado por Eva Massi. A relatora especial da ONU para a promoção e proteção dos direitos humanos no contexto das alterações climáticas, Elisa Morguera, afirma que Moçambique está entre os países mais vulneráveis às alterações climáticas e enfrentará secas, ciclones e cheias nos próximos meses devido ao Super El Niño. A relatora apelou também às empresas de combustíveis fósseis para que evitem impactos ambientais previsíveis.
6: Moçambique está entre os países mais vulneráveis às mudanças climáticas no planeta, apesar de ter contribuído muito pouco para elas. E nos próximos meses, no contexto do Super El Niño de 2026, prevê-se secas prolongadas, ciclones e inundações. Também há que definir obrigações muito claras para as empresas privadas e, em particular, empresas multinacionais, que ela também tem a responsabilidade de respeitar os direitos humanos e evitar danos previsíveis ao ambiente e ao sistema climático. Isso é particularmente o caso das empresas de combustíveis fósseis. E o sistema das Nações Unidas, todas as organizações internacionais, também tem responsabilidades de direitos humanos. E isso é incluído as instituições financeiras internacionais.
0: Era Elisa Morguera, declarações à AFP. Ontem, o primeiro-ministro francês falou ao país e disse que as forças de segurança não têm instruções para confrontar os estudantes do ensino secundário. Mais pormenores com Karina Branco.
7: Face aos estudantes mobilizados há várias semanas e às imagens de violência policial sobre os adolescentes, Sébastien Lecornu disse que as forças de segurança não têm instruções para confrontar os estudantes do ensino secundário e afirmou que a sua missão é proteger os bens, mas sobretudo as pessoas, fazer cumprir a lei e permitir o acesso às escolas. O governo tem negado a existência de repressão policial contra os alunos do ensino secundário, mas já foram registadas 6.500 detenções para interrogatório dos menores em protesto. O ministro do Interior admitiu mesmo que foram abertas 18 investigações internas da polícia perante as acusações de brutalidade, entre as quais o caso de um estudante de 15 anos que perdeu a mão quando rebentou uma granada disparada pela polícia de intervenção e um outro de 14 anos que perdeu vários dentes devido à explosão de uma granada de gás lacrimogéneo. Ontem o primeiro-ministro também reconheceu que a raiva dos jovens não surge do nada e anunciou o lançamento de 5 projetos para responder às principais reivindicações dos alunos, nomeadamente a substituição dos professores ausentes, as condições materiais nas escolas, a organização do horário escolar e a transparência da plataforma de acesso ao ensino superior. As primeiras decisões, prometeu, serão apresentadas no final do mês de outubro, ou seja, durante as férias escolares.
0: Estamos a chegar ao fim deste jornal. 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
0: Bem-vindos à segunda parte da nossa emissão. Nos próximos 20 minutos, propomos do magazine Convidado, bem como o magazine Vida em França. Mas fique desde já com o convidado de Eva Massi.
9: Convidada.
7: Em Angola, o presidente João Lourenço fará, no próximo dia 15 de outubro, o último discurso sobre o Estado da Nação. João Lourenço está prestes a deixar o poder, depois dos dois mandatos autorizados pela Constituição, mas isso, claro, não significa o fim do MPLA. Falamos da atualidade política angolana com David Boio, sociólogo e investigador, que obteve, a 1 de outubro, a classificação máxima de 20 valores pela sua tese, apresentada na Universidade de Lisboa e intitulada O Processo do Declínio da Legitimidade Política do Poder Autoritário do MPLA em Angola. Professor David Boio, quando fala em declínio da legitimidade do MPLA, o que está exatamente a declinar? É a confiança dos cidadãos no partido? É a capacidade de o MPLA justificar o seu exercício no poder? Ou são todas essas dimensões ao mesmo tempo?
5: No caso de Angola, estamos a falar de um regime que tem 50 anos, né? Desde a proclamação da independência. O regime foi apresentando às pessoas a justificação da sua existência, nesse caso, a sua legitimidade. Durante um tempo foi a questão da independência. No fundo, o regime dizia que são eles que deviam governar, porque são eles os responsáveis pela independência. Após a independência, vem a questão do conflito, né, da guerra civil, e uma mutação dessa legitimidade para o argumento de que o regime garante a paz. Com a paz também houve, de certa forma, a questão da prosperidade, não é? Paz e desenvolvimento, era assim o slogan, não é? O que aconteceu é que, a partir de 2013, 2014, o país entra naturalmente em graves dificuldades económicas e o regime passou a ter uma dificuldade de se justificar. Acontece que, de acordo com os dados, não é, é clara a noção de que as eleições e a maneira como a democracia funciona não se enquadra aquilo que seria a expectativa do regime democrático.
7: Precisamente, permita-me interromper só para trazer aqui esta noção de evolução que tem no seu título, porque a investigação aborda o processo de evolução da legitimidade política do MPLA. A legitimidade do MPLA em 1990, por exemplo, não era a mesma que agora?
5: Houve alterações profundas na sociedade angolana. Por isso é que a tese procura e testa uma variável que é a variável de gerações. Portanto, a tese tenta ver se existem encontros ou desencontros entre os argumentos de legitimidade do regime e a maneira como as diferentes gerações encaram essas fontes de legitimidade. Portanto, nós criamos três categorias de gerações. Uma primeira geração, que é a geração da independência, né? Depois a geração da guerra, socializada em contexto de conflito, que terminou em 2002. E a terceira geração, que é, no fundo, a geração principal trabalhada pela tese, que é a geração da paz.
7: Portanto, que nasceu depois da guerra civil.
5: Socializada após a guerra civil, né? Que, no fundo, tem pouca memória desse passado, seja da independência, tanto como da guerra, não é? O que nós vimos é que cada uma dessas gerações adere a diferentes fontes de legitimidade, não é? O comportamento político de cada uma dessas gerações também, de certa forma, é influenciado por isso, não é?
7: Então, por exemplo, qual é a legitimidade do MPLA para um jovem que hoje tem 20, 25 anos?
5: Para um jovem que tinha 20, 25 anos, nesse momento o MPLA não tinha legitimidade, por diversas razões. Número um, porque tem sido incapaz de ir ao encontro das expectativas mais materiais da geração, empregabilidade, etc, etc. E número dois, e mais importante, e é a coisa que mais distingue essa geração das outras, é que para essa geração o Estado praticamente não existe. Há uma rejeição, há uma expectativa que se cria para essa geração de estar num país em que sejam mais cidadãos, em que haja democracia, etc, etc. Portanto, de certa forma, a geração da guerra, a geração da independência, lida melhor com o facto, de certa forma, de o país não ser uma democracia, porque tem memória, não é? Diz, ok, Não somos uma democracia, mas somos independentes. Ou nós não somos uma democracia, mas não temos guerras, estamos na paz.
9: O declínio da hegemonia do MPLA deve ser interpretado como o crescimento da UNITA e dos outros partidos da oposição, ou nem por isso?
5: Os dados oficiais, né, da CNE, estamos a ver o MPLA a decrescer e a UNITA a crescer. Agora, também não há uma... Parece que não existe uma adesão identitária dessa geração com a UNITA. A inclinação para a UNITA é uma inclinação de cálculo, uma questão meramente instrumental. No fundo, ela sanciona o MPLA votando na UNITA.
9: O que é que João Lourenço mudou ou trouxe ao MPLA? O que é que muda no MPLA depois de João Lourenço?
5: Eu penso que eventualmente não mudará nada em especial. Portanto, a cultura política do MPLA é a mesma. Relativamente à corrupção, a percepção dos cidadãos angolanos é que não houve melhoria nenhuma, basicamente. Aqui em 2002, perguntamos às pessoas, na perspectiva delas, qual é o mote do combate à corrupção. Claramente, a esmagadora maioria dizia que aquilo só servia de combate político do presidente, né? E até recolhemos em 2024 e a percepção de que a corrupção piorou. Isso derivado da observação de que nesse momento do país há dois ou três grupos econômicos da esfera do presidente, né, que dominam basicamente tudo. Tal como acontecia mais ou menos com os Eduardo Santos. O presidente monta um grupo e esse grupo domina a economia do país. A corrupção na percepção dos cidadãos piorou. No início a imprensa pública tentou ser um bocadinho mais plural, mas isso hoje fechou-se completamente. E como se não bastasse o facto de certa imprensa privada, ou era privada, ter passado para o controle do Estado, né? Isso tornou realmente televisão privada, não é? Com alguma pluralidade, etc, etc. Mas isso o Estado, por via da corrupção, hoje está tudo, realmente tudo controlado. Não é? O que resta depois acaba por restar mesmo só são as redes sociais. E algumas rádios, coisas assim.
9: Na sua opinião, com as conclusões a que chegou graças à sua tese, considera ser possível que haja uma alternância política com as eleições agora por vir em 2027?
5: Eu penso que será muito difícil. Penso que será muitíssimo, muitíssimo difícil. Tal como disse, também as pessoas não têm grande expectativa relativamente à oposição. Penso que a frente que foi feita em 2022 teve um grande impacto, não é? Nesse caso, quando se uniu a UNITA, o Bloco e o Prajá, ou menos,
9: na FPU, na Frente Patriótica Unida?
5: Exatamente, havia tido um grande impacto e gerou realmente uma grande expectativa.
9: Não vão voltar a fazer essa aliança para as eleições de 2027?
5: Exatamente, acho que isso não vai voltar a acontecer. E aquilo que nós temos visto, não sei se existe algum contexto em que a posição não funcionou em bloco para ganhar.
9: É necessário, portanto, funcionar em bloco para chegar ao poder.
5: Exatamente, mas também está a ser difícil porque há questões da própria UNITA, é muito complicado. Se estivéssemos num contexto de democracia, acho que nem em 2022 eu teria ganho as eleições. Por quê? Porque os níveis de reprovação das pessoas é enorme. Mais de 80% da população angolana considera que o MPLA governa mal. Os níveis de confiança das instituições ou de desconfiança são muito elevados. Isto é, em contexto de democracia, julgo eu, só por um milagre o MPLA ganharia uma eleição. Mas em contexto autoritário, que é o nosso caso, o MPLA ganha as eleições porque basta dizer que ganhou. Julgo eu que em 2027 o MPLA voltará a dizer que ganhou. A possibilidade de não ganhar é a oposição demonstrar que o MPLA não ganhou as eleições.
9: Ouvimos o sociólogo e investigador angolano David Boio.
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1: Prosseguimos a nossa emissão com o Magazine Vida em França, da autoria de Mateus Santa Rita.
2: O ambiente era jovial à chegada da Praça da República, no centro de Paris, onde milhares de estudantes, os seus professores e pais se reuniam para se manifestar em apoio ao movimento estudantil que bloqueia escolas secundárias e universidades há mais de 2 semanas por toda a França. Esta terça-feira, entre 256 mil pessoas, segundo o governo, e 450 mil, segundo os organizadores, marcharam pelas ruas de várias cidades francesas, reivindicando mais recursos para a educação e melhores condições de ensino. No centro da praça, manifestantes reuniam-se à volta da estátua, uns até a trepavam e deixavam mensagens como alunos abandonados, juventude sacrificada. De repente, um jovem com um capuz que lhe cobria a cara começou a lançar foguetes de artifício. Um grupo de 4 amigas fugiu a ouvir o som. Uma delas é Sally, estudante universitária de 18 anos, que diz que percebe as reivindicações dos estudantes.
3: Estou aqui para me mobilizar e apoiar os alunos do ensino secundário e, sobretudo, para melhorar as suas condições na escola, porque isto não está certo. Não é suposto ser normal que nos subúrbios não haja professores, que as condições sejam deploráveis, que haja ratos nas salas de aula, que haja 32 alunos por professor. Eu não acho isso normal. Enquanto isso, quando vamos às escolas secundárias em Paris, eles têm tudo o que é preciso. Simplesmente, isto não é normal. Por isso, mobilizamos-nos e apoiamos-nos. Eu também frequentei o ensino secundário nos subúrbios, por isso sofri as mesmas discriminações que eles.
2: O movimento eclodiu em meados de setembro, numa escola secundária de Créteil, um subúrbio de Paris, depois de estudantes juntarem uma greve de professores pediam mais meios para a escola. Os bloqueios estenderam-se rapidamente às periferias vizinhas, como Saint-Denis, o departamento mais pobre da França metropolitana, com estudantes a exigirem mais meios materiais e a denunciarem os estabelecimentos em mau estado. Já na semana passada, escolas de todo o país, bem como a universidade, juntaram-se ao movimento ao bloquearem os seus estabelecimentos de ensino. Para além de pedirem mais recursos para a educação, os estudantes denunciam também turmas sobrelotadas e horários sobrecarregados. Outro dos grandes problemas é a falta de professores. Durante o ano letivo 2024-2025, 7,5% das horas letivas não foram asseguradas nos estabelecimentos de ensino secundário, de acordo com o relatório do Ministério da Educação Nacional. O Sindicato de Professores SNESFSU calcula que no início deste ano letivo faltava pelo menos um professor em 53% dos estabelecimentos de ensino básico e secundário, com disparidades regionais. Em Créteil, de onde partiu o movimento, a percentagem só para 61%. Nas margens da praça viam-se também pessoas mais velhas. Uns eram pais preocupados, outros professores em solidariedade com os seus estudantes. Um destes era RV, de 45 anos, que explica que as reivindicações dos estudantes são as mesmas dos professores.
4: En fait, les revendications des élèves, c'est les revendications des organisations syndicales d'enseignants. On demande
5: la verdade, as reivindicações dos alunos são as mesmas das organizações sindicais dos professores. Pedimos a mesma coisa. Nós há anos que os vários governos estão a enrolar. Agora, desta vez, são os alunos que reclamam, que fazem as mesmas constatações que nós. Não há professores suficientes, não há substitutos suficientes, não há recursos suficientes. É isso que nós pedimos há anos, uma vez que os nossos orçamentos são continuamente reduzidos. Portanto, o problema é que, na verdade, temos perante a nós pessoas surdas que praticam a mesma política há décadas. Não há qualquer hipótese de dar mais dinheiro para a educação. Serão apenas palavras. Vamos recebê-los, vamos ouvi-los educadamente e depois não darão seguimento às vossas reivindicações. Mas o que se passa é que temos um movimento de politização e que daqui a 6 meses há eleições presidenciais. É aí que as coisas se tornam interessantes.
4: E que dans 6 mois il y a une élection présidentielle. C'est là que les choses sont intéressantes.
2: Um dos temas recorrentes nas mensagens dos cartazes é a denúncia da resposta do governo ao movimento. Num desses cartazes lia-se: demasiado jovens para nos ouvirem, suficientemente crescidos para levarmos com gás lacrimogéneo. Desde 28 de setembro, quase 7 mil pessoas, na sua maioria menores, foram detidas. A Inspeção-Geral da Polícia Nacional, a Polícia da Polícia, abriu 17 inquéritos sobre a conduta dos agentes até quarta-feira. Já o Ministro do Interior, Laurent Nunes, também na quarta-feira, disse que 716 pessoas e 89 elementos do pessoal da educação ficaram feridos desde o início das mobilizações. A Amnistia Internacional França manifestou a sua preocupação face ao que qualificam como o uso desproporcionado da força policial. Várias imagens de confrontos e de violência circulam nas redes sociais, como o caso do estudante de 15 anos que perdeu uma mão depois de lhe rebentar uma granada em Lens, no norte do país, ou de outro estudante de 14 anos que perdeu vários dentes devido à explosão de uma granada de gás lacrimogéneo à queima-roupa no nordeste de Paris. A professora Louise, de 28 anos e membro do sindicato Solidaire, diz que a resposta do Estado levanta questões sobre a liberdade de expressão.
0: Os alunos do ensino secundário manifestam-se em frente à escola. Há desordens, a polícia intervém, há polícias que imobilizam no chão os alunos que vão buscá-los quando estes tentam sair calmamente. Portanto, uma repressão tão forte como esta coloca realmente um problema quanto à forma como se gerem as reivindicações. E, na verdade, isso também levanta questões sobre a liberdade de expressão, porque os impedem de se expressarem. E, na verdade, enquanto professores queremos ouvi-los, queremos ouvir os nossos alunos do ensino secundário, queremos dar-lhes o máximo de liberdade de expressão possível, porque é importante que eles também se sintam seguros dos seus direitos. E esses direitos são deles.
2: O governo aproveitou para acusar o Partido de Esquerda Radical, a França Insubmissa, o LFI, de instrumentalizar o movimento. Na terça-feira, perante os deputados, o primeiro-ministro Sébastien Lecornu acusou o LFI de atear fogo à situação e de provocar o caos no país. Já ontem de manhã, na rede social X, dirigiu-se antes aos alunos, disse que a voz deles é valiosa e deve ser ouvida e prometeu um plano de ação concreto. O ministro da Educação Nacional, Édouard Geffrey, anunciou uma plataforma de concertação onde os alunos do ensino secundário poderão responder a duas perguntas. Quais são as vossas dificuldades e quais são as vossas expectativas? O governo disse também querer corrigir as falhas na plataforma Parcoursup, utilizada para a entrada no ensino superior, criticada pelos estudantes por considerarem que se trata de um sistema de seleção opaco e desigual, dizendo também ser uma fonte de pressão psicológica. Este movimento estudantil surge num contexto de aumento do custo de vida e de cortes orçamentais, 6 meses antes de uma eleição presidencial que decorrerá num clima de forte polarização política. Na semana passada, o governo francês apresentou o projeto de orçamento para 2027, marcado pela austeridade. O plano prevê poupanças de 44 mil milhões de euros, com o objetivo de reduzir o déficit de 5% do PIB para 2027. Na área da educação, o Executivo prevê o corte de cerca de 1.600 postos de trabalho, dos quais 1.250 correspondem a professores efetivos do ensino público, justificando a medida com o declínio demográfico de menos de 180 mil estudantes para o próximo ano letivo. Já os representantes estudantis consideram a resposta do governo insuficiente e apelam a que os estudantes continuem os bloqueios.
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ponto final nesta emissão. 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

0: 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São 18 horas em Paris.
1: Marco Martins.
0: A marcar a atualidade desta quinta-feira, 8 de outubro, o presidente guineense da transição, general Hortentá, iniciou hoje a auscultação de diferentes responsáveis do país para avaliar se existem ou não condições para realizar eleições gerais a 6 de dezembro próximo. A ADI, liderada por Américo Ramos, que conquistou 23 deputados, e a coligação MCI-PS-PUNE, que obteve 6 mandatos, liderada por Domingos Nino Monteiro, assinaram um acordo de incidência parlamentar para garantir a sustentabilidade do governo, a ser liderado pela ADI em São Tomé e Príncipe. Morreu Marie Carmen Abascal, a idosa expulsa da casa onde morava há mais de 70 anos em Madrid e cujo despejo provocou uma vaga de protestos em Espanha. Estes e outros títulos a desenvolver já seguindo o bloco informativo sob o comando técnico de Moussa Lichili. O jornal começa agora.
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0: Começamos com a atualidade na África Lusófona. O presidente guineense de transição, general Hortentá, iniciou hoje a auscultação de diferentes responsáveis do país para avaliar se existem ou não condições para realizar eleições gerais a 6 de dezembro próximo. A Comissão Nacional de Eleições disse que, tecnicamente, a data de 6 de dezembro é impraticável, à luz da lei, e o primeiro-ministro Elídio Vieira Té também tem a mesma opinião. Ouçámo-lo.
2: A nível de preparativos para a própria eleição, isso não nota como é.
3: A nível de preparativos para as eleições se não estarem bem, muitos partidos não realizaram os seus congressos. Muitos partidos têm os seus órgãos caducos, quer dizer, para poder escolher novas lideranças se assim quiserem. E os próprios prazos fixados pela lei, neste momento, todos os partidos deveriam ter depositado as suas candidaturas no Supremo Tribunal de Justiça. O prazo era até o dia 6 deste mês em curso. Todos esses prazos que estamos aqui a falar não foram cumpridos, o que torna impossível a realização de eleições no dia 6 de dezembro. Porque temos de realizar umas eleições cumprindo tudo o que está na lei para evitar problemas pós-eleitorais. Portanto, não existem condições para realizar eleições nessa data. Aguardemos pela comunicação do Presidente da República relativamente à situação em concreto.
0: Era o primeiro-ministro Elídio Vieira Té, dobrado por Moussa Baldé. O analista político guineense Rui Jorge Semedo considera que não foi feito um trabalho de fundo, nem da parte do governo, nem da parte da Comissão Nacional de Eleições, para que estivessem reunidas as condições para a realização de eleições a 6 de dezembro.
4: Tem esse aspecto técnico para permitir que a CNE possa organizar o trabalho, mas também tem um aspecto legal, a começar pela nomeação do presidente da CNE, questão dos cumprimentos dos prazos. Estamos a falar disso num contexto em que as sedes dos partidos foram fechadas. Como é que se possa pensar em realização das eleições quando a atividade política foi proibida? Acho que vai ser consensual esse adiamento. Agora, o importante é o poder conseguir realmente ter uma abertura, permitir o exercício da atividade política. É urgente retomar o trabalho na Assembleia Nacional Popular com representantes que têm legitimidade para isso.
5: Mas isso exigiria, por exemplo, o regresso do Presidente da Assembleia Nacional?
4: Tudo depende do Comitê Militar. Se eles realmente querem fazer o país voltar à democracia, têm que respeitar as instituições, a começar exatamente pelo Parlamento.
5: E esse período de transição seria até quando? Quando é que acha que o país estaria preparado para realizar eleições?
4: Tem que resultar de um consenso a partir de um diálogo sério, franco e responsável entre os atores políticos e também da sociedade civil. A partir desse diálogo é que se vai definir o timing desse processo.
0: Era o analista político guineense Rui Jorge Semedo, entrevistado por Neide Ribeiro. Em São Tomé e Príncipe, a ADI, liderada por Américo Ramos, que conquistou 23 deputados, e a coligação MCI-PS-PUNE, que obteve 6 mandatos, liderada por Domingos Nino Monteiro, assinaram um acordo de incidência parlamentar para garantir a sustentabilidade do governo a ser liderado pela ADI. Mais pormenores com o nosso correspondente Maximino Carlos.
6: O objetivo central deste acordo é criar uma maioria parlamentar capaz de sustentar a formação e o funcionamento do próximo governo, ou seja, 20º Governo Constitucional da República. 29 deputados é considerada maioria absoluta na Assembleia Nacional. O acordo é descrito como um memorando de entendimento destinado a assegurar a sustentabilidade, estabilidade governativa. Américo Ramos, líder da ADI, afirmou que a convergência entre as bancadas pretende conferir estabilidade, legitimidade institucional à condução da próxima legislatura.
7: Convergência das nossas bancadas concorre para a formação de uma sólida maioria absoluta de 29 deputados na Assembleia Nacional. Esta união confere a estabilidade e a legitimidade institucional indispensáveis à condução dos destinos da República ao longo desta 12ª legislatura.
6: Nino Monteiro, líder do MCIPS-PUM, disse que a evolução das negociações foi muito mais com a AD.
8: Evoluímos muito mais nas conversações com o partido ADI, sobretudo no que toca cada um dos dois partidos tem a oferecer ao país, com enfoque nas ideias comuns e partilhadas para a legislatura 2026-2030.
6: Seja como for, constitucionalmente o Presidente da República vai convocar Américo Barros, líder do MLSTP, como partido mais votado nas últimas eleições legislativas para a formação do governo. Em caso deste não garantir a sustentabilidade parlamentar, o Presidente da República chamará Américo Ramos como líder do ADI para a formação do governo. Maximino Carlos, São Tomé, RFI.
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0: Prosseguimos com a atualidade internacional. Morreu Mari Carmen Abascal, a idosa expulsa da casa onde morava há mais de 70 anos em Madrid e cujo despejo provocou uma vaga de protestos em Espanha contra a crise na habitação. Ela tinha sido hospitalizada por ansiedade severa e esgotamento depois da sua expulsão a 23 de setembro. Mais pormenores com Karina Branco.
9: A mulher de 87 anos tinha sido expulsa a 23 de setembro e foi imediatamente hospitalizada devido à ansiedade severa e esgotamento. O despejo aconteceu por ela não conseguir pagar a renda a um fundo de investimento que, entretanto, comprou o apartamento onde ela morava há mais de 70 anos, uma situação que personificou a gravidade da crise habitacional em Espanha, onde os preços das rendas aumentaram exponencialmente nos últimos anos. O caso levou milhares de pessoas para as ruas em manifestações que alastraram de Madrid para toda a Espanha. E o Fundo de Investimento até acabou por propor um acordo a Mari Carmen para que ela regressasse a casa pagando a mesma renda de antes, mas a idosa já não conseguiu voltar. A dimensão dos protestos acabou por levar à convocação de eleições antecipadas depois de Pedro Sánchez, o primeiro-ministro, ter visto rejeitadas no Parlamento as medidas que propôs para fazer face à crise da habitação e à especulação imobiliária. Portanto, os sindicatos espanhóis convocaram uma greve geral para o dia 11 de novembro, duas semanas antes das eleições, nas quais o tema do alojamento promete ser central.
0: O Prémio Nobel da Literatura foi atribuído na quinta-feira à poetisa e escritora canadiana Anne Carson pela sua obra ousada e inventiva que, num diálogo lúdico com a tradição clássica, criou novas formas para a literatura contemporânea, anunciou a Real Academia Sueca das Ciências. As explicações com Neide Ribeiro.
5: A escritora e poeta canadiana estava a ouvir o vento na Islândia quando recebeu a boa nova da Academia Real Sueca. Anne Carson, de 76 anos, é autora de cerca de 20 livros e uma das vozes mais originais da literatura contemporânea. Entre as obras mais conhecidas estão Knox, publicada em 2010, em memória do irmão Michael, e a autobiografia do Vermelho, uma criação do mito grego de Gerião. Nascida em Toronto em 1950, Anne Carson é conhecida também pela forma como cruza a poesia, prosa, teatro e artes visuais. A sua obra aborda temas como o amor, a violência, a guerra e as questões de género. A canadiana Anne Carson ganhou esta quinta-feira o Prémio Nobel da Literatura, sucedendo ao húngaro László Krasznahorkai, vencedor em 2025. O Nobel da Literatura é o quarto prémio anunciado este ano, depois dos da Medicina, Física e Química. O vencedor recebe 12 milhões de coroas suecas, cerca de 1 milhão de euros.
0: Estamos a chegar ao fim deste jornal. 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
1: Bem-vindo já à segunda parte da nossa emissão. Nos próximos 20 minutos propomos o magazine Convidado, bem como o magazine Vida em França. Mas fique desde já com o convidado de Eva Massi.
0: Convidado.
2: Em Angola, o presidente João Lourenço fará, no próximo dia 15 de outubro, o último discurso sobre o Estado da Nação. João Lourenço está prestes a deixar o poder, depois dos dois mandatos autorizados pela Constituição, mas isso, claro, não significa o fim do MPLA. Falamos da atualidade política angolana com David Boio, sociólogo e investigador, que obteve, a 1 de outubro, a classificação máxima de 20 valores pela sua tese, apresentada na Universidade de Lisboa e intitulada O Processo do Declínio da Legitimidade Política do Poder Autoritário do MPLA em Angola. Professor David Boio, quando fala em declínio da legitimidade do MPLA, o que está exatamente a declinar? É a confiança dos cidadãos no partido? É a capacidade de o MPLA justificar o seu exercício no poder? Ou são todas essas dimensões ao mesmo tempo?
3: No caso de Angola, estamos a falar de um regime que tem 50 anos, né? Desde a proclamação da independência. O regime foi apresentando às pessoas a justificação da sua existência, nesse caso, a sua legitimidade. Durante um tempo foi a questão da independência. No fundo, o regime dizia que são eles que deviam governar, porque são eles os responsáveis pela independência. Após a independência, vem a questão do conflito, né, da guerra civil, e uma mutação dessa legitimidade para o argumento de que o regime garante a paz. Com a paz também houve, de certa forma, a questão da prosperidade.

0: em contexto de democracia, julgo eu, só por um milagre o MPLA ganharia uma eleição. Né? Mas em contexto autoritário, que é o nosso caso, o MPLA ganha as eleições porque basta dizer que ganhou. Julgo eu que em 2027 o MPLA voltará a dizer que ganhou. A possibilidade de não ganhar é a oposição demonstrar que o MPLA não ganhou as eleições.
1: Ouvimos o sociólogo e investigador angolano David Boio.
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1: Prosseguimos a nossa emissão com o Magazine de Vida em França, da autoria de Mateus Santa Rita.
2: O ambiente era jovial à chegada da Praça da República, no centro de Paris, onde milhares de estudantes, os seus professores e pais se reuniam para se manifestar em apoio ao movimento estudantil que bloqueia escolas secundárias e universidades há mais de 2 semanas por toda a França. Esta terça-feira, entre 256 mil pessoas, segundo o governo, e 450 mil, segundo os organizadores, marcharam pelas ruas de várias cidades francesas, reivindicando mais recursos para a educação e melhores condições de ensino. No centro da praça, manifestantes reuniam-se à volta da estátua, uns até a trepavam e deixavam mensagens como alunos abandonados, juventude sacrificada. De repente, um jovem com um capuz que lhe cobria a cara começou a lançar foguetes de artifício. Um grupo de 4 amigas fugiu a ouvir o som. Uma delas é Sally, estudante universitária de 18 anos, que diz que percebe as reivindicações dos estudantes.
3: Estou aqui para me mobilizar e apoiar os alunos do ensino secundário e, sobretudo, para melhorar as suas condições na escola, porque isto não está certo. Não é suposto ser normal que nos subúrbios não haja professores, que as condições sejam deploráveis, que haja ratos nas salas de aula, que haja 32 alunos por professor. Eu não acho isso normal. Enquanto isso, quando vamos às escolas secundárias em Paris, eles têm tudo o que é preciso. Simplesmente, isto não é normal. Por isso, mobilizamos-nos e apoiamos-los. Eu também frequentei o ensino secundário nos subúrbios, por isso sofri as mesmas discriminações que eles.
2: O movimento eclodiu em meados de setembro, numa escola secundária de Créteil, um subúrbio de Paris, depois de estudantes juntarem uma greve de professores que pediam mais meios para a escola. Os bloqueios estenderam-se rapidamente às periferias vizinhas, como Saint-Denis, o departamento mais pobre da França metropolitana, com estudantes a exigirem mais meios materiais e a denunciarem os estabelecimentos em mau estado. Já na semana passada, escolas de todo o país, bem como a universidade, juntaram-se ao movimento ao bloquearem os seus estabelecimentos de ensino. Para além de pedirem mais recursos para a educação, os estudantes denunciam também turmas sobrelotadas e horários sobrecarregados. Outro dos grandes problemas é a falta de professores. Durante o ano letivo 2024-2025, 7,5% das horas letivas não foram asseguradas nos estabelecimentos de ensino secundário, de acordo com o relatório do Ministério da Educação Nacional. O Sindicato de Professores SNESFSU calcula que no início deste ano letivo faltava pelo menos um professor em 53% dos estabelecimentos de ensino básico e secundário, com disparidades regionais. Em Créteil, de onde partiu o movimento, a percentagem é só para 61%. Nas margens da praça viam-se também pessoas mais velhas. Uns eram pais preocupados, outros professores em solidariedade com os seus estudantes. Um destes era RV, de 45 anos, que explica que as reivindicações dos estudantes são as mesmas dos professores.
4: En fait, les revendications des élèves...

0: c'est les revendications des organisations syndicales d'enseignants. On demande
1: la verdade, même chose. Les revendications des alunos sont les mêmes des organisations syndicales des professeurs. Pedimos la même chose. Nós, há anos que vários governos estão a enrolar. Agora, desta vez, são os alunos que reclamam, que fazem as mesmas constatações que nós. Não há professores suficientes, não há substitutos suficientes, não há recursos suficientes. É isso que nós pedimos há anos, uma vez que os nossos orçamentos são continuamente reduzidos. Portanto, o problema é que, na verdade, temos perante a nós pessoas surdas que praticam a mesma política há décadas. Não há qualquer hipótese de dar mais dinheiro para a educação. Serão apenas palavras. Vamos recebê-los, vamos ouvi-los educadamente e depois não darão seguimento às vossas reivindicações. Mas o que se passa é que temos um movimento de politização e que daqui a 6 meses há eleições presidenciais. É aí que as coisas se tornam interessantes.
0: E que dans 6 mois, há uma eleição presidencial. É lá que as coisas são interessantes.
2: Um dos temas recorrentes nas mensagens dos cartazes é a denúncia da resposta do governo ao movimento. Num desses cartazes lia-se: demasiado jovens para nos ouvirem, suficientemente crescidos para levarmos com gás lacrimogéneo. Desde 28 de setembro, quase 7 mil pessoas, na sua maioria menores, foram detidas. A Inspeção-Geral da Polícia Nacional, a Polícia da Polícia, abriu 17 inquéritos sobre a conduta dos agentes até quarta-feira. Já o Ministro do Interior, Laurent Nunes, também na quarta-feira, disse que 716 pessoas e 89 elementos do pessoal da educação ficaram feridos desde o início das mobilizações. A Ministra Internacional França manifestou a sua preocupação face ao que qualificam como o uso desproporcionado da força policial. Várias imagens de confrontos e de violência circulam nas redes sociais, como o caso do estudante de 15 anos que perdeu uma mão depois de lhe rebentar uma granada em Lens, no norte do país, ou de outro estudante de 14 anos que perdeu vários dentes devido à explosão de uma granada de gás lacrimogéneo à queima-roupa no nordeste de Paris. A professora Louise, de 28 anos e membro do sindicato Solidaire, diz que a resposta do Estado levanta questões sobre a liberdade de expressão.
3: Os alunos do ensino secundário manifestam-se em frente à escola. Há desordens, a polícia intervém, há polícias que imobilizam no chão os alunos que vão buscá-los quando estes tentam sair calmamente. Portanto, uma repressão tão forte como esta coloca realmente um problema quanto à forma como se gerem as reivindicações. E, na verdade, isso também levanta questões sobre a liberdade de expressão, porque os impedem de se expressarem. E, na verdade, enquanto professores queremos ouvi-los, queremos ouvir os nossos alunos do ensino secundário, queremos dar-lhes o máximo de liberdade de expressão possível, porque é importante que eles também se sintam seguros dos seus direitos. E esses direitos são deles.
2: O governo aproveitou para acusar o Partido de Esquerda Radical, a França Insubmissa, ou a LFI, de instrumentalizar o movimento. Na terça-feira, perante os deputados, o primeiro-ministro Sébastien Lecornu acusou a LFI de atear fogo à situação e de provocar o caos no país. Já ontem de manhã, na rede social X, dirigiu-se antes aos alunos, disse que a voz deles é valiosa e deve ser ouvida e prometeu um plano de ação concreto. O ministro da Educação Nacional, Édouard Geffré, anunciou uma plataforma de concertação onde os alunos do ensino secundário poderão responder a 2 perguntas. Quais são as vossas dificuldades e quais são as vossas expectativas? O governo disse também querer corrigir as falhas na plataforma Parcoursup, utilizada para a entrada no ensino superior, criticada pelos estudantes por considerarem que se trata de um sistema de seleção opaco e desigual, dizendo também ser uma fonte de pressão psicológica. Este movimento estudantil surge num contexto de aumento do custo de vida e de cortes orçamentais, 6 meses antes de uma eleição presidencial que decorrerá num clima de forte polarização política. Na semana passada, o governo francês apresentou o projeto de orçamento para 2027, marcado pela austeridade. O plano prevê poupanças de 44 mil milhões de euros, com o objetivo de reduzir o déficit de 5% do PIB para 2027. Na área da educação, o Executivo prevê o corte de cerca de 1.600 postos de trabalho, dos quais 1.250 correspondem a professores efetivos do ensino público, justificando a medida com o declínio demográfico de menos de 180 mil estudantes para o próximo ano letivo. Já os representantes estudantis consideram a resposta do governo insuficiente e apelam a que os estudantes continuem os bloqueios.
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5: Java et Winston McCallum.

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1: Marco Martins.
0: A marcar a atualidade desta quinta-feira, 8 de outubro, o presidente guineense da transição, general Hortentá, iniciou hoje a auscultação de diferentes responsáveis do país para avaliar se existem ou não condições para realizar eleições gerais a 6 de dezembro próximo. A ADI, liderada por Américo Ramos, que conquistou 23 deputados, e a coligação MCI-PS-PUN, que obteve 6 mandatos, liderada por Domingos Nino Monteiro, assinaram um acordo de incidência parlamentar para garantir a sustentabilidade do governo, a ser liderado pela ADI em São Tomé e Príncipe. Morreu Marie Carmen Abascal, a idosa expulsa da casa onde morava há mais de 70 anos em Madrid e cujo despejo provocou uma vaga de protestos em Espanha. Estes e outros títulos a desenvolver já a seguir no bloco informativo sob o comando técnico de Moussa Lichili. O jornal começa agora.
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0: Começamos com a atualidade na África Lusófona. O presidente guineense de transição, general Hortentá, iniciou hoje a auscultação de diferentes responsáveis do país para avaliar se existem ou não condições para realizar eleições gerais a 6 de dezembro próximo. A Comissão Nacional de Eleições disse que, tecnicamente, a data de 6 de dezembro é impraticável, à luz da lei, e o primeiro-ministro Ilídio Vieira Té também tem a mesma opinião. Ouçámo-lo.
2: A nível de preparativos para a própria eleição, isso não nota como é.
3: A nível de preparativos para as eleições se não estarem bem, muitos partidos não realizaram os seus congressos. Muitos partidos têm os seus órgãos caducos, quer dizer, para poder escolher novas lideranças se assim quiserem. E os próprios prazos fixados pela lei, neste momento, todos os partidos deveriam ter depositado as suas candidaturas no Supremo Tribunal de Justiça. O prazo era até o dia 6 deste mês em curso. Todos esses prazos que estamos aqui a falar não foram cumpridos, o que torna impossível a realização de eleições no dia 6 de dezembro. Porque temos de realizar umas eleições cumprindo tudo o que está na lei para evitar problemas pós-eleitorais. Portanto, não existem condições para realizar eleições nessa data. Aguardemos pela comunicação do Presidente da República relativamente à situação em concreto.
0: Era o primeiro-ministro Ilídio Vieira Té, dobrado por Moussa Baldé. O analista político guineense Rui Jorge Semedo considera que não foi feito um trabalho de fundo, nem da parte do governo, nem da parte da Comissão Nacional de Eleições, para que estivessem reunidas as condições para a realização de eleições a 6 de dezembro.
4: Tem esse aspecto técnico para permitir que a CNE possa organizar o trabalho, mas também tem um aspecto legal, a começar pela nomeação do presidente da CNE, questão dos cumprimentos dos prazos. Estamos a falar disso num contexto em que as sedes dos partidos foram fechadas. Como é que se possa pensar em realização das eleições quando a atividade política foi proibida? Acho que vai ser consensual esse adiamento. Agora, o importante é o poder conseguir realmente ter uma abertura, permitir o exercício da atividade política. É urgente retomar o trabalho na Assembleia Nacional Popular com representantes que têm legitimidade para isso.
5: Mas isso exigiria, por exemplo, o regresso do Presidente da Assembleia Nacional?
4: Tudo depende do Comitê Militar. Se eles realmente querem fazer o país voltar à democracia, têm que respeitar as instituições, a começar exatamente pelo Parlamento.
5: E esse período de transição seria até quando? Quando é que acha que o país estaria preparado para realizar eleições?
4: Tem que resultar de um consenso a partir de um diálogo sério, franco, responsável entre os atores políticos e também da sociedade civil. A partir desse diálogo é que se vai definir o timing desse processo.
0: Era o analista político guineense Rui Jorge Semedo, entrevistado por Neide Ribeiro. Em São Tomé e Príncipe, a ADI, liderada por Américo Ramos, que conquistou 23 deputados, e a coligação MCI-PS-PUN, que obteve 6 mandatos, liderada por Domingos Nino Monteiro, assinaram um acordo de incidência parlamentar para garantir a sustentabilidade do governo a ser liderado pela ADI. Mais pormenores com o nosso correspondente Maximino Carlos.
6: O objetivo central deste acordo é criar uma maioria parlamentar capaz de sustentar a formação e o funcionamento do próximo governo, ou seja, 20º Governo Constitucional da República. 29 deputados é considerada a maioria absoluta na Assembleia Nacional. O acordo é descrito como um memorando de entendimento destinado a assegurar a sustentabilidade, estabilidade governativa. Américo Ramos, líder da ADI, afirmou que a convergência entre as bancadas pretende conferir estabilidade, legitimidade institucional à condução da próxima legislatura.
7: Convergência das nossas bancadas concorre para a formação de uma sólida maioria absoluta de 29 deputados na Assembleia Nacional. Esta união confere a estabilidade e a legitimidade institucional indispensáveis à condução dos destinos da República ao longo desta 12ª legislatura.
6: Nino Monteiro, líder do MCIPS-PUM, disse que a evolução das negociações foi muito mais com AD.
8: Evoluímos muito mais nas conversações com o partido ADI, sobretudo no que toca cada um dos dois partidos tem a oferecer ao país, com enfoque nas ideias comuns e partilhadas para a legislatura 2026-2030.
6: Seja como for, constitucionalmente, o Presidente da República vai convocar Américo Barros, líder do MLSTP, como partido mais votado nas últimas eleições legislativas para a formação do governo. Em caso deste não garantir a sustentabilidade parlamentar, o Presidente da República chamará Américo Ramos, como líder do ADI, para a formação do governo. Maximino Carlos, São Tomé, RFI.
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0: Prosseguimos com a atualidade internacional. Morreu Mari Carmen Abascal, a idosa expulsa da casa onde morava há mais de 70 anos em Madrid e cujo despejo provocou uma vaga de protestos em Espanha contra a crise na habitação. Ela tinha sido hospitalizada por ansiedade severa e esgotamento depois da sua expulsão a 23 de setembro. Mais pormenores com Karina Branco.
9: A mulher de 87 anos tinha sido expulsa a 23 de setembro e foi imediatamente hospitalizada devido à ansiedade severa e esgotamento. O despejo aconteceu por ela não conseguir pagar a renda a um fundo de investimento que, entretanto, comprou o apartamento onde ela morava há mais de 70 anos, uma situação que personificou a gravidade da crise habitacional em Espanha, onde os preços das rendas aumentaram exponencialmente nos últimos anos. O caso levou milhares de pessoas para as ruas em manifestações que alastraram de Madrid para toda a Espanha. E o Fundo de Investimento até acabou por propor um acordo a Mari Carmen para que ela regressasse a casa pagando a mesma renda de antes, mas a idosa já não conseguiu voltar. A dimensão dos protestos acabou por levar à convocação de eleições antecipadas depois de Pedro Sánchez, o primeiro-ministro, ter visto rejeitadas no Parlamento as medidas que propôs para fazer face à crise da habitação e à especulação imobiliária. Portanto, os sindicatos espanhóis convocaram uma greve geral para o dia 11 de novembro, duas semanas antes das eleições, nas quais o tema do alojamento promete ser central.
0: O Prémio Nobel da Literatura foi atribuído na quinta-feira à poetisa e escritora canadiana Anne Carson pela sua obra ousada e inventiva que, num diálogo lúdico com a tradição clássica, criou novas formas para a literatura contemporânea, anunciou a Real Academia Sueca das Ciências. Explicações com Neide Ribeiro.
5: A escritora e poeta canadiana estava a ouvir o vento na Islândia quando recebeu a boa nova da Academia Real Sueca. Anne Carson, de 76 anos, é autora de cerca de 20 livros e uma das vozes mais originais da literatura contemporânea. Entre as obras mais conhecidas estão Knox, publicada em 2010, em memória do irmão Michael, e a autobiografia do Vermelho, uma criação do mito grego de Gerião. Nascida em Toronto em 1950, Anne Carson é conhecida também pela forma como cruza a poesia, prosa, teatro e artes visuais. A sua obra aborda temas como o amor, a violência, a guerra e as questões de género. A canadiana Anne Carson ganhou esta quinta-feira o Prémio Nobel da Literatura, sucedendo ao húngaro László Krasznahorkai, vencedor em 2025. O Nobel da Literatura é o quarto prémio anunciado este ano, depois dos da Medicina, Física e Química. O vencedor recebe 12 milhões de coroas suecas, cerca de 1 milhão de euros.
0: Estamos a chegar ao fim deste jornal. 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
1: Bem-vindo já à segunda parte da nossa emissão. Nos próximos 20 minutos propomos o magazine Convidado, bem como o magazine Vida em França. Mas fique desde já com o convidado de Eva Massi.
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2: Em Angola, o presidente João Lourenço fará, no próximo dia 15 de outubro, o último discurso sobre o Estado da Nação. João Lourenço está prestes a deixar o poder, depois dos dois mandatos autorizados pela Constituição, mas isso, claro, não significa o fim do MPLA. Falamos da atualidade política angolana com David Boio, sociólogo e investigador, que obteve, a 1 de outubro, a classificação máxima de 20 valores pela sua tese, apresentada na Universidade de Lisboa e intitulada O Processo do Declínio da Legitimidade Política do Poder Autoritário do MPLA em Angola. Professor David Boio, quando fala em declínio da legitimidade do MPLA, o que está exatamente a declinar? É a confiança dos cidadãos no partido? É a capacidade de o MPLA justificar o seu exercício no poder? Ou são todas essas dimensões ao mesmo tempo?
3: No caso de Angola, estamos a falar de um regime que tem 50 anos, né? Desde a proclamação da independência. O regime foi apresentando às pessoas a justificação da sua existência, nesse caso, a sua legitimidade. Durante um tempo foi a questão da independência. No fundo, o regime dizia que são eles que deviam governar, porque são eles responsáveis pela independência. Após a independência, vem a questão do conflito, né, da guerra civil, e uma mutação dessa legitimidade para o argumento de que o regime garante a paz. Com a paz também houve, de certa forma, a questão da prosperidade, não é? Paz e desenvolvimento, era assim o slogan, não é? O que aconteceu é que, a partir de 2013, 2014, o país entra naturalmente em graves dificuldades económicas e o regime passou a ter uma dificuldade de se justificar. Acontece que, de acordo com os dados, não é, é clara a noção de que as eleições e a maneira como a democracia funciona não se enquadra aquilo que seria a expectativa do regime democrático.
2: Precisamente, permita-me interromper só para trazer aqui esta noção de evolução que tem no seu título, porque a investigação aborda o processo de evolução da legitimidade política do MPLA. A legitimidade do MPLA em 1990, por exemplo, não era a mesma que agora?
3: Houve alterações profundas na sociedade angolana. Por isso é que a tese procura e testa uma variável, que é a variável de gerações. Portanto, a tese tenta ver se existem encontros ou desencontros entre os argumentos de legitimidade do regime e a maneira como as diferentes gerações encaram essas fontes de legitimidade. Portanto, nós criamos três categorias de gerações. Uma primeira geração, que é a geração da independência, né? Depois a geração da guerra, socializada em contexto de conflito, que terminou em 2002. E a terceira geração, que é no fundo a geração principal trabalhada pela tese, que é a geração da paz.
2: Portanto, que nasceu depois da guerra civil.
3: Socializada após a guerra civil, né? Que no fundo tem pouca memória desse passado, ou seja, da independência, tanto como da guerra, não é? O que nós vimos é que cada uma dessas gerações adere a diferentes fontes de legitimidade, não é? O comportamento político de cada uma dessas gerações também, de certa forma, é influenciado por isso, não é?
2: Então, por exemplo, qual é a legitimidade do MPLA para um jovem que hoje tem 20, 25 anos?
3: Para um jovem que tinha 20, 25 anos, nesse momento o MPLA não tinha legitimidade, por diversas razões. Número um, porque tem sido incapaz de ir ao encontro das expectativas mais materiais da geração, empregabilidade, etc, etc. E número dois, e mais importante, e é a coisa que mais distingue essa geração das outras, é que para essa geração o Estado, curiosamente, não existe. Há uma rejeição, há uma expectativa que se cria para essa geração de estar num país em que sejam mais cidadãos, em que haja democracia, etc, etc. Portanto, de certa forma, a geração de guerra, a geração da independência, lida melhor com o facto, de certa forma, de um país não ser uma democracia, porque tem memória, não é? Diz, ok, não somos uma democracia, mas somos independentes. Ou nós não somos uma democracia, mas não temos guerra, estamos na paz.
2: O declínio da hegemonia do MPLA deve ser interpretado como o crescimento da UNITA e dos outros partidos da oposição, ou nem por isso?
3: Nos dados oficiais, né, da CNE, estamos a ver o MPLA a decrescer e a UNITA a crescer. Agora, também não há uma... Parece que não existe uma adesão identitária dessa geração com a UNITA. A inclinação para a UNITA é uma inclinação de cálculo, uma questão meramente instrumental. No fundo, ela sanciona o MPLA votando na UNITA.
2: O que é que João Lourenço mudou ou trouxe ao MPLA? O que é que muda no MPLA depois de João Lourenço?
3: Eu penso que eventualmente não mudará nada em especial. Portanto, a cultura política do MPLA é a mesma. Relativamente à corrupção, a percepção dos cidadãos angolanos é que não houve melhoria nenhuma, basicamente. Aqui em 2002, perguntamos às pessoas, na perspectiva delas, qual é o mote do combate à corrupção. Claramente, a esmagadora maioria dizia que aquilo só servia de combate político do presidente, né? E até recolhemos em 2024 e a percepção de que a corrupção piorou. Isso derivado da observação de conhecimento do país a dois ou três grupos econômicos da esfera do presidente, né, que dominam basicamente tudo. Tal como acontecia mais ou menos com os Eduardo Santos. O presidente monta um grupo e esse grupo domina a economia do país. A corrupção na percepção dos cidadãos piorou. No início, a imprensa pública tentou ser um bocadinho mais plural, mas isso hoje fechou-se completamente. E como se não bastasse o facto de certa imprensa privada, ou era privada, ter passado para o controle do Estado, né? Isso tornou realmente televisão privada, não é? Com alguma pluralidade, etc, etc. Mas isso, o Estado, por via da corrupção, hoje está tudo, realmente tudo controlado, não é? O que resta depois acaba por restar, mesmo se são as redes sociais. E algumas rádios, coisas assim.
2: Na sua opinião, com as conclusões a que chegou graças à sua tese, considera ser possível que haja uma alternância política com as eleições agora por vir em 2027?
3: Eu penso que será muito difícil. Penso que será muitíssimo, muitíssimo difícil. Tal como disse, também as pessoas não têm grande expectativa relativamente à oposição. Penso que a frente que foi feita em 2022 teve um grande impacto, não é? Nesse caso, quando se uniu a UNITA, o Bloco e o Prajá,
2: na FPU, na Frente Patriótica Unida?
3: Exatamente, havia tido um grande impacto e gerou realmente uma grande expectativa.
2: Não vão voltar a fazer essa aliança para as eleições de 2027?
3: Exatamente, acho que isso não vai voltar a acontecer. Aquilo que nós temos visto, não sei se existe algum contexto em que a posição não funcionou em bloco e para ganhar.
2: É necessário, portanto, funcionar em bloco para chegar ao poder.
3: Exatamente, mas também está a ser difícil porque há questões da própria UNITA, é muito complicado. Se estivéssemos num contexto de democracia, acho que nem em 2022 não teria ganho as eleições. Por quê? Porque os níveis de reprovação das pessoas é enorme. Mais de 80% da população angolana considera que o MPLA governa mal. Os níveis de confiança das instituições ou de desconfiança são muito elevados. Isto é, em contexto de democracia, julgo eu, só por um milagre o MPLA ganharia uma eleição. Mas em contexto autoritário, que é o nosso caso, o MPLA ganha as eleições porque basta dizer que ganhou. Julgo eu que em 2027 o MPLA voltará a dizer que ganhou. A possibilidade de não ganhar é a oposição demonstrar que o MPLA não ganhou as eleições.
2: Ouvimos o sociólogo e investigador angolano David Boio.
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1: Prosseguimos a nossa emissão com o Magazine de Vida em França, da autoria de Mateus Santa Rita.
2: O ambiente era jovial à chegada da Praça da República, no centro de Paris, onde milhares de estudantes, os seus professores e pais se reuniam para se manifestar em apoio ao movimento estudantil que bloqueia escolas secundárias e universidades há mais de 2 semanas por toda a França. Esta terça-feira, entre 256 mil pessoas, segundo o governo, e 450 mil, segundo os organizadores, marcharam pelas ruas de várias cidades francesas, reivindicando mais recursos para a educação e melhores condições de ensino. No centro da praça, manifestantes reuniam-se à volta da estátua, uns até a trepavam e deixavam mensagens como alunos abandonados, juventude sacrificada. De repente, um jovem com um capuz que lhe cobria a cara começou a lançar foguetes de artifício. Um grupo de 4 amigas fugiu a ouvir o som. Uma delas é Sally, estudante universitária de 18 anos, que diz que percebe as reivindicações dos estudantes.
3: Estou aqui para me mobilizar e apoiar os alunos do ensino secundário e, sobretudo, para melhorar as suas condições na escola, porque isto não está certo. Não é suposto ser normal que nos subúrbios não haja professores, que as condições sejam deploráveis, que haja ratos nas salas de aula, que haja 32 alunos por professor. Eu não acho isso normal. Enquanto isso, quando vamos às escolas secundárias em Paris, eles têm tudo o que é preciso. Simplesmente, isto não é normal. Por isso, mobilizamos-nos e apoiamos-los. Eu também frequentei o ensino secundário nos subúrbios, por isso sofri as mesmas discriminações que eles.
2: O movimento eclodiu em meados de setembro, numa escola secundária de Créteil, um subúrbio de Paris, depois de estudantes juntarem uma greve de professores que pediam mais meios para a escola. Os bloqueios estenderam-se rapidamente às periferias vizinhas, como Saint-Denis, o departamento mais pobre da França metropolitana, com estudantes a exigirem mais meios materiais e a denunciarem os estabelecimentos em mau estado. Já na semana passada, escolas de todo o país, bem como a universidade, juntaram-se ao movimento ao bloquearem os seus estabelecimentos de ensino. Para além de pedirem mais recursos para a educação, os estudantes denunciam também turmas sobrelotadas e horários sobrecarregados. Outro dos grandes problemas é a falta de professores. Durante o ano letivo 2024-2025, 7,5% das horas letivas não foram asseguradas nos estabelecimentos de ensino secundário, de acordo com o relatório do Ministério da Educação Nacional. O Sindicato de Professores SNESFSU calcula que no início deste ano letivo faltava pelo menos um professor em 53% dos estabelecimentos de ensino básico e secundário, com disparidades regionais. Em Créteil, de onde partiu o movimento, a percentagem sobe para 61%. Nas margens da praça viam-se também pessoas mais velhas. Uns eram pais preocupados, outros professores em solidariedade com os seus estudantes. Um destes era RV, de 45 anos, que explica que as reivindicações dos estudantes são as mesmas dos professores.
4: As reivindicações dos alunos são as reivindicações das organizações sindicais de ensino.
5: Na verdade, as reivindicações dos alunos são as mesmas das organizações sindicais dos professores. Pedimos a mesma coisa. Nós, há anos que os vários governos estão a enrolar. Agora, desta vez, são os alunos que reclamam, que fazem as mesmas constatações que nós. Não há professores suficientes, não há substitutos suficientes, não há recursos suficientes. É isso que nós pedimos há anos, uma vez que os nossos orçamentos são continuamente reduzidos. Portanto, o problema é que, na verdade, temos perante a nós pessoas surdas que praticam a mesma política há décadas. Não há qualquer hipótese de dar mais dinheiro para a educação. Serão apenas palavras. Vamos recebê-los, vamos ouvi-los educadamente e depois não darão seguimento às vossas reivindicações. Mas o que se passa é que temos um movimento de politização e que daqui a 6 meses há eleições presidenciais. É aí que as coisas se tornam interessantes.
4: E que dans 6 mois, há uma eleição presidencial. É lá que as coisas são interessantes.
2: Um dos temas recorrentes nas mensagens dos cartazes é a denúncia da resposta do governo ao movimento. Num desses cartazes lia-se: demasiado jovens para nos ouvirem, suficientemente crescidos para levarmos com gás lacrimogéneo. Desde 28 de setembro, quase 7 mil pessoas, na sua maioria menores, foram detidas. A Inspeção-Geral da Polícia Nacional, a Polícia da Polícia, abriu 17 inquéritos sobre a conduta dos agentes até quarta-feira. Já o Ministro do Interior, Laurent Nunes, também na quarta-feira, disse que 716 pessoas e 89 elementos do pessoal da educação ficaram feridos desde o início das mobilizações. A Ministra Internacional França manifestou a sua preocupação face ao que qualificam como o uso desproporcionado da força policial. Várias imagens de confrontos e de violência circulam nas redes sociais, como o caso do estudante de 15 anos que perdeu uma mão depois de lhe rebentar uma granada em Lens, no norte do país, ou de outro estudante de 14 anos que perdeu vários dentes devido à explosão de uma granada de gás lacrimogéneo à queima-roupa no nordeste de Paris. A professora Louise, de 28 anos e membro do sindicato Solidaire, diz que a resposta do Estado levanta questões sobre a liberdade de expressão.
0: Os alunos do ensino secundário manifestam-se em frente à escola. Há desordens, a polícia intervém, há polícias que imobilizam no chão os alunos que vão buscá-los quando estes tentam sair calmamente. Portanto, uma repressão tão forte como esta coloca realmente um problema quanto à forma como se gerem as reivindicações. E, na verdade, isso também levanta questões sobre a liberdade de expressão, porque os impedem de se expressarem. E, na verdade, enquanto professores queremos ouvi-los, queremos ouvir os nossos alunos do ensino secundário, queremos dar-lhes o máximo de liberdade de expressão possível, porque é importante que eles também se sintam seguros dos seus direitos. E esses direitos são deles.
2: O governo aproveitou para acusar o Partido de Esquerda Radical, a França Insubmissa, ou a LFI, de instrumentalizar o movimento. Na terça-feira, perante os deputados, o primeiro-ministro Sébastien Lecornu acusou a LFI de atear fogo à situação e de provocar o caos no país. Já ontem de manhã, na rede social X, dirigiu-se antes aos alunos, disse que a voz deles é valiosa e deve ser ouvida e prometeu um plano de ação concreto. O ministro da Educação Nacional, Édouard Geffré, anunciou uma plataforma de concertação onde os alunos do ensino secundário poderão responder a duas perguntas. Quais são as vossas dificuldades e quais são as vossas expectativas? O governo disse também querer corrigir as falhas na plataforma Parcoursup, utilizada para a entrada no ensino superior, criticada pelos estudantes por considerarem que se trata de um sistema de seleção opaco e desigual, dizendo também ser uma fonte de pressão psicológica. Este movimento estudantil surge num contexto de aumento do custo de vida e de cortes orçamentais, 6 meses antes de uma eleição presidencial que decorrerá num clima de forte polarização política. Na semana passada, o governo francês apresentou o projeto de orçamento para 2027, marcado pela austeridade. O plano prevê poupanças de 44 mil milhões de euros, com o objetivo de reduzir o déficit de 5% do PIB para 2027. Na área da educação, o executivo prevê o corte de cerca de 1.600 postos de trabalho, dos quais 1.250 correspondem a professores efetivos do ensino público, justificando a medida com o declínio demográfico de menos de 180 mil estudantes para o próximo ano letivo. Já os representantes estudantis consideram a resposta do governo insuficiente e apelam a que os estudantes continuem os bloqueios.
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7: Java et Winston McCann.

Ponto final nesta emissão. 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

0: 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São 18 horas em Paris.
1: Marco Martins.
0: A marcar a atualidade desta quinta-feira, 8 de outubro, o presidente guineense de transição, general Hortentá, iniciou hoje a auscultação de diferentes responsáveis do país para avaliar se existem ou não condições para realizar eleições gerais a 6 de dezembro próximo. A ADI, liderada por Américo Ramos, que conquistou 23 deputados, e a coligação MCI-PS-PUN, que obteve 6 mandatos, liderada por Domingos Nino Monteiro, assinaram um acordo de incidência parlamentar para garantir a sustentabilidade do governo, ser liderado pela ADI em São Tomé e Príncipe. Morreu Mari Carmen Abascal, a idosa expulsa da casa onde morava há mais de 70 anos em Madrid e cujo despejo provocou uma vaga de protestos em Espanha. Estes e outros títulos a desenvolver já seguindo o bloco informativo sobre o comando técnico de Moussa Lichili. O jornal começa agora.
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0: Começamos com a atualidade na África Lusófona. O presidente guineense de transição, general Hortentá, iniciou hoje a auscultação de diferentes responsáveis do país para avaliar se existem ou não condições para realizar eleições gerais a 6 de dezembro próximo. A Comissão Nacional de Eleições disse que, tecnicamente, a data de 6 de dezembro é impraticável, à luz da lei, e o primeiro-ministro Ilídio Vieira Té também tem a mesma opinião. Ouçámo-lo.
2: A nível de preparativos para a própria eleição, se não nota como é.
3: A nível de preparativos para as eleições se não estarem bem, muitos partidos não realizaram os seus congressos. Muitos partidos têm os seus órgãos caducos, quer dizer, para poder escolher novas lideranças se assim quiserem. E os próprios prazos fixados pela lei, neste momento, todos os partidos deveriam ter depositado as suas candidaturas no Supremo Tribunal de Justiça. O prazo era até o dia 6 deste mês em curso. Todos esses prazos que estamos aqui a falar não foram cumpridos, o que torna impossível a realização de eleições no dia 6 de dezembro. Porque temos de realizar umas eleições cumprindo tudo o que está na lei para evitar problemas pós-eleitorais. Portanto, não existem condições para realizar eleições nessa data. Aguardemos pela comunicação do Presidente da República relativamente à situação em concreto.
0: Era o primeiro-ministro Ilídio Vieira Té, dobrado por Moussa Baldé. O analista político guineense Rui Jorge Semedo considera que não foi feito um trabalho de fundo, nem da parte do governo, nem da parte da Comissão Nacional de Eleições, para que estivessem reunidas as condições para a realização de eleições a 6 de dezembro.
4: Tem esse aspecto técnico para permitir que a CNE possa organizar o trabalho, mas também tem um aspecto legal, a começar pela nomeação do presidente da CNE, questão dos cumprimentos dos prazos. Estamos a falar disso num contexto em que as sedes dos partidos foram fechadas. Como é que se possa pensar em realização das eleições quando a atividade política foi proibida? Acho que vai ser consensual esse adiamento. Agora, o importante é o poder conseguir realmente ter uma abertura, permitir o exercício da atividade política. É urgente retomar o trabalho na Assembleia Nacional Popular com representantes que têm legitimidade para isso.
5: Mas isso exigiria, por exemplo, o regresso do Presidente da Assembleia Nacional?
4: Tudo depende do Comitê Militar. Se eles realmente querem fazer o país voltar à democracia, têm que respeitar as instituições, a começar exatamente pelo Parlamento.
5: E esse período de transição seria até quando? Quando é que acha que o país estaria preparado para realizar eleições?
4: Tem que resultar de um consenso a partir de um diálogo sério, franco e responsável entre os atores políticos e também da sociedade civil. A partir desse diálogo é que se vai definir o timing desse processo.
0: Era o analista político guineense Rui Jorge Semedo, entrevistado por Neide Ribeiro. Em São Tomé e Príncipe, a ADI, liderada por Américo Ramos, que conquistou 23 deputados, e a coligação MCI-PS-PUN, que obteve 6 mandatos, liderada por Domingos Nino Monteiro, assinaram um acordo de incidência parlamentar para garantir a sustentabilidade do governo a ser liderado pela ADI. Mais pormenores com o nosso correspondente Maximino Carlos.
6: O objetivo central deste acordo é criar uma maioria parlamentar capaz de sustentar a formação e o funcionamento do próximo governo, ou seja, 20º Governo Constitucional da República. 29 deputados é considerada maioria absoluta na Assembleia Nacional. O acordo é descrito como um memorando de entendimento destinado a assegurar a sustentabilidade, estabilidade governativa. Américo Ramos, líder da ADI, afirmou que a convergência entre as bancadas pretende conferir estabilidade, legitimidade institucional à condução da próxima legislatura.
7: A convergência das nossas bancadas concorre para a formação de uma sólida maioria absoluta de 29 deputados na Assembleia Nacional. Esta união confere a estabilidade e a legitimidade institucional indispensáveis à condução dos destinos da República ao longo desta 12ª legislatura.
6: Nino Monteiro, líder do MCIPS-PUM, disse que a evolução das negociações foi muito mais com a AD.
8: Evoluímos muito mais nas conversações com o partido ADI, sobretudo no que toca cada um dos dois partidos tem a oferecer ao país, com enfoque nas ideias comuns e partilhadas para a legislatura 2026-2030.
6: Seja como for, constitucionalmente, o Presidente da República vai convocar Américo Barros, líder do MLSTP, como partido mais votado nas últimas eleições legislativas para a formação do governo. Em caso deste não garantir a sustentabilidade parlamentar, o Presidente da República chamará Américo Ramos como líder do ADI para a formação do governo. Maximino Carlos, São Tomé, RFI.
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0: Prosseguimos com a atualidade internacional. Morreu Mari Carmen Abascal, a idosa expulsa da casa onde morava há mais de 70 anos, em Madrid, e cujo despejo provocou uma vaga de protestos em Espanha contra a crise na habitação. Ela tinha sido hospitalizada por ansiedade severa e esgotamento depois da sua expulsão a 23 de setembro. Mais pormenores com Karina Branco.
9: A mulher de 87 anos tinha sido expulsa a 23 de setembro e foi imediatamente hospitalizada devido à ansiedade severa e esgotamento. O despejo aconteceu por ela não conseguir pagar a renda a um fundo de investimento que, entretanto, comprou o apartamento onde ela morava há mais de 70 anos, uma situação que personificou a gravidade da crise habitacional em Espanha, onde os preços das rendas aumentaram exponencialmente nos últimos anos. O caso levou milhares de pessoas para as ruas em manifestações que alastraram de Madrid para toda a Espanha. E o Fundo de Investimento até acabou por propor um acordo a Mari Carmen para que ela regressasse a casa pagando a mesma renda de antes, mas a idosa já não conseguiu voltar. A dimensão dos protestos acabou por levar à convocação de eleições antecipadas depois de Pedro Sánchez, o primeiro-ministro, ter visto rejeitadas no Parlamento as medidas que propôs para fazer face à crise da habitação e à especulação imobiliária. Entretanto, os sindicatos espanhóis convocaram uma greve geral para o dia 11 de novembro, duas semanas antes das eleições, nas quais o tema do alojamento promete ser central.
0: O Prémio Nobel da Literatura foi atribuído na quinta-feira à poetisa e escritora canadiana Anne Carson pela sua obra ousada e inventiva que, num diálogo lúdico com a tradição clássica, criou novas formas para a literatura contemporânea, anunciou a Real Academia Sueca das Ciências. As explicações com Neide Ribeiro.
5: A escritora e poeta canadiana estava a ouvir o vento na Islândia quando recebeu a boa nova da Academia Real Sueca. Anne Carson, de 76 anos, é autora de cerca de 20 livros e uma das vozes mais originais da literatura contemporânea. Entre as obras mais conhecidas estão Knox, publicada em 2010, em memória do irmão Michael, e a autobiografia do Vermelho, uma criação do mito grego de Gerião. Nascida em Toronto, em 1950, Anne Carson é conhecida também pela forma como cruza a poesia, prosa, teatro e artes visuais. A sua obra aborda temas como o amor, a violência, a guerra e as questões de género. A canadiana Anne Carson ganhou esta quinta-feira o Prémio Nobel da Literatura, sucedendo ao húngaro László Krasznahorkai, vencedor em 2025. O Nobel da Literatura é o quarto prémio anunciado este ano, depois dos da Medicina, Física e Química. O vencedor recebe 12 milhões de coroas suecas, cerca de 1 milhão de euros.
0: Estamos a chegar ao fim deste jornal. 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
1: Bem-vindo já à segunda parte da nossa emissão. Nos próximos 20 minutos propomos o magazine Convidado, bem como o magazine Vida em França. Mas fique desde já com o convidado de Eva Massi.
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2: Em Angola, o presidente João Lourenço fará, no próximo dia 15 de outubro, o último discurso sobre o Estado da Nação. João Lourenço está prestes a deixar o poder, depois dos dois mandatos autorizados pela Constituição, mas isso, claro, não significa o fim do MPLA. Falamos da atualidade política angolana com David Boio, sociólogo e investigador, que obteve, a 1 de outubro, a classificação máxima de 20 valores pela sua tese, apresentada na Universidade de Lisboa e intitulada O Processo do Declínio da Legitimidade Política do Poder Autoritário do MPLA em Angola. Professor David Boio, quando fala em declínio da legitimidade do MPLA, o que está exatamente a declinar? É a confiança dos cidadãos no partido? É a capacidade de o MPLA justificar o seu exercício no poder? Ou são todas essas dimensões ao mesmo tempo?
3: No caso de Angola, estamos a falar de um regime que tem 50 anos, né? Desde a proclamação da independência. O regime foi apresentando às pessoas a justificação da sua existência, nesse caso, a sua legitimidade. Durante um tempo foi a questão da independência. No fundo, o regime dizia que são eles que deviam governar porque são eles responsáveis pela independência. Após a independência vem a questão do conflito, né, da guerra civil, e uma mutação dessa legitimidade para o argumento de que o regime garante a paz. Com a paz também houve, de certa forma, a questão da prosperidade, não é? Paz e desenvolvimento era seu slogan, não é? O que aconteceu é que, a partir de 2013, 2014, o país entra naturalmente em graves dificuldades económicas e o regime passou a ter uma dificuldade de se justificar. Acontece que, de acordo com os dados, não é, é clara a noção de que as eleições e a maneira como a democracia funciona não se enquadra aquilo que seria a expectativa do regime democrático.
2: Precisamente, permita-me interromper só para trazer aqui esta noção de evolução que tem no seu título, porque a investigação aborda o processo de evolução da legitimidade política do MPLA. A legitimidade do MPLA em 1990, por exemplo, não era a mesma que agora?
3: Houve alterações profundas na sociedade angolana. Por isso é que a tese procura e testa uma variável que é a variável de gerações. Portanto, a tese tenta ver se existem encontros ou desencontros entre os argumentos de legitimidade do regime e a maneira como as diferentes gerações encaram essas fontes de legitimidade. Portanto, nós criamos três categorias de gerações. Uma primeira geração, que é a geração da independência, né? Depois a geração da guerra, socializada em contexto de conflito, que terminou em 2002. E a terceira geração, que é, no fundo, a geração principal trabalhada pela tese, que é a geração da paz.
2: Portanto, que nasceu depois da guerra civil.
3: Socializada após a guerra civil, né? Que, no fundo, tem pouca memória desse passado, seja da independência, tanto como da guerra, não é? O que nós vimos é que cada uma dessas gerações adere a diferentes fontes de legitimidade, não é? O comportamento político de cada uma dessas gerações também, de certa forma, é influenciado por isso, não é?
2: Então, por exemplo, qual é a legitimidade do MPLA para um jovem que hoje tem 20, 25 anos?
3: Para um jovem que tinha 20, 25 anos, nesse momento o MPLA não tinha legitimidade, por diversas razões. Número 1, porque tem sido incapaz de ir ao encontro das expectativas mais materiais da geração, empregabilidade, etc, etc. E número 2, e mais importante, e é a coisa que mais distingue essa geração das outras, é que para essa geração o Estado, curiosamente, não existe. Há uma rejeição, há uma expectativa que se cria para essa geração de estar num país em que sejam mais cidadãos, em que haja democracia, etc, etc. Portanto, de certa forma, a geração da guerra, a geração da independência, lidam melhor com o facto, de certa forma, de o país não ser uma democracia, porque têm memória, não é? Diz, ok, não somos uma democracia, mas somos independentes. Ou nós não somos uma democracia, mas não temos guerra, estamos na paz.
2: O declínio da hegemonia do MPLA deve ser interpretado como o crescimento da UNITA e dos outros partidos da oposição, ou nem por isso?
3: Nos dados oficiais, né, da CNE, estamos a ver o MPLA a decrescer e a UNITA a crescer. Agora, também não há uma... Parece que não existe uma adesão identitária desta geração com a UNITA. A inclinação para a UNITA é uma inclinação de cálculo, uma questão meramente instrumental. No fundo, ela saciona o MPLA votando na UNITA.
2: O que é que João Lourenço mudou ou trouxe ao MPLA? O que é que muda no MPLA depois de João Lourenço?
3: Eu penso que eventualmente não mudará nada em especial. Portanto, a cultura política do MPLA é a mesma. Relativamente à corrupção, a percepção dos cidadãos angolanos é que não houve melhoria nenhuma, basicamente. Aqui em 2002, perguntamos às pessoas, na perspectiva delas, qual é o mote do combate à corrupção. Claramente, a esmagadora maioria dizia que aquilo só servia de combate político do presidente, né? E até recolhemos em 2024 e a percepção de que a corrupção